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2: Em nome do Pai e do Filho e do Espírito Santo, amém. Creio em Deus Pai, Todo-Poderoso, Criador do céu e da terra, e em Jesus Cristo, seu único Filho, nosso Senhor, que foi concebido pelo poder do Espírito Santo, nasceu da Virgem Maria, padeceu sob Pôncio Pilatos, foi crucificado, morto e sepultado, desceu à mansão dos mortos, ressuscitou ao terceiro dia, subiu aos céus, está sentado à direita de Deus Pai Todo-Poderoso, de onde há de vir a julgar os vivos e os mortos. Creio no Espírito Santo, na Santa Igreja Católica, na comunhão dos santos, na remissão dos pecados, na ressurreição da carne e na vida eterna. Amém. Pai nosso, que estais nos céus, santificado seja o vosso nome, venha a nós o vosso reino. Seja feita a vossa vontade, assim na terra como no céu. O pão nosso de cada dia nos dai hoje, perdoai as nossas ofensas, assim como nós perdoamos a quem nos tem ofendido. E não nos deixeis cair em tentação, mas livrai-nos do mal. Amém. A primeira Ave Maria, em honra a Deus Pai. Ave Maria, cheia de graça, o Senhor é convosco, bendita sois vós entre as mulheres, e bendito é o fruto do vosso ventre, Jesus. Santa Maria, Mãe de Deus, rogai por nós, pecadores, agora e na hora de nossa morte. Amém. A segunda Ave Maria, em honra a Deus Filho. Ave Maria, cheia de graça, o Senhor é convosco. Bendita sois vós entre as mulheres, e bendito é o fruto do vosso ventre, Jesus. Santa Maria, Mãe de Deus, rogai por nós, pecadores, agora e na hora de nossa morte. Amém. A terceira Ave Maria, em honra ao Espírito Santo. Ave Maria, cheia de graça, o Senhor é convosco, bendita sois vós entre as mulheres, e bendito é o fruto do vosso ventre, Jesus. Santa Maria, Mãe de Deus, rogai por nós, pecadores, agora e na hora de nossa morte. Amém. Glória ao Pai, ao Filho e ao Espírito Santo, como era no princípio, agora e sempre. Amém. Primeiro mistério gozoso, nós queremos contemplar a anunciação do anjo à Virgem Maria. O anjo chega àquela menina de 14, 15 anos e lhe anuncia: você vai ser mãe de Jesus, você vai ser mãe do Salvador. Gente, o céu esperava aquele sim, o céu estava ansioso por aquele sim. Aquela mulher daria luz ao Salvador. Se a primeira mulher deu a luz ao pecado, se a primeira mulher deu a luz às trevas, esta daria a luz ao mundo. Mas ela precisava dizer seu sim, e ela disse sim. Rezemos juntos. Pai nosso, que estais nos céus, santificado seja o vosso nome, venha a nós o vosso reino, seja feita a vossa vontade, assim na terra como no céu. O pão nosso de cada dia nos dai hoje, perdoai as nossas ofensas, assim como nós perdoamos a quem nos tem ofendido. E não nos deixeis cair em tentação, mas livrai-nos do mal. Amém. Ave Maria, cheia de graça, o Senhor é convosco. Bendita sois vós entre as mulheres, e bendito é o fruto do vosso ventre, Jesus. Santa Maria, Mãe de Deus, rogai por nós, pecadores, agora e na hora de nossa morte. Amém. Ave Maria, cheia de graça, o Senhor é convosco. Bendita sois vós entre as mulheres, e bendito é o fruto do vosso ventre, Jesus. Santa Maria, Mãe de Deus, rogai por nós, pecadores, agora e na hora de nossa morte. Amém. Ave Maria, cheia de graça, o Senhor é convosco. Bendita sois vós entre as mulheres, e bendito é o fruto do vosso ventre, Jesus. Santa Maria, Mãe de Deus, rogai por nós, pecadores, agora e na hora de nossa morte. Amém. Ave Maria, cheia de graça, o Senhor é convosco. Bendita sois vós entre as mulheres, e bendito é o fruto do vosso ventre, Jesus. Santa Maria, Mãe de Deus, rogai por nós, pecadores, agora e na hora de nossa morte. Amém. Ave Maria, cheia de graça, o Senhor é convosco. Bendita sois vós entre as mulheres, e bendito é o fruto do vosso ventre, Jesus. Santa Maria, Mãe de Deus, rogai por nós, pecadores, agora e na hora de nossa morte. Amém. Ave Maria, cheia de graça, o Senhor é convosco. Bendita sois vós entre as mulheres, e bendito é o fruto do vosso ventre, Jesus. Santa Maria, Mãe de Deus, rogai por nós, pecadores, agora e na hora de nossa morte. Amém. Ave Maria, cheia de graça, o Senhor é convosco. Bendita sois vós entre as mulheres, e bendito é o fruto do vosso ventre, Jesus. Santa Maria, Mãe de Deus, rogai por nós, pecadores, agora e na hora de nossa morte. Amém. Ave Maria, cheia de graça, o Senhor é convosco. Bendita sois vós entre as mulheres, e bendito é o fruto do vosso ventre, Jesus. Santa Maria, Mãe de Deus, rogai por nós, pecadores, agora e na hora de nossa morte. Amém. Ave Maria, cheia de graça, o Senhor é convosco. Bendita sois vós entre as mulheres, e bendito é o fruto do vosso ventre, Jesus. Santa Maria, Mãe de Deus, rogai por nós, pecadores, agora e na hora de nossa morte. Amém. Ave Maria, cheia de graça, o Senhor é convosco. Bendita sois vós entre as mulheres, e bendito é o fruto do vosso ventre, Jesus. Santa Maria, Mãe de Deus, rogai por nós, pecadores, agora e na hora de nossa morte. Amém. Glória ao Pai, ao Filho e ao Espírito Santo, como era no princípio, agora e sempre. Amém. Ó meu Jesus, livrai-me do fogo do inferno, levai as almas todas para o céu e socorrei principalmente as que mais precisarem da vossa misericórdia. Nossa Senhora do Carmo, rogai por nós. Santa Teresinha do Menino Jesus, rogai por nós. Segundo mistério gozoso, nós queremos contemplar a visitação de Nossa Senhora à sua prima Santa Isabel. Que bonito, quando Nossa Senhora descobre que a sua prima está grávida por um milagre de Deus e quer correr logo para ajudar a sua prima. Nossa Senhora é generosa, Nossa Senhora é caridosa e quer prestar um serviço e sai correndo imediatamente para ajudar sua prima Isabel. Quando Isabel vê Nossa Senhora, o seu ventre pula de alegria. João Batista, que já está lá dentro, pula de alegria ao se encontrar com o Salvador da humanidade. E Isabel diz: bendita és tu entre as mulheres, e bendito é o fruto que nasceu do teu ventre. Meditemos juntos esse grande mistério de nossa fé. Pai nosso, que estais nos céus, santificado seja o vosso nome. Venha a nós o vosso reino, seja feita a vossa vontade, assim na terra como no céu. O pão nosso de cada dia nos dai hoje, perdoai as nossas ofensas, assim como nós perdoamos a quem nos tem ofendido. E não nos deixeis cair em tentação, mas livrai-nos do mal. Amém. Ave Maria, cheia de graça, o Senhor é convosco. Bendita sois vós entre as mulheres, e bendito é o fruto do vosso ventre, Jesus. Santa Maria, Mãe de Deus, rogai por nós, pecadores, agora e na hora de nossa morte. Amém. Ave Maria, cheia de graça, o Senhor é convosco. Bendita sois vós entre as mulheres, e bendito é o fruto do vosso ventre, Jesus. Santa Maria, Mãe de Deus, rogai por nós, pecadores, agora e na hora de nossa morte. Amém. Ave Maria, cheia de graça, o Senhor é convosco. Bendita sois vós entre as mulheres, e bendito é o fruto do vosso ventre, Jesus. Santa Maria, Mãe de Deus, rogai por nós, pecadores, agora e na hora de nossa morte. Amém. Ave Maria, cheia de graça, o Senhor é convosco. Bendita sois vós entre as mulheres, e bendito é o fruto do vosso ventre, Jesus. Santa Maria, Mãe de Deus, rogai por nós, pecadores, agora e na hora de nossa morte. Amém. Ave Maria, cheia de graça, o Senhor é convosco. Bendita sois vós entre as mulheres, e bendito é o fruto do vosso ventre, Jesus. Santa Maria, Mãe de Deus, rogai por nós, pecadores, agora e na hora de nossa morte. Amém. Ave Maria, cheia de graça, o Senhor é convosco. Bendita sois vós entre as mulheres, e bendito é o fruto do vosso ventre, Jesus. Santa Maria, Mãe de Deus, rogai por nós, pecadores, agora e na hora de nossa morte. Amém. Ave Maria, cheia de graça, o Senhor é convosco. Bendita sois vós entre as mulheres, e bendito é o fruto do vosso ventre, Jesus. Santa Maria, Mãe de Deus, rogai por nós, pecadores, agora e na hora de nossa morte. Amém. Ave Maria, cheia de graça, o Senhor é convosco. Bendita sois vós entre as mulheres, e bendito é o fruto do vosso ventre, Jesus. Santa Maria, Mãe de Deus, rogai por nós, pecadores, agora e na hora de nossa morte. Amém. Ave Maria, cheia de graça, o Senhor é convosco. Bendita sois vós entre as mulheres, e bendito é o fruto do vosso ventre, Jesus. Santa Maria, Mãe de Deus, rogai por nós, pecadores, agora e na hora de nossa morte. Amém. Ave Maria, cheia de graça, o Senhor é convosco. Bendita sois vós entre as mulheres, e bendito é o fruto do vosso ventre, Jesus. Santa Maria, Mãe de Deus, rogai por nós, pecadores, agora e na hora de nossa morte. Amém. Glória ao Pai, ao Filho e ao Espírito Santo, como era no princípio, agora e sempre. Amém. Ó meu Jesus, perdoai-me, livrai-me do fogo do inferno, levai as almas todas para o céu e socorrei principalmente as que mais precisarem da vossa misericórdia. Nossa Senhora do Carmo, rogai por nós. Padre Pio, rogai por nós. Terceiro mistério gozoso. Nós queremos contemplar o nascimento do menino Jesus. Gente, que coisa linda. A luz brilhou. Jesus nasceu. O mundo que vivia nas trevas viu uma grande luz. Veja, o primeiro homem nos levou ao pecado. O primeiro homem nos levou à perdição. Agora está nascendo o segundo Adão, Jesus Cristo, o Salvador da humanidade. Ele vai salvar os homens dos seus pecados. Que alegria! Meditemos com alegria este mistério. Pai nosso, que estais nos céus, santificado seja o vosso nome. Venha a nós o vosso reino, seja feita a vossa vontade, assim na terra como no céu. O pão nosso de cada dia nos dai hoje. Perdoai as nossas ofensas, assim como nós perdoamos a quem nos tem ofendido. E não nos deixeis cair em tentação, mas livrai-nos do mal. Amém. Ave Maria, cheia de graça, o Senhor é convosco, bendita sois vós entre as mulheres. E bendito é o fruto do vosso ventre, Jesus. Santa Maria, Mãe de Deus, rogai por nós, pecadores, agora e na hora de nossa morte. Amém. Ave Maria, cheia de graça, o Senhor é convosco. Bendita sois vós entre as mulheres, e bendito é o fruto do vosso ventre, Jesus. Santa Maria, Mãe de Deus, rogai por nós, pecadores, agora e na hora de nossa morte. Amém. Ave Maria, cheia de graça, o Senhor é convosco. Bendita sois vós entre as mulheres, e bendito é o fruto do vosso ventre, Jesus. Santa Maria, Mãe de Deus, rogai por nós, pecadores, agora e na hora de nossa morte. Amém. Ave Maria, cheia de graça, o Senhor é convosco. Bendita sois vós entre as mulheres, e bendito é o fruto do vosso ventre, Jesus. Santa Maria, Mãe de Deus, rogai por nós, pecadores, agora e na hora de nossa morte. Amém. Ave Maria, cheia de graça, o Senhor é convosco. Bendita sois vós entre as mulheres, e bendito é o fruto do vosso ventre, Jesus. Santa Maria, Mãe de Deus, rogai por nós, pecadores, agora e na hora de nossa morte. Amém. Ave Maria, cheia de graça, o Senhor é convosco. Bendita sois vós entre as mulheres, e bendito é o fruto do vosso ventre, Jesus. Santa Maria, Mãe de Deus, rogai por nós, pecadores, agora e na hora de nossa morte. Amém. Ave Maria, cheia de graça, o Senhor é convosco. Bendita sois vós entre as mulheres, e bendito é o fruto do vosso ventre, Jesus. Santa Maria, Mãe de Deus, rogai por nós, pecadores, agora e na hora de nossa morte. Amém. Ave Maria, cheia de graça, o Senhor é convosco. Bendita sois vós entre as mulheres, e bendito é o fruto do vosso ventre, Jesus. Santa Maria, Mãe de Deus, rogai por nós, pecadores, agora e na hora de nossa morte. Amém. Ave Maria, cheia de graça, o Senhor é convosco. Bendita sois vós entre as mulheres, e bendito é o fruto do vosso ventre, Jesus. Santa Maria, Mãe de Deus, rogai por nós, pecadores, agora e na hora de nossa morte. Amém. Ave Maria, cheia de graça, o Senhor é convosco. Bendita sois vós entre as mulheres, e bendito é o fruto do vosso ventre, Jesus. Santa Maria, Mãe de Deus, rogai por nós, pecadores, agora e na hora de nossa morte. Amém. Glória ao Pai, ao Filho e ao Espírito Santo, como era no princípio, agora e sempre. Amém. Ó meu Jesus, perdoai-me, livrai-me do fogo do inferno, levai as almas todas para o céu e socorrei principalmente as que mais precisarem da vossa misericórdia. Nossa Senhora do Carmo, rogai por nós. São Francisco de Assis, rogai por nós. Nós queremos contemplar a apresentação do menino Jesus no templo. Que maravilha! Nossa Senhora, seguindo as leis da época, leva Jesus para ser apresentado. E para a surpresa dela, ela recebe profecias. Profecias de Simeão. Este menino será causa de soerguimento para muitos, mas de queda para outros. Ou seja, quem crer em Jesus será salvo. Quem não crer nele será condenado. E ao mesmo tempo ela recebe uma profecia, uma espada de dor vai transpassar sua alma, se referindo a toda dor que Nossa Senhora iria viver, principalmente na paixão do seu filho. Rezemos. Pai nosso, que estais nos céus, santificado seja o vosso nome. Venha a nós o vosso reino, seja feita a vossa vontade, assim na terra como no céu. O pão nosso de cada dia nos dai hoje, perdoai as nossas ofensas, assim como nós perdoamos a quem nos tem ofendido, e não nos deixeis cair em tentação, mas livrai-nos do mal. Amém. Ave Maria, cheia de graça, o Senhor é convosco, bendita sois vós entre as mulheres, e bendito é o fruto do vosso ventre, Jesus. Santa Maria, Mãe de Deus, rogai por nós, pecadores, agora e na hora de nossa morte. Amém. Ave Maria, cheia de graça, o Senhor é convosco. Bendita sois vós entre as mulheres, e bendito é o fruto do vosso ventre, Jesus. Santa Maria, Mãe de Deus, rogai por nós, pecadores, agora e na hora de nossa morte. Amém. Ave Maria, cheia de graça, o Senhor é convosco. Bendita sois vós entre as mulheres, e bendito é o fruto do vosso ventre, Jesus. Santa Maria, Mãe de Deus, rogai por nós, pecadores, agora e na hora de nossa morte. Amém. Ave Maria, cheia de graça, o Senhor é convosco. Bendita sois vós entre as mulheres, e bendito é o fruto do vosso ventre, Jesus. Santa Maria, Mãe de Deus, rogai por nós, pecadores, agora e na hora de nossa morte. Amém. Ave Maria, cheia de graça, o Senhor é convosco. Bendita sois vós entre as mulheres, e bendito é o fruto do vosso ventre, Jesus. Santa Maria, Mãe de Deus, rogai por nós, pecadores, agora e na hora de nossa morte. Amém. Ave Maria, cheia de graça, o Senhor é convosco. Bendita sois vós entre as mulheres, e bendito é o fruto do vosso ventre, Jesus. Santa Maria, Mãe de Deus, rogai por nós, pecadores, agora e na hora de nossa morte. Amém. Ave Maria, cheia de graça, o Senhor é convosco. Bendita sois vós entre as mulheres, e bendito é o fruto do vosso ventre, Jesus. Santa Maria, Mãe de Deus, rogai por nós, pecadores, agora e na hora de nossa morte. Amém. Ave Maria, cheia de graça, o Senhor é convosco. Bendita sois

nossa morte. Amém. Glória ao Pai, ao Filho e ao Espírito Santo, como era no princípio, agora e sempre. Amém. Ó meu Jesus, perdoai-me, livrai-me do fogo do inferno, levai as almas todas para o céu e socorrei principalmente as que mais precisarem da vossa misericórdia. Nossa Senhora do Carmo, rogai por nós. Santa Teresa de Jesus, rogai por nós. Quinto e último mistério gozoso, nós queremos contemplar a perda e o encontro do menino Jesus no templo. Jesus se perde de Nossa Senhora e fica 3 dias perdido e Nossa Senhora um pouco preocupada com toda essa situação. Mas quando encontra ele, Jesus diz algo que chama a atenção. Eu vim aqui para fazer a vontade do meu Pai. E a Bíblia diz que Nossa Senhora, em vez de brigar com o menino, Nossa Senhora fica em silêncio e guarda todas essas coisas no coração. Ela sabe que o filho não é dela. Ela vai entendendo que o filho veio para uma missão. E ela, desde então, desde cedo, aprende a despojar-se. Aprende a dar esse menino para a salvação da humanidade. Meditemos juntos esse mistério, que nós tenhamos a coragem de também nós fazermos a vontade de Deus na nossa vida. Pai nosso, que estais nos céus, santificado seja o vosso nome, venha a nós o vosso reino, seja feita a vossa vontade, assim na terra como no céu. O pão nosso de cada dia nos dai hoje. Perdoai as nossas ofensas, assim como nós perdoamos a quem nos tem ofendido. E não nos deixeis cair em tentação, mas livrai-nos do mal. Amém. Ave Maria, cheia de graça, o Senhor é convosco, bendita sois vós entre as mulheres, e bendito é o fruto do vosso ventre, Jesus. Santa Maria, Mãe de Deus, rogai por nós, pecadores, agora e na hora de nossa morte. Amém. Ave Maria, cheia de graça, o Senhor é convosco, bendita sois vós entre as mulheres, e bendito é o fruto do vosso ventre, Jesus. Santa Maria, Mãe de Deus, rogai por nós, pecadores, agora e na hora de nossa morte. Amém. Ave Maria, cheia de graça, o Senhor é convosco, bendita sois vós entre as mulheres, e bendito é o fruto do vosso ventre, Jesus. Santa Maria, Mãe de Deus, rogai por nós, pecadores, agora e na hora de nossa morte. Amém. Ave Maria, cheia de graça, o Senhor é convosco, bendita sois vós entre as mulheres, e bendito é o fruto do vosso ventre, Jesus. Santa Maria, Mãe de Deus, rogai por nós, pecadores, agora e na hora de nossa morte. Amém. Ave Maria, cheia de graça, o Senhor é convosco. Bendita sois vós entre as mulheres, e bendito é o fruto do vosso ventre, Jesus. Santa Maria, Mãe de Deus, rogai por nós, pecadores, agora e na hora de nossa morte. Amém. Ave Maria, cheia de graça, o Senhor é convosco. Bendita sois vós entre as mulheres, e bendito é o fruto do vosso ventre, Jesus. Santa Maria, Mãe de Deus, rogai por nós, pecadores, agora e na hora de nossa morte. Amém. Ave Maria, cheia de graça, o Senhor é convosco. Bendita sois vós entre as mulheres, e bendito é o fruto do vosso ventre, Jesus. Santa Maria, Mãe de Deus, rogai por nós, pecadores, agora e na hora de nossa morte. Amém. Ave Maria, cheia de graça, o Senhor é convosco. Bendita sois vós entre as mulheres, e bendito é o fruto do vosso ventre, Jesus. Santa Maria, Mãe de Deus, rogai por nós, pecadores, agora e na hora de nossa morte. Amém. Ave Maria, cheia de graça, o Senhor é convosco. Bendita sois vós entre as mulheres, e bendito é o fruto do vosso ventre, Jesus. Santa Maria, Mãe de Deus, rogai por nós, pecadores, agora e na hora de nossa morte. Amém. Ave Maria, cheia de graça, o Senhor é convosco. Bendita sois vós entre as mulheres, e bendito é o fruto do vosso ventre, Jesus. Santa Maria, Mãe de Deus, rogai por nós, pecadores, agora e na hora de nossa morte. Amém. Glória ao Pai, ao Filho e ao Espírito Santo, como era no princípio, agora e sempre. Amém. Ó meu Jesus, perdoai-me e livrai-me do fogo do inferno. Levai as almas todas para o céu e socorrei principalmente as que mais precisarem da vossa misericórdia. Nossa Senhora do Carmo, rogai por nós. São Padre Pio, rogai por nós. Salve Rainha, Mãe de Misericórdia, vida, doçura e esperança nossa salve. A vós bradamos os degredados filhos de Eva, a vós suspirando, gemendo e chorando neste vale de lágrimas.

0: Eis, pois, advogada nossa, esses vossos olhos, misericordiosa nos ouvir. E depois deste desterro, mostrai-nos, Jesus. Bendito é o fruto do teu ventre, ó clemente, ó piedosa, ó doce sempre Virgem Maria. Rogai por nós, Santa Mãe de Deus, para que sejamos dignos das promessas de Cristo. Amém. Foi uma alegria imensa rezar com você este terço. Que Deus te abençoe. Em nome do Pai, e do Filho, e do Espírito Santo. Amém.
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3: Senhor, no silêncio deste dia que amanhece, venho pedir-te saúde, força, paz e sabedoria. Quero olhar hoje o mundo com os olhos cheios de amor, ser paciente, compreensivo, manso e prudente. Quero ver teus filhos além das aparências como tu mesmo os vês, e assim não ver senão o bem em cada um. Deixa meus ouvidos a toda calúnia. Guarda minha língua de toda maldade. Que só de bênçãos se enche o meu espírito. Que eu seja tão bondoso e alegre que todos quantos se achegarem a mim sintam tua presença. Reveste-me, Senhor, com tua beleza. E que no decurso desse dia eu te revele a todos.
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5: Muito bom dia, meu amigo, muito bom dia, minha amiga. Que bom, estamos começando nosso dia do motorista e dia do agricultor. Hoje dia de São Cristóvão, hoje dia de São Tiago. Aos nossos motoristas, nossa saudação, boa viagem. Aos agricultores, nossa saudação, nossa oração e as bênçãos de Deus para as sementes e também para o plantio, o cultivo de tudo aquilo que vai sustentando a nossa própria vida.

Um grande abraço. Fico feliz em começar então a nossa manhã e aqui, claro, quero saudar também as comunidades que têm São Cristóvão como padroeiro. É 13 de maio, a grande festa, embora o padroeiro em 13 de maio seja São José, mas São Cristóvão recebe uma bonita e grande festa. E falando em festa, hoje também celebramos 50 anos de feliz vida presbiteral do padre Nilo Bus, nosso chanceler da cúria e também pároco da paróquia paróquia Cristo Rei, lá em São Martinho, município. Então, nossa oração ao padre Nilo, né? Pela celebração dos seus 50 anos. E uma das grandes preocupações, ou um dos grandes desafios da mudança de época, registrado neste tempo, é exatamente o fenômeno de aceleração da vida, que resulta em muitas vezes indivíduos sobrecarregados dos ciclos da vida. E tudo se torna corrido, uma verdadeira ciranda de movimento sem fim. Mahatma Gandhi, ele observava quando manifestava: a vida não se limita a ir cada vez mais rápido, ele dizia. Uma das propostas ou grandes orientações da encíclica Magnifica Humanitas, do Papa Leão XIV, é exatamente a preservação e a salvaguarda da humanidade. O movimento cultural Devagar propõe uma marcha rumo não só a reduzir a velocidade do nosso dia a dia, mas torná-la harmoniosa, equilibrada e certamente torná-la mais humana. Já em outro tempo, Santo Agostinho profetizava: corres ligeiro e sois muito rápido, mas corres fora dos trilhos. Trata-se de retornar a uma jornada mais simples, sem pressa, com tempo de digerir, saborear e apreciar a beleza do que existe.

Um grande abraço, fico feliz em começar a nossa manhã, manhã de sábado. E a sua semana até hoje foi boa, foi tranquila, foi positiva? Ah, que maravilha, e tomara que hoje, amanhã e sempre ainda tudo transcorra muito bem. Falando em transcorrer também, hoje nós temos a missa e novena em honra a Nossa Senhora das Dores, ali na Jabuticabeira, uma comunidade muito agrícola. Então, hoje, 19:30, a comunidade lá da Costa da Lagoa levará a imagem de Nossa Senhora até Jabuticabeira. E o padre Rodrigo estará presidindo a Santa Missa. Eu estarei presidindo a Santa Missa lá na Igreja da Imaculada Conceição, na Igreja do Morro Bonito, às 19:30. Mas estava falando ainda há pouco, e hoje é dia do motorista, hoje é dia do agricultor, e ambos têm tudo a ver com a pressa e a calma. Muitas vezes no trânsito temos que ter uma certa pressa, no sentido assim, não podemos ficar dificultando de que quem está depois de nós venha a sofrer. Mas também temos que ter muita calma. Eu diria até mais calma do que pressa. E o agricultor é também aquele que usa da calma, vendo a semente germinar, a plantinha crescer, florescer, frutificar, e precisa também, né, na pressa, na hora da colheita, por exemplo, não deixar que o produto se perca. E vamos ser bem materialistas aqui também, na hora da venda, o agricultor deve ter, né, o reconhecimento, né, de que quem compra, que pague, para que possa dar continuidade às suas preocupações. Mas voltemos então um pouquinho ao texto que estava me referindo. De uma educação mais lenta que permita refletir e refletir, de consumo mais moderado e essencial de cidades com mais lugares e espaços abertos para convivência, o repouso, diminuindo a loucura muitas vezes, né? Seja nas cidades ou mesmo no próprio trânsito. A ansiedade e o pânico tem a ver, em certa medida, com os resultados de uma vida cansada, ofegante, cada vez mais pressão e estresse. Os próprios relacionamentos afetivos e familiares são afetados pelo esvaziamento da comunicação interpessoal. Uma comunicação presente, uma comunicação próxima. Nós temos que, vamos dizer assim, nós temos que domesticar ou temos que humanizar a inteligência artificial. Exatamente, humanizar a nossa inteligência artificial. E ela passa também por quê? Por disciplinar, por moderar o seu uso, priorizando em nossa agenda os amigos, os contatos humanos, as conversas gratuitas que fortalecem vínculos e nos humanizam. Por isso que estamos aí nesse tempo agora, estava olhando e ouvindo, muitos estão curtindo suas férias de julho, menores, mas importantes. E as férias, esse tempo, essa estação, né, que permite uma pequena parada para reconquistar, né, o sentido da vida, do tempo útil, e que liberta a própria pessoa do adoecimento de uma vida estressante, ou de uma vida por demais sem sentido. Viver mais devagar, com simplicidade e sem pressa, nos torna mais vivos, mais sensíveis, mais capazes de nos relacionarmos com mais profundidade com Deus, com os irmãos, com as criaturas. Como afirma com sabedoria o monge Anselmo Green, que não vivamos apenas um fim de semana, mas que nossa vida possa respirar liberdade, alegria e paixão em todo santo.

Um grande abraço, fico feliz em começar este dia, Deus te abençoe, saúde, força, coragem, vida, alegria, é para você, para todos os seus. Pois bem, então hoje, como disse, hoje é dia do motorista e rezemos então por você, motorista, para que Deus o acompanhe nas estradas e no encontro com as pessoas, de modo especial no encontro com a sua família, e que haja sempre essa calma que eu me referi ainda há pouco, respeitando a vida, respeitando tudo aquilo que favorece de que se tenha uma boa viagem. Mas minha saudação muito forte, intensa também, aos nossos agricultores, os que plantam aí, muitas vezes não colhem, colhem, não vendem, ou vendem e não recebem. Então, mas graças ao trabalho no campo, nós temos aí, o pão de cada dia. Então, rezemos pedindo a intercessão de São Cristóvão sobre os motoristas, sobre os agricultores. Pois bem, mas também o dia de São Tiago, um abraço aqui para a comunidade de São Tiago ali, que pertence,

São Tiago. Foi ele o primeiro que morreu dentre os apóstolos martirizados pelos judeus que tensionavam assim atemorizar os cristãos. São Tiago, juntamente com São Pedro e São João, eles têm sempre tiveram essa maravilhosa companhia de Jesus.

Um grande abraço, fico feliz em começar a nossa manhã, Deus te abençoe. Falando em abençoar, vamos pedir uma bênção e vamos rezar também pelos avós. Amanhã nós celebramos o dia dos avós, então nossa oração, nossa gratidão a todos os avós e que Deus conceda a graça, que tenham força, coragem, né, para que, né, pelos avós, né, pelas pessoas idosas, cujo dia nós iremos recordar então amanhã, para que recebam sempre seus familiares o amparo, a proteção, o carinho e tenham de fato sempre essa cultura do cuidado, recebam essa cultura do cuidado e a valorização da própria vida. Pai nosso que estás no céu, santificado seja o vosso nome, venha a nós o vosso reino, seja feita a vossa vontade, assim na terra como no céu. O pão nosso e cada dia nos dai hoje, perdoai as nossas ofensas, assim como nós perdoamos a quem nos tem ofendido, e não nos deixeis cair em tentação, mas livrai-nos do mal. Amém. Ave Maria, cheia de graça, o Senhor é convosco, bendita sois vós entre as mulheres, e bendito é o fruto

0: pelo vosso ventre, Jesus. Santa Maria, Mãe de Deus, rogai por nós, pecadores, agora e na hora de nossa morte. Amém. E que a bênção de Deus Todo-Poderoso desça e permaneça, Pai e Filho e Espírito Santo. Amém. Um maravilhoso e abençoado sábado. E ao nosso Padre Nilo Bus, nossos cumprimentos, nossas orações, nossa alegria, né, pela passagem dos 50 anos de vida sacerdotal.
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1: Olá, meus amigos, muito bom dia. 7:04. Estamos chegando com mais uma edição do Show do Rádio, um show de informações aqui na Super Tubá, nesta manhã de sexta-feira, hoje, 24 de junho, de julho, de 2026. É dia de Santa Cristina. Hoje é dia internacional do autocuidado, é dia da tequila e dia nacional do suinocultor. Show do Rádio tem a apresentação de Bruno Vandresa e Antônio Bento. Participam do programa Giovanni Martins e Ramon Silveira. Trabalhos técnicos de Everton Luiz, as gravações de Lucas Marcos de Carvalho e a direção geral do padre Rafael Liano.
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1: Olá, Antônio Bento, muito bom dia. Como está o tempo neste momento aqui em Tubarão?
3: Muito bom dia, Bruno, Everton e ouvintes. O tempo em Tubarão, região sul, apresenta-se nublado, muitas nuvens, 13 graus é a temperatura, 92% a umidade relativa do ar.
1: Vamos juntos, são 2:30 de muitas informações para você. Nos acompanhe pelo 104.9 live no YouTube e pelo aplicativo Rádios Net.
3: Quando são 7:06, vamos para os destaques do programa. A morte do ex-prefeito empresário La Falquete causou tristeza e comoção na população tubaronense.
1: Vamos repercutir hoje a audiência pública ocorrida ontem na Câmara de Vereadores de Tubarão, buscando encaminhamentos para o desassoreamento do canal da Barra do Camacho.
3: Efeito motosserra de Milei afeta empresas brasileiras e produtos da China roubam espaço do Brasil na Argentina.
1: Dia Mundial de Prevenção ao Afogamento alerta para a segunda maior causa de mortes de crianças de até 4 anos no Brasil.
3: Saúde alerta para aumento dos casos da dengue e chikungunya por conta do El Niño.
1: Fechamento da ponte Anita Garibaldi impactou logística e causou perdas milionárias em Santa Catarina.
3: No boletim policial, em Tubarão, bairro São João, margem esquerda, polícia prende homem de 25 anos por tráfico de drogas. Em Orleans, motorista perde controle do carro e bate em poste. Em Tubarão, bairro Santo Antônio de Pádua, homem é detido por estar com mandado de prisão ativo. Tudo isso e muito mais daqui a pouco no boletim policial.
1: Vamos agora manter contato com Ramon Silveira, ele traz o seu destaque. Ramon, bom dia.
4: Muito bom dia, Bruno, tudo bem, amigos do Show do Rádio? Começou a Expo Católica 2026, a maior feira do mundo no segmento católico. O diretor da Promocat, Fábio Castro, fala sobre um grande evento que vai até este domingo, às 8:30, no Repórter Tubá.
3: Vamos agora com ele, Giovanni Martins, e o seu destaque. Bom dia, Giovanni.
5: Bom dia, cidades da região estão entre as primeiras colocadas em ranking estadual de maus tratos a animais. Promotora do MP comenta cenário.
1: Ok, valeu, Giovanni Martins. No programa ainda, o quadro Papo Reto com Haroldo Silva Aldura. Um show de informações para você. O Show do Rádio está só começando.
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3: Vamos então com os destaques de capa do Jornal Diário do Sul. Obra em ponte traz prejuízo de 33 milhões ao setor de cargas. Levantamento feito pelo Observatório da FETRANSESC após a interdição em Laguna. Cidade em luto, Tubarão se despede do ex-prefeito La Falquete. Em Tubarão, família pede justiça por morte de motociclista. Com a paralisia, família busca ajuda para gêmeos. Campeão, Leão faz projeções. A corretora que virou médica, Júlia Menezes, pagou a graduação com o trabalho no mercado imobiliário e agora inicia uma nova etapa para a profissão que sempre sonhou. São os destaques do Diário do Sul.
1: Bom, vamos ao Diário Catarinense. Santa Catarina lidera ranking nacional com mais de 75 mil golpes virtuais registrados em 2025. Comediante é agredida com cadeirada em show em Florianópolis. Caso tem nova etapa com indiciamento de mulher. Ponte, reinaugurada há 4 meses, é levada pela força da chuva no Rio Grande do Sul pela segunda vez. Grupo que praticava atos homofóbicos em praia naturista em Floripa virá alvo do Ministério Público de Santa Catarina. Menino morto por não dar bom dia ao pai, mãe ficou 20 minutos no velório após ser escoltada até a cerimônia. E ainda a interdição da ponte Anitta Garibaldi causou prejuízo de 33 milhões ao transporte em Santa Catarina, aponta Observatório. São destaques do Jornal Diário Catarinense.
3: Vamos agora aos destaques do Folha Regional. Ex-prefeito de Tubarão, Lafalquete, morre aos 76 anos. Prefeitura de Tubarão decreta luto de 3 dias pelo falecimento do ex-prefeito Lávio Falquete. IMA pede 15 adequações para a continuidade do processo de licenciamento da dragagem da Barra do Camacho. Ponte de Laguna, interdição gerou prejuízo de 33 milhões ao setor de transporte de cargas. Lagunense de 92 anos será candidata a senadora pelo partido Unidade Popular. Inquérito é instaurado pela polícia para investigar a morte de adolescente em Pedreira de 3 de maio. Barra do Camacho, Comitê Regional e Dragagem Emergencial estão entre encaminhamentos de audiência pública. Adolescente foge da polícia de moto, faz manobras perigosas e só para quando cai. Mais de 37 quilos de maconha e 1,2 quilo de cocaína são apreendidos e 2 traficantes presos na região. São os destaques do Folha Regional.
1: Vamos aos principais jornais que já estão circulando pelo país. Iniciando pelo Folha de São Paulo, gestão Trump cita trabalho forçado e impõe nova taxa de 12,5% ao Brasil. No estado de São Paulo, Estados Unidos taxam o Brasil em 12,5% por suposto benefício com trabalho forçado. No Globo também, Trump impõe nova tarifa 12,5% e governo reage sem base legal e injusta. No Correio Brasiliense, Planalto anuncia que nova taxa de 12,5% dos Estados Unidos terá reciprocidade. No Zero Hora, Trump impõe nova tarifa de 12,5% ao Brasil e outros 59 países por suposto trabalho forçado. E no Notícias do Dia, Justiça Federal condena a NTT a pagar 9 milhões por congestionamentos.
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3: São 7:13, um bom dia para você que já está acordado na cozinha, preparando o cafezinho, se aprontando para mais um dia de trabalho. Para você no trânsito com seu automóvel, ligado no show do rádio da Super Tubá. 104.9 nas rodovias estaduais, na BR-101. Vamos então, Bruno, não poderia ser diferente, né? Com a primeira notícia sobre a morte do ex-prefeito empresário de Tubarão, Olavo Falquete. Velório de Olavo Falquete será na Arena Multiuso. Erci Luz fará homenagem. O corpo do ex-prefeito Tubarão, Olavo Falquete, será velado a partir das 8 horas desta sexta-feira na Arena Multiuso, prefeito Estênio Sorada Silva. Olavo morreu na tarde de ontem, aos 76 anos, no Hospital Unimed, aqui em Tubarão, após complicações provocadas por um infarto. A cerimônia de despedida seguirá até amanhã, sábado, dia 25. Às 9:30 da manhã de amanhã, o cortejo sairá da Arena Multiuso em direção ao Crematório São Mateus, onde será realizada a cerimônia de homenagem marcada para as 10 horas. Além da trajetória política, Olavo era reconhecido pela forte ligação com o Ercílio Luz Futebol Clube. Ex-presidente, conselheiro e torcedor apaixonado, ele acompanhou de perto a campanha que levou o Leão do Sul ao título da Série B do Campeonato Catarinense, conquistado um dia antes da sua morte. Em homenagem ao ex-dirigente, jogadores, comissão técnica e dirigente do Ercílio Luz participarão do cortejo até o crematório. O clube também lamentou a perda em nota oficial, destacando a dedicação de Olávio ao Leão do Sul e afirmando que seu legado permanecerá na história do Aníbal Costa. Em nota nas redes sociais, o Ercílio Luz lamentou profundamente o falecimento do torcedor apaixonado, conselheiro e ex-presidente do clube. Olávio dedicou grande parte de sua vida ao Ercílio Luz, sempre demonstrando amor, compromisso e orgulho pelas cores do Leão do Sul. Sua presença marcante no Aníbal Costa e sua contribuição para a história do clube jamais serão esquecidas, diz a nota da diretoria do Ercílio Luz Futebol Clube.
1: Bom, o site da Prefeitura Municipal de Tubarão também, uma nota de pesar em relação ao ex-prefeito, né, Olávio Folchetti, que diz o seguinte: a Prefeitura de Tubarão manifesta profundo pesar pelo falecimento do ex-prefeito Olávio Folchetti, ocorrido nesta quinta-feira, dia 23, nascido em Tubarão. Em 17 de julho de 1950, João Olávio Folchetti dedicou grande parte de sua vida ao desenvolvimento do município. Engenheiro civil e de segurança, perito, avaliador e administrador de empresas, também teve destacada atuação em entidades comunitárias, empresariais, esportivas e assistenciais. Em outras funções, presidiu o Ercílio Luz Futebol Clube, a Amurel e o Conselho Curador da Unisul. Olávio foi eleito prefeito de Tubarão em 2012, exercendo o mandato entre 2013 e 2016. Durante sua gestão, foram realizadas importantes obras e ações para o município, como a ampliação da rede de drenagem, a construção do parque linear, a pavimentação da Avenida Marechal Deodoro, prolongamento da Avenida Marcolino Martins Cabral e a inauguração da Arena Multiuso Prefeito Stener Surato da Silva, além de outros investimentos nas áreas de cultura e turismo. Em reconhecimento aos relevantes serviços prestados ao município, o prefeito Stener Surato decretou luto oficial de 3 dias em Tubarão. A prefeitura solidariza-se com a esposa Jane Dalbó Falquete, os filhos Rodrigo, Tiago, Juliana, Isabela, Arthur e André, em memória. Os 6 netos, Antonella, Yasmin, Helena, Manuela, Vinícius e Catarina, em memória também. Demais familiares e amigos desejando força e conforto neste momento de dor. Então essa é a nota de pesar, foi publicada aí nas redes sociais e também no site da Prefeitura Municipal de Tubarão.
3: Lembrando que o velório começa daqui a pouco, a partir das 8 horas, né? E a nossa equipe de jornalismo vai marcar presença para trazer todas as informações, inclusive o Dura, no Papo Reto, estará lá no local para falar sobre a morte desse grande cidadão, uma pessoa simples, um engenheiro, enfim, um empresário, um ex-prefeito, um político que marcou época aqui em Tubarão, enfim. O Olávio Folchetti deixa um legado importantíssimo e de muito sentimento para os tubaronenses.
1: Uma pessoa extremamente do bem, né?
3: Do bem, claro.
1: A gente veio, até falava ontem em casa, né? Hoje com essa questão política, essa birra política entre esquerda e direita, a gente nunca viu o seu Olávio se indispor com ninguém.
3: Não.
1: E sempre se dá muito bem, inclusive com muitas amizades, com pessoas ligadas a partidos de
3: todos os partidos.
1: De direita, enfim, bem diferente do que pensa o Partido dos Trabalhadores. Hoje tem muita briga, olha, familiares brigam, né, por conta de política, né? E o seu Olávio, então, filiado ao PT já há muito tempo, né? Nunca foi de brigas, né?
3: Nunca.
1: Sempre foi de união, de tentar fazer as coisas certas e boas para Tubarão, uma pessoa extremamente do bem. Não tenha quem fale mal do seu Olávio Folchetti.
3: Quem fala mal é porque é um grande, quer dizer, um cidadão que realmente não
1: merece.
3: O
1: problema não é do seu Olávio, é com essa pessoa,
3: com essa
1: sabe?
3: Pessoa,
1: porque
3: verdade.
1: Todo mundo gosta dele. Famoso tio Pato,
3: tio,
1: né?
3: Pato,
1: tio Pato, quando ele chegava, a minha esposa já trabalhou, a primeira experiência que a minha esposa teve como professora foi na Joana de Ângeles, né? Então, quem criou, quem fundou a Joana de Ângeles foi o seu Olávio, juntamente com a dona Jane, já há muito tempo, e a Jane hoje está lá atuando como a diretora da instituição, né? Então, ela teve essa primeira experiência lá, e ela sempre relatava justamente isso, né? O carinho, o zelo, a proximidade do seu Olávio com as crianças, chegando lá brincando, dando carinho, dando todo o suporte necessário, imitando o Pato, por isso ficou conhecido como tio Pato, enfim, um cara muito querido, por todos, tá? Crianças, jovens, enfim, todo mundo de Tubarão, classe política, enfim, todos gostam do seu Olávio.
3: O ex-prefeito Olávio, ele tinha um compromisso todos os dias de comparecer no Joana de Ângeles, né? Para conversar com a garotada, para brincar com a garotada. E ele teria que ir até o Joana de Ângeles, porque a garotada esperava. E o tio Pato, vai vir, vai aparecer ou não? Realmente, uma pessoa muito querida, não só, é bom que se diga, aqui em Tubarão, como em toda a região sul de Santa Catarina.
1: Já deixou muita saudade, né? Todo mundo já está com muita saudade dele. E por isso, né, pelo tamanho do seu Olávio, pela importância e relevância que ele tem como pessoa, como político, enfim, como tubaronense, né, a gente fez uma readequação no nosso programa. A gente tinha uma entrevista agendada hoje com Daniel Machado, gestor de trânsito, para tratar sobre a questão de bicicletas elétricas, fiscalização e tudo mais. Reagendamos para a semana que vem. Vamos adiantar algumas pautas importantes para hoje. E a partir das 8:30, então, diretamente do Teatro da Arena, onde acontece o velório do seu Olávio, o Ramon Silveira está lá. E posteriormente à participação do Ramon, o Haroldo Silva Oldura também fará um papo reto diretamente do local.
3: É isso aí. São 7:21, seguindo aqui com o nosso show do Rai desta manhã. Digamos, meio triste para todos nós tubaronenses, né? Com a morte do Olávio Falquete, ex-prefeito e empresário de Tubarão. Agradecendo o carinho da sua audiência, muita gente já participando, e a gente fica sempre trazendo as informações e atualizando para você, prezado ouvinte.
1: Por falar em audiência, daqui a pouco no programa a gente vai estar repercutindo a audiência pública que aconteceu ontem aqui na Câmara de Vereadores em Tubarão, para tratar sobre o desassoreamento da Barra do Camacho, onde várias autoridades se fizeram presentes, né? Uma muito importante deveria estar lá e não esteve.
3: Quem?
1: Né? O prefeito de Jaguaruna,
3: não esteve, marcou presença.
1: Né? Confesso que eu não consigo entender a ausência do prefeito de Jaguaruna numa audiência pública que trata de um problema que está em Jaguaruna, afeta toda uma região, verdade, por isso a preocupação geral e regional, né? Mas está lá em Jaguaruna, o prefeito deveria se fazer presente, né? Uma audiência pública que contou com vereadores aqui em Tubarão, o prefeito Sorato esteve lá, discursou, quem mais? Autoridades de Laguna,
3: várias
1: também com interesse nessa pauta, esteve lá Dionísio Bressan Lemos, a fala dele a gente vai repercutir daqui a pouco, grupo de pescadores, enfim, que sempre tem que participar, dessa vez participou, claro. Eles conhecem muito a situação, então podem opinar com muita clareza, com muita propriedade em relação ao problema que está ocorrendo, participaram também, tiveram espaço e voz para falar. Deputado José Milton Schaefer, Pepe Colasso, enfim, várias autoridades, secretário de Proteção e Defesa Civil de Tubarão, Rafael Marques também, enfim, muita gente participando, tentando buscar alternativas para solucionar esse problema. Uma audiência pública que, no meu entendimento, foi positiva. Espero que dali surjam essas alternativas e que de fato elas se efetivem, a gente resolva esse problema em tão pouco tempo. Então daqui a pouco a gente repercute essa audiência pública e já criticando essa ausência sentida por todos da audiência do prefeito de Jaguaruna, o Laerte Silva, infelizmente não esteve lá.
3: Com exceção de um problema sério de saúde, de repente se ele estava com esse problema, aí justifica, né?
1: É bom que se diga. Teria que justificar, claro. Mas não sei se tem justificativa, vamos aguardar. 7:23 agora, cidades da região estão entre as primeiras colocadas em ranking estadual de maus tratos a animais. Promotora do MP comenta cenário. A reportagem é de Giovanni Martins.
6: Um diagnóstico preocupante acendeu o sinal de alerta para a proteção animal na região da Amurel e em todo o sul catarinense. Um levantamento do Ministério Público de Santa Catarina revelou que Jaguaruna, Garopaba e Lauro Miller estão no topo da lista das 10 cidades com maior incidência de registros de maus tratos animais no estado. Eu vou conversar com a Simone Cristina Schutz, ela é promotora de justiça e coordenadora do Grupo Especial de Defesa dos Direitos dos Animais e idealizadora do projeto MP, Guardião da Vida Animal. Promotora, obrigado por conversar com a Rádio Tubá de Tubarão. Como que vocês fizeram esse diagnóstico, tudo bem?
7: Oi, Giovanni, tudo bem? Então, esse diagnóstico, ele foi elaborado a partir de informações que foram coletadas da Corregedoria do Ministério Público no que diz respeito aos processos criminais envolvendo maus-tratos aos animais, informações da Secretaria de Segurança Pública envolvendo registros de ocorrência de crimes contra animais e também informações que foram prestadas pela Diretoria Estadual de Bem-Estar Animal no que diz respeito à ausência de políticas públicas nos municípios para combater os maus-tratos. A partir dessas informações, foi feito um cálculo de coeficiente por 100 mil habitantes, né? E aí se chegou a esse resultado, a esse ranking do triênio de 2023-2025 dos municípios catarinenses.
6: Aí, em cima desses dados, Jaguaruna aparece na segunda colocação em todo o território catarinense, seguida de perto por Garopaba, que ocupa a quinta posição do estado, e Lauro Miller, que ficou no nono lugar da lista. Jaguaruna fica aqui na Murel e está no ranking lastimável, né, promotora?
7: É, exato, porque ela está posicionada ali entre os 10 primeiros, né? Então, o projeto, nessa primeira fase, ele vai focar nos 10 primeiros colocados da lista e nas fases subsequentes, né, os outros municípios da listagem. Mas, de fato, vamos trabalhar Jaguaruna, né? Vai ser um trabalho conjunto entre o GEDA, né? E o que é o grupo especial e a promotoria de Jaguaruna e dos municípios, né? Respectivamente, através das suas promotorias.
6: Quem são os culpados por esses dados alarmantes?
7: Olha, culpados temos a sociedade e o poder público, né? É um trabalho de proteção que deve ser conjunto, né? O poder público nas três esferas e a própria sociedade, que é a causadora dos maus-tratos, né, no caso. Mas em se tratando especialmente de animais domésticos, a implantação de políticas públicas de base é a obrigação dos municípios, certo? Então a gente tem que ter programas eficientes, porque esse número alarmante de maus-tratos, ele traduz uma omissão de política pública ou a fragilidade dessas políticas públicas nos municípios, né? Então a gente tem que trabalhar com controle populacional eficiente através de campanhas permanentes e ininterruptas, campanhas de adoção, cadastros de adoção, acolhimento de animais em situação de rua, tratamento, encaminhamento para adoção responsável, microchipagem para identificação desses animais, prevenção de zoonoses, trabalho de educação animalista nas escolas, um fortalecimento da fiscalização animal nos municípios. Todo município tem que ter um órgão de proteção animal com os seus servidores devidamente capacitados. Então, essa capacitação é muito importante para que os fiscais saibam o que fazer quando se depararem com uma situação de vulnerabilidade animal, a disponibilização de um canal à sociedade, né, para que a comunidade possa recorrer ao órgão correto quando identificar uma situação de vulnerabilidade, um trabalho também com as polícias, né, militar e polícia civil, enfim. São vários vieses que precisam ser trabalhados e fortalecidos.
6: O que é considerado maus-tratos nesses casos?
7: A figura dos maus-tratos é sempre que houver imposição de sofrimento aos animais, né? Então, sempre na figura dolosa, né? Não existe maus-tratos na sua figura culposa. Então, por exemplo, né? Agredir um animal, obviamente, é maus-tratos. Corrente curta que impossibilite o animal da mobilidade básica é maus-tratos. Deixar um animal sem abrigo, sem comida adequada, sem água, configura maus-tratos. Animal no sol, animal no frio, animal no molhado, configura maus-tratos. Não prestar o devido atendimento médico veterinário quando o animal está doente, configura maus-tratos. A gente tem hoje, para nos auxiliar na identificação, um documento técnico do Conselho Regional de Medicina Veterinária que estabelece ali uma série de exemplos de maus-tratos, né? E os órgãos de proteção animal, seja administrativo do município, seja do estado, a polícia civil, a polícia militar, eles podem lançar mão desse documento para auxiliar na identificação de casos de maus-tratos.
6: Em cima desses números alarmantes, o que que será que acontece? Muitos promovem esses crimes porque eles se sentem impunes, as leis precisam melhorar, é um pouco de cada, como que a senhora vê?
7: É um pouco de cada, né? Um pouco de cada. A gente tem muitos casos de abandono, por exemplo, né? E isso, claro, que é dolo, é crime, uma atitude cruel e criminosa, mas muitas vezes envolve também orientação, né? Uma orientação, uma conscientização, um esclarecimento à sociedade de que constitui crime, de que isso não é o tratamento adequado, é o tratamento que deve ser adequado aos animais, né? Conscientizar a população que ao se deparar com maus tratos deve denunciar, e também a questão da responsabilização, porque é um combo, né? A gente tem que trabalhar na prevenção e na punição. A pena do crime de maus tratos para cães e gatos, por exemplo, é de 2 a 5 anos, né? Não cabendo nenhum instituto despenalizador no caso de reincidência e no caso de haver violência contra o animal. Então, essas denúncias, elas devem ser feitas para que a polícia possa agir, para que o Ministério Público possa agir, lembrando que é obrigação das polícias, é obrigação do Ministério Público investigar e levar à frente os processos criminais contra autores de maus tratos.
6: Muito bem, então, por conta desses índices alarmantes, a senhora destaca que serão tratados como prioridade neste primeiro momento, para deixar claro para os ouvintes aqui de Tubarão e da região, e os trabalhos já iniciaram, vamos ter novidades em breve, o que a senhora pode nos passar para deixar bem claro?
7: Sim, agora a próxima fase que já estamos iniciando, é combinar com as promotorias responsáveis essa interlocução com os municípios. A primeira coisa que a gente vai fazer é essa conversa com os municípios, né, desse ranking, para ver se há possibilidade de acordo no que diz respeito à implementação dessas políticas públicas e fortalecimento dessas ações, né? Porque a ideia não é judicializar, mas se precisar, nós vamos judicializar para exigir na justiça que isso seja feito.
6: E uma equipe participa desse projeto? Por exemplo, a senhora é promotora de justiça, né? E coordena esse grupo especial. É um grupo que surgiu agora, já existe há um tempo, mas profissionais atuam, vão atuar?
7: Esse grupo, ele foi criado em 2011, mas só agora, com a atual procuradora-geral, houve essa abertura para desenvolvimento desse projeto em conjunto com as promotorias de justiça, certo? Então, é um grupo composto por mais 5 promotores de justiça e também composto por órgãos técnicos e representantes da sociedade civil. Então, no caso, nós temos o IMA, que é o Instituto do Meio Ambiente, é o órgão ambiental do Estado, a Polícia Militar Ambiental, o Conselho Regional de Medicina Veterinária, o Instituto Ecosul e o Fórum Nacional Animal.
6: Em cima desses dados sobre o que a gente está conversando sobre maus tratos animais, o ranking estadual que foi divulgado com esses municípios neste primeiro momento chamando a atenção, Jaguaruna, Lauro Miller, Garopaba, o que que fica de alerta para a população, para as autoridades? O que que a senhora ainda pode complementar nessa entrevista?
7: O que fica de alerta é que os animais, eles são sujeitos de direitos, eles têm esses direitos fundamentais reconhecidos na Constituição Federal e nas leis federais, certo? E a partir disso, é dever dos municípios implantar essas ações de proteção. É dever da sociedade também proteger os animais e denunciar caso presencie situações de sofrimento, de vulnerabilidade e de maus tratos. São ações conjuntas, poder público e sociedade. Os animais precisam ser protegidos, é um dever legal de todos, existe essa previsão legal e essa previsão legal deve ser respeitada.
6: A senhora coloca, e a gente sempre alerta aqui, que o cidadão tem que fazer a sua parte e, nesses casos, como a senhora fala, denunciar, né? Existem várias formas, até denúncias anônimas, ele pode ligar para a polícia, pode ir a uma delegacia, enfim. O importante é denunciar, né? Não deixar isso quieto.
7: Exatamente. Pode denunciar no Ministério Público direto, pode denunciar na Polícia Civil, pode denunciar na Polícia Militar, no município, porque o município acionado também tem o dever de denunciar na polícia e no Ministério Público, enfim, e se precisar de sigilo, fazer essa referência expressa, né, na polícia, ou no Ministério Público ou no município, de que deseja que seja em sigilo. Essa denúncia não pode não ser recebida, não pode haver a negativa, certo? Os órgãos que eu citei agora precisam receber as denúncias e averiguar.
6: Vamos seguir acompanhando esse trabalho de vocês, que é muito importante, alertando esses números negativos aqui em nossa região quanto a maus tratos animais. Promotora Simone Cristina Schutz, muito obrigado pela sua participação.
7: Obrigada, Giovanni, obrigada pelo espaço, né, por ajudar a divulgar. É muito importante que a mídia esteja acompanhando a implementação desse nosso projeto do GEDO, que é muito importante para proteger os nossos animais.
6: Destaque da reportagem, Giovanni Martins.
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1: As informações foram repassadas pela Sandra. Atendimentos adultos na emergência 196, no pronto atendimento 47. Atendimentos pediátricos na emergência 40, no pronto atendimento 1. Nascimentos foram 6, 1 menino, 5 meninas. E 4 óbitos, infelizmente, foram registrados nas últimas horas.
2: 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Na margem esquerda, Centro Tubarão.
3: São 7:35. Vamos então com as ocorrências do Centro Policial das últimas horas. Começamos pelo Copom, Centro de Operações da Polícia Militar. Ocorrência, tráfico de drogas em Tubarão, bairro São João, margem esquerda. Ontem, por volta das 11:55, Polícia Militar realizou uma operação após informações sobre tráfico de drogas em um residencial. Durante a ação, um homem de 25 anos, suspeito de envolvimento com o tráfico de drogas, foi abordado pela polícia após correr para dentro de um apartamento ao perceber a presença da viatura. Com ele, foram encontrados um controle de acesso ao residencial e um telefone celular. Durante as buscas, o cão policial indicou a presença de drogas no imóvel, onde foram localizados aproximadamente 325 gramas de maconha e 24.7 gramas de cocaína fracionados e embalados para venda. O homem recebeu voz de prisão e foi conduzido à delegacia de polícia civil. Cumprimento de mandado de prisão em Tubarão, Santo Antônio de Pádua, bairro, ontem por volta das 4:20 da tarde. Polícia Militar cumpriu mandado de prisão contra um homem de 53 anos relacionado ao crime de incêndio criminoso. O homem foi localizado em uma residência após levantamento de informações sobre o possível endereço, preso em cumprimento à ordem judicial e conduzido ao presídio regional de Tubarão para os procedimentos legais. Família pede justiça após morte em atropelamento. Família de Simone Nunes, de bem de 49 anos, pede justiça após a morte da motociclista vítima de um acidente de trânsito na noite do dia 10 de julho na marginal da BR-101, no bairro Sertão dos Correias, aqui em Tubarão. Segundo os familiares e a Polícia Rodoviária Federal, o motorista envolvido fugiu do local sem prestar socorro. De acordo com a PRF, o acidente foi registrado por volta das 8:30 da noite. Simone conduziu uma motocicleta com placas de Imbituba quando foi atingida por um veículo cujo condutor deixou o local. A motociclista sofreu ferimentos graves, incluindo traumatismo craniano, foi socorrida pelo serviço de atendimento móvel de urgência SAMU, mas sofreu paradas cardíacas e morreu. Segundo a irmã da vítima, Silvia Nunes de Bens, Simone estava de férias, havia passado a tarde com a mãe e em seguida, né, seguia para casa após ir ao mercado quando ocorreu o acidente. E atenção, Após reembolso, o cliente sofre ameaça. Um cliente acionou a PM após relatar ter sido ameaçado por um prestador de serviço na quarta-feira no centro de Praça do Norte. Segundo a vítima, ela foi até uma loja, mas não ficou satisfeita com o atendimento e solicitou reembolso. O valor foi devolvido, porém, conforme o relato, o prestador passou a fazer ameaças de agressão física. Temendo que as ameaças fossem concretizadas, o cliente chamou a Polícia Militar para registrar a ocorrência. A guarnição confeccionou um boletim de ocorrência e, após os procedimentos envolvidos, foram liberados no local. Santa Catarina lidera ameaças contra mulheres. Santa Catarina registrou no ano passado a maior taxa de ameaças contra mulheres do Brasil, segundo o Anuário Brasileiro de Segurança Pública, divulgado ontem, quinta-feira, pelo Fórum Brasileiro de Segurança Pública. Foram 1.733 registros a cada 100 mil habitantes, mais que o dobro da média nacional de 720,9. O estado também aparece entre os líderes em descumprimento de medidas protetivas, com 93,8 casos por 100 mil mulheres, e lidera o país em crimes de racismo, segundo o anuário. Por outro lado, Santa Catarina passou a ter menor taxa de mortes violentas do Brasil, superando São Paulo. A taxa de homicídios caiu de 8,6 para 7,6 por 100 mil habitantes em relação a 2024. Carro bate em poste após motorista tentar evitar colisão. Dois homens ficaram feridos após um carro colidir contra um poste na manhã de ontem no bairro Corridas, em Orleans. O acidente ocorreu por volta das 6 horas na rua Hélio Crozeta. De acordo com o Corpo de Bombeiros Militar, o motorista relatou que precisou desviar de um outro veículo que saía de uma residência. Com a manobra, perdeu o controle da direção e bateu contra o poste. O condutor do outro automóvel não se feriu e não precisou de atendimento. Quando os bombeiros chegaram ao local, as duas vítimas já estavam fora do veículo, sentadas na varanda de uma casa. Motorista de 32 anos estava consciente e orientado. Ele apresentava ferimentos na testa e no lábio inferior, além de reclamar de fortes dores na perna direita. O passageiro, 18 anos, também estava consciente e sofreu um corte no queixo. Após receberem os primeiros atendimentos, ambos foram encaminhados ao hospital local. Foram essas as ocorrências do Centro Policial das últimas horas aqui no Show do Rádio.
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3: São 7:42. Um bom dia para o nosso amigo Brás. Alô, Brás, a Barra do Camacho novamente será palco para os políticos no picadeiro e nós, os palhaços, sempre. É, diz aí o nosso amigo Brás. Alô, Louro. Alô, Louro também ouvindo. Bom dia, Antônio e Bruno. Olha, a ficha ainda não caiu com a morte do amigão. Olá, Falquete. Muita gente, é muita comoção aqui em Tubarão com a morte do ex-prefeito e empresário Olá Falquete. Bom dia a todos acompanhando o Show do Rádio. Vejamos aqui ouvinte, a Valéria Duarte. Alô, Valéria, aquele abraço. Mais um ouvinte aqui mandando recadinho. Bom dia, acompanhando o Show do Rádio nesta manhã de sexta-feira, a Zenilde. Alô, Zenilde e toda a família. Ontem encontrei o Alex Borracheiro. Alô, Alex, conhecido borracheiro, aquele abraço, obrigado pelo carinho da audiência. E aí, Antônio Bento, manda um alô, estou sempre ligado. Alô, Hélio, a Bete no Camacho, Elinho aqui em Tubarão, na Toca. Um bom dia especial para vocês, dona Mari Silva e também o Fábio Silveira em Morro Azul, sempre ligados. São 7:44, intervalo, Show do Rádio volta já.
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1: Ok, estamos de volta. Agora são 7:51, 18 graus é a temperatura, a umidade relativa do ar é marcando neste momento 81%. Por problemas técnicos, digamos, não temos a previsão do tempo hoje com Daniel Panobianco, de repente surge ainda aí ao longo da programação. Enquanto isso aqui, mandando aquele abraço para você que está curtindo o nosso programa, live através do YouTube, muito obrigado. Um abraço, claro, a você que ouve pelo Rádio 104.9 e pelo aplicativo RádiosNet também. Bom dia, uma boa sexta e desde já um bom fim de semana. Bom, dona Ilse Quitéria aqui na live, bom dia, Antônio, Bruno, bom fim de semana para vocês, para todos os ouvintes. A Maria Nunes Bento, bom dia, Bruno, Antônio. E dia especial, era 5, não entendi aqui, Maria Nunes Bento, teu recado, o Antônio certamente vai entender, desculpe, tá? Juliano Antunes, bom dia, amigos, valeu, Juliano, também bom dia, Antônio, bom dia, Bruno, sextou, bom fim de semana, Rodinei Mendes, tá lá em Biguaçu, curtindo o programa, hein? Aquele abraço, e também aqui o seu Ricardo Marques, o Ricardo, aquele abraço, e obrigado também pela tua participação, e a todos que estão ouvindo nesse momento. Bom, dando prosseguimento aqui, a interdição total da ponte Anita Garibaldi em Laguna durante 11 dias causou um prejuízo superior a 33 milhões de reais para o transporte de cargas em Santa Catarina. Para quem estava necessitando transitar pela BR-101 naquele período de fechamento total da ponte Anita Garibaldi com seu veículo de passeio, gera o transtorno. Né? Tu perde muito tempo, né? E o setor de transportes, além de perder muito tempo, perde muito dinheiro, impacto financeiro bastante pesado, 33 milhões. Superior a isso, então, prejuízo nesse pouco tempo de fechamento da Anita Garibaldi, hein? Os dados são do Observatório da Federação das Empresas de Transporte de Carga Logística do Estado, a FETRANSESC. De acordo com o levantamento, as principais perdas foram provocadas pelo aumento do consumo de óleo diesel e pela redução da produtividade das transportadoras, consequência de longas filas registradas no desvio pela ponte de Cabeçudas. Para o presidente da FETRANSESC, Dagnor Schneider, os números evidenciam o impacto da falta de planejamento e de investimentos em infraestrutura. A entidade defende políticas que garantam a manutenção adequada das rodovias e a criação de rotas alternativas para evitar a paralisação de corredores estratégicos para o escoamento de mercadorias. A ponte Anita Garibaldi foi totalmente interditada no dia 9 de julho, após avaliações técnicas apontarem a necessidade de um reparo emergencial. O tráfego foi parcialmente liberado no dia 19 para veículos leves e comerciais, com velocidade máxima de 50 km por hora. Ainda segundo a concessionária CCR Via Costeira, trânsito nos dois sentidos era considerado normal na tarde desta quinta-feira, com apenas um pequeno congestionamento no sentido norte. Tá aí, né? A gente não, de repente, não pensa o tamanho do impacto financeiro para o setor de transportes. Tá aí, ultrapassando 33 milhões de reais de prejuízo. Pela demora, pela falta de efetividade do trabalho das transportadoras, pelo alto consumo do óleo diesel também. Bom, 7:54 agora é dia mundial de prevenção ao afogamento. Alerta para a segunda maior causa de mortes de crianças de até 4 anos no Brasil. Quem traz a matéria agora é o Cadu Reis.
10: O Dia Mundial de Prevenção ao Afogamento, instituído pela Organização das Nações Unidas, será comemorado neste sábado, 25 de julho. Conforme o relatório de 2026 da Sociedade Brasileira de Salvamento Aquático, mais de 5.700 pessoas morrem afogadas por ano no país. A insuficiência respiratória pela aspiração de líquido é a segunda principal causa de óbitos entre as crianças de 1 a 4 anos no Brasil, a terceira para a faixa etária de 5 a 9 anos e a quarta para as pessoas de 10 a 24 anos de idade. 4 crianças brasileiras morrem por afogamento a cada dia, sendo uma dentro de casa. O presidente da Coordenadoria de Salvamento Aquático do Corpo de Bombeiros Militar de Santa Catarina, capitão Rafael Manuel José, orienta.
11: A Sociedade Brasileira de Salvamento Aquático diz que a distância ideal de uma criança num ambiente desse, onde há o risco de afogamento, é de um braço. Porque num piscar de olhos, a criança pode entrar numa piscina, se afogar e ninguém vê. Então, a orientação que se dá é que esses espaços, esses ambientes, sempre sejam cercados, tenham as suas devidas instalações de ralos anti-sucção para se evitar problemas também com a sucção, por exemplo, pelo cabelo. E, é claro, a atenção, né, a essas crianças para evitar esse tipo de problema de gravidade elevada.
10: Somente na última temporada de verão, os guarda-vidas do Corpo de Bombeiros Militar de Santa Catarina realizaram mais de 3 mil salvamentos aquáticos. O capitão Rafael Manuel José detalha os passos da cadeia de sobrevivência e prevenção ao afogamento.
11: Sempre que você identificar alguém em situação de risco de afogamento, você não deve se expor a esse risco também. Um grande número de ocorrências envolve afogamentos múltiplos, né? Então, a sua ação deve ser, primeiramente, ligar para o Corpo de Bombeiros Militar, para o número 193, e fornecer um objeto flutuador para essa pessoa que está necessitando, na sequência, então, a remoção da pessoa da água. E na continuidade disso, caso esse resgate não tenha, digamos, um final feliz, naturalmente vem a necessidade do encaminhamento para uma unidade hospitalar com vistas à tentativa, né, da recuperação dessa pessoa.
10: O Corpo de Bombeiros Militar de Santa Catarina fomenta a prevenção aos afogamentos, instruindo crianças e jovens de diferentes faixas etárias com os projetos Golfinho, Guarda-Vidas Mirim e Jovem Guarda-Vidas. A corporação também se alinha a estudos internacionais para aperfeiçoamento do trabalho preventivo e utiliza tecnologias como vídeo monitoramento e drones para evitar as ocorrências nos balneários catarinenses. De Florianópolis, da Rede de Notícias Acaerte, Cadu Reis.
3: Valeu, Cadu. São 7:58
10: nos balneários catarinenses. De Florianópolis, da Rede de Notícias Acaerte, Cadu Reis.
3: Valeu, Cadu. São 7:58. Só fazendo a correção aqui sobre aquele recadinho ali aqui no WhatsApp, a Barra do Camacho novamente será palco para os políticos no Picadeiro, lá nos palhaços, tal, tal. É do Éderlizinho. Alô, Éderlizinho. E não do Brás. Falei aqui do Brás, né? Mas é do Éderlizinho quem mandou esse recadinho.
1: Esperaram chegar no ponto em que estamos, né? De assoreamento para levantar essa bandeira e todo mundo abraçar o filho, né? A filha que é a Barra do Camacho. E por enquanto nada resolvido. Enfim, daqui a pouco a gente fala um pouco mais sobre a audiência pública também, né? Que aconteceu ontem aqui em Tubarão.
3: Ok, um bom dia especial para o nosso bispo Dom Adilson.
1: Opa!
3: Estou no chimarrão preparando a oração com os padres. Envia aí a minha solidariedade à família Falquete, é que, sim, Deus o tenha. É a mensagem aqui do nosso bispo Dom Adilson Pedro Mozin, okay, que está nos acompanhando e também está se solidarizando com a perda desse grande cidadão tubaronense, um empresário, ex-prefeito Olavo Falquete.
1: Grande abraço, Dom Adilson. Bom, agora 7:59, intervalo. Na sequência tem o Ramon Silveira chegando com as informações do trânsito e vamos repercutir então o que aconteceu ontem aqui em Tubarão na Câmara de Vereadores, audiência pública tratando de encaminhamentos, né, para resolver o problema de assoreamento no canal da Barra do Camacho. Voltamos já.
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2: Um minuto, show do rádio, manhã de sexta-feira. O tempo está assim, né?

0: Carros passando agora na BR-101, rodovia Governador Mário Covas, em Laguna. Rodovia ali, nas proximidades, dando acesso à Ponte Anita Garibaldi, que está ainda em manutenção. A velocidade é bem lenta, 21 quilômetros por hora. Muito movimento, lentidão na região da Ponte Anita Garibaldi. Já aqui em Tubarão, nós já temos vias interditadas para obras. A rua José Evaristo Fogaça está interditada para obras. Também a rua Anita Garibaldi, ainda a Raul Zabotti. Temos a engenheiro Aníbal Torres Costa e também a Fanor de Freitas em Tubarão. Temos o trânsito intenso, movimentado, muitos carros passando agora na rua Pedro Francisco Darelli em Tubarão. Aqui na Teodoro Tonon, cruzamento com a Conselheiro Mafra, descendo na Tubalcaim Faraco, onde, de encontro, a Avenida Rodovalho com a Felipe Schmidt, tem movimento dos dois lados e movimento aí, filas dos dois lados, tanto na Rodovalho, na Praça 7, quanto na Felipe Schmidt. Saindo da Tubalcaim Faraco, pegando a ponte da antiga Fragoma, na Patrícia Lima, movimento grande. Também na ponte Paulinho Maia, saída para Marco Lino Cabral, movimento grande também. Na ponte do Quartel, mais calmo para pegar a Tancredo Neves. E nós temos ali no acesso norte, entrada da Ivane Freta, também lentidão. Na ponte do Morrotes, movimento grande dos dois lados. Na saída da marginal, tanto do viaduto do Morrotes quanto da Patrícia Lima, também muita lentidão, tem que ter paciência. Na Manuel Miguel Bittencourt, o Maitá de Cima, ali na SC 370, bairro Maitá de Cima, sempre tem, né, aquela gentileza da vez, né, motorista já sabe aí, os motoristas se entendem, que bom. E porque o movimento é grande também naquela via. Lauro Miller com lentidão, desde a ponte, aqui as pontes do centro, a Heriberto Ilze, e na Marechal Deodoro, a Nereu Ramos, a ponte mais antiga de Tubarão, movimento que vem desde a Padre Geraldo Spedman. Valei de trânsito, volto com vocês nos estúdios.
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2: Ok, valeu, Ramon, obrigado pelas informações. Agora é 8:05. Nesse momento, então, a gente vai estar repercutindo, né, sobre a audiência pública ocorrida na tarde de ontem na Câmara de Vereadores aqui em Tubarão, tratando, então, buscando encaminhamentos efetivos, né, resoluções para o problema do assoreamento do canal da Barra do Camacho. Nesta audiência de ontem estiveram presentes, né, entre outras pessoas que certamente estiveram por lá, porém não usaram a palavra nesse debate, nessa audiência, né? Mas falaram prefeito de Tubarão, prefeito Sorato, vereadores de Tubarão, estiveram presentes, destacando aqui os que falaram, né? Vereador Maurício da Silva, que sempre participa também dos daqueles seminários
3: lutador, da enchente, batalhador,
2: enfim, né? Sempre alertando para esses problemas aqui em Tubarão e na região. O vereador Jó Krieger também parece-me que fez o uso da palavra, não sei se outro também fez, mas estiveram todos presentes. Deputado José Milton Schaefer, o deputado Pepe Colasso, o secretário de Proteção e Defesa Civil de Tubarão, Rafael Marques, também representante aí do Fórum de Pesca do Complexo Lagunar, Licélio Laureano, o Heraldo Garcia de Souza, ele é representante da Associação do Grupo de Pescadores de Tubarão, Haroldo Silva Udura, hein?
3: Udura.
2: Esteve presente, falou também na audiência pública a Daniela Zarbato, engenheira diretora do CREA Santa Catarina, o Expedito Michels e também o Dionísio Bressan Lemos, ele que é o presidente da da Copagro. Faltou quem aqui, Antônio?
3: Faltou. Não, eu não vou falar.
2: Enfim, nessa lista de presença e também de autoridades que falaram na audiência pública, a gente sentiu falta, e todos lá presentes também, a falta do prefeito de Jaguaruna, Laerte Silva. Não sei por qual motivação não se fez presente, mas creio eu que seria fundamental a presença dele enquanto o gestor, né, municipal ali de Jaguaruna, onde acontece esse problema. Uhum. Mas a gente repercute agora a fala do Dionísio Bressan Lemos, presidente da Cismei, né?
3: De novo.
2: Cismei, não foi uma vez, foi duas, né?
3: Duas.
2: Da Copagro, falando sobre essa situação e tentando também buscar uma solução para este problema. Vamos ouvir.
4: Senhor presidente desta sessão, senhores vereadores proponentes, senhor prefeito municipal, nosso cumprimento aos deputados e aos demais vereadores e a todas as autoridades, ao público aqui presente.

0: imensa. Dizer, senhor presidente, e pedir aqui e agradecer a oportunidade de trazer um pouquinho da experiência, do conhecimento, da vivência com relação à questão da Barra do Camacho. Não sem antes dizer da importância da abertura e manutenção da Barra do Camacho sob o ponto de vista econômico, social e ambiental, em todas essas áreas. As comunidades pesqueiras da Cigana, da Garupaba, próprio Camacho, e as comunidades pesqueiras do entorno do complexo lagunar da bacia do Camacho são muito importantes e necessitam. A sobrevivência desses pescadores, tá, depende justamente da manutenção da barra aberta. Isso é fundamental para que ninguém tenha nenhuma dúvida e achar que aquilo que o Claudemir citou, que foram problemas de antigamente de relacionamento entre agricultores e pescadores, que isso permanece hoje. Não de nossa parte, né? Feita e aí por acordo entre as partes, construídas com portas, para que a língua salina não invada toda a área da agricultura, que foi citada aqui, se eu não me engano, pela secretária, pela presidente da Flama de Laguna, não é? Porque é importante preservar também as outras atividades econômicas. A abertura da barra é muito importante para os pescadores. Agora, de outro lado, é importante que se diga que abrir a Barra do Camacho e manter a Barra do Camacho não é tão difícil quanto se prega, tá? E não é tão caro. Não é tão caro porque a relatividade entre o custo-benefício é muito grande, tá? É muito favorável, então isso é preciso realmente que se tenha consciência. Se custa 1 milhão, 2, 10, eu acho que não é nada para um governo do Estado. Mas não é necessário isso, na minha visão. Tá? E digo por quê? Que vejo isso de forma muito mais simples, muito mais prática do que a que se tem pregado normalmente e até mesmo o que tem se gastado, na minha opinião, de algumas vezes de forma desnecessária ou equivocada. Meu avô, meus pais, e vou citar aqui Marfísio Bressan, muita gente conheceu, tá? Abriram aquela barra, né, doutor Irmoto, né, ele enquanto prefeito e enquanto agricultor também que ele era, participou da abertura da Barra Camacho inúmeras vezes. Toda vez que se tinha uma chuva, que a água chegava na travessa da ponte Heriberto Wilson, tá? E passava por cima do Campo da Eira, não existiam ainda os diques, né? Antes da dragagem do Rio Tubarão, essa água ia para a bacia do Congonhas e extravasava pela Barra do Camacho. Os agricultores iam lá de pá, abriam um valo de 1 metro por 1 metro e a água se encarregava de fazer a barra se transformar num canal de 30, 40, 50 metros, às vezes, dependendo do volume de água que tinha, carreando aquela areia toda para o mar e levava embora, e a barra ficava aberta por 60, 90 dias, às vezes um ano, né? Dependendo do tamanho que ela tinha adquirido. Também, de outro episódio que eu acho que é bom que se coloque, se eu não me engano, o Claudemir era prefeito de Jaguaruna, a Associação de Pescadores do Camacho, através das suas lideranças, e aí o então vereador Albertino, o seu Luiz Teodoro e o seu Domingos, né, que presidiam, dirigiam aquela associação, num convênio com o governo do Estado, mantiveram a barra aberta por 5 anos, de 99 a 2004, com uma balsinha de tirar areia, com um convênio de R$ 5.000 por mês. Tá? Digo isso porque eu intermediei a negociação entre eles e o então secretário da Agricultura do Estado, o deputado Odacir Zonta, que autorizou, com a concordância do então governador Espiridião Amin, e por 5 anos a barra foi aberta com uma máquina de tirar areia, tá? Uma balsa de tirar areia. Vejam bem, então, como é muito mais simples do que a complexidade que se prega, parece que se prega dificuldade para vender facilidade, né? Então é importante que se diga isso. E A última vez que o doutor Hermoto e eu estava junto com ele, eu era secretário municipal de agricultura, em 95, dia 28 de dezembro de 95, nós tivemos aquela grande enchente que rompeu a barragem da Fazenda Tubarão, alagou boa parte da cidade e a Barra do Camacho também novamente foi aberta, e aí já não de forma manual, mas com uma escavadeira hidráulica, né? Foi aberto um pequeno canal que se transformou também numa grande abertura da Barra do Camacho. Dito isso, e eu gostaria de apontar, se tiver aí a foto, tá? Queria que vocês observassem, aqui a Barra do Camacho fechada, tá? E ali a Barra do Camacho aberta. Vocês olham a ação das dunas, do movimento das dunas, né? Quando nós temos, quando a barra está fechada, o que acontece? E quando a barra está aberta. Toda essa areia que o vento, no movimento da duna, joga no canal, e agora com água ela não passa o canal, tanto que o outro lado diminui muito a quantidade de areia. Essa areia, como a água que sai da lagoa não tem força, não tem peso para carrear essa areia para o mar, tá? Quando das marés e das grandes ressacas, essa areia entra para a lagoa e vai formar a dita coroa. A areia que está formando a coroa não vem do mar. A areia que está formando a coroa vem das dunas. Vem das dunas. E eu acho que esse é o diferencial para o licenciamento. Se o vento está jogando a areia dentro do canal, eu acho que o IMA precisa entender que o homem pode devolvê-la para a duna. Tá? Sem problema nenhum. Simplesmente assim. Apenas acrescendo água, tá? No seu conteúdo, que vai percolar e não vai prejudicar em nada o meio ambiente. Pelo contrário, você vai sustentar o meio ambiente dessa forma. E isso, eu entendo que seja, facilite bastante o entendimento do próprio órgão ambiental e ajude realmente no processo de licenciamento. E com certeza, se isso não for feito, essa manutenção, essa retirada dessa areia que o vento joga no canal da barra, não for devolvida para a duna ou dado outro destino, nós vamos ter o assoreamento da lagoa de forma tal que, passado um século, dois, ela vai desaparecer. A lagoa vai desaparecer. Tá? Aquilo que nós vimos ali. E uma balsinha de
1: tirar... 30 segundos para suas conclusões finais, presidente.
0: Uma balsinha de tirar areia, com certeza pode resolver o problema de manutenção permanente do canal da Barra do Camacho e nós termos os efeitos benéficos de uma barra aberta, de uma barra que contribua para o seu papel socioeconômico e ambiental. Muito obrigado, presidente.
2: Então aí a fala do Dionísio Bressan Lemos, presidente da Copagro, agora saiu, né? Então, falando bastante tecnicamente sobre esse problema e propondo algumas resoluções, né? Só fazendo uma correção aqui, um complemento, aliás, outros vereadores que foram à tribuna e falaram nessa audiência pública, o Itamar Vieira Maduro, né? O Rafael Tchê também, enfim, vários políticos, todos citados por mim aqui, participaram ativamente, né? Falando, tentando buscar soluções, e a gente escolheu então a fala do Dionísio Bressan Lemos, né? Como eu falei, explicando tecnicamente essa situação, e daqui a pouco a gente traz a leitura de tudo que foi definido como prioridades, como planejamento para resolver esse problema, Antônio Bento.
3: É verdade, esta audiência pública é de suma importância, até porque, viu, Bruno, a gente sempre fala e alerta que o próprio Dionísio da Copagro, né, ele que tem um conhecimento amplo aqui da nossa região, daquela região ali da Barra do Camacho, assim como o Claudemir, que foi prefeito em Jaguaruna.
2: Verdade, esqueci do Claudemir, teve lá também, falou
3: exatamente,
2: ontem.
3: Exatamente, Claudemir dos Santos, né, foi prefeito em Jaguaruna, sempre alertando, o professor Maurício da Silva e outras autoridades que têm falado sobre esse problema. O assoreamento da Barra do Camacho sempre vai acontecer. É claro, é mar, tem vento e tudo mais, sempre vai acontecer. Agora, tem que ter o planejamento das autoridades para, de vez em quando, né, ano após ano, fazer o desassoreamento. Esse projeto não pode ficar assim. Não, as autoridades têm conhecimento, inclusive governamentais. Esta é a triste realidade. Eles sabem disso. E quando acontece, né, digamos assim, um efeito da natureza, como vai acontecer aí com o El Niño, a Barra do Camacho está assoreada, está fechada. O que pode ocorrer? O rio transbordar, lagoas e outras coisas mais. Nem se tocando aí sobre a questão aí dos pescadores que estão sofrendo também.
2: Verdade. Quem presidiu essa audiência pública foi o vereador Diego Goulart, né? E ao final da audiência ele solicitou para que a Ana Paula, secretária nessa audiência, lesse, né, os encaminhamentos finais e as propostas que ficaram definidas na audiência pública. Vamos ouvir.
4: Peço para que a secretária faça a leitura da lista de propostas feitas nessa audiência pública.
5: Assim farei. Aqui são as descrições das propostas que foram, né, faladas aqui na audiência. Liberação imediata da licença ambiental para desassoreamento e resolução do bota fora da empresa Conferma para retirada de 280 mil metros de areia. Realização de dragagem emergencial imediata no canal da Barra para desobstrução e mitigação de danos urgentes. Utilização do projeto da UNESC para retirada de 475 mil metros cúbicos de areia com atualização dos dados técnicos de 2024. Criação de comitê de crise regional e comissão para alinhar exigências técnicas, fiscalização e desbloqueio de licença definitiva junto ao IMA. Mobilização política para buscar dispensa de licenciamento ambiental via defesa civil, baseando-se no modelo de Florianópolis. Obtenção de licenciamento ambiental definitivo, permanente, junto ao IMA, para manutenção contínua, evitando burocracia cíclica. Inclusão obrigatória de pescadores artesanais no planejamento e gestão das obras de dragagem. Execução do processo licitatório para a dragagem via município para maior agilidade com apoio técnico acadêmico. Limpeza urgente dos rios e canais afluentes, Rio do Meio, Corredor, Rio Dragado e Boca da Lagoa de Santa Marta. Reforma ou aquisição de draga para viabilizar a manutenção contínua. Resgate de convênio para manutenção da barra com escavadeira nos moldes do período 1994 a 2004. Tratamento do desassoreamento como obra regional com rateio de custos e aquisição da draga própria via consórcio. Desenvolvimento do projeto executivo para prolongamento dos moles e construção do mole de abrigo. Essas são as propostas que foram, né, anotadas aqui durante a essa audiência.
4: Feita a leitura das propostas pela nossa secretária, um resumo. Nós vamos formatar um documento endereçado ao IMA, pedindo celeridade na análise das licenças ambientais, dada a urgência do assunto, de tudo que foi falado aqui na audiência pública. Também a formatação de um documento endereçado à Defesa Civil do Estado, solicitando estudos sobre as melhorias do escoamento das águas pluviais dos rios que pertencem à bacia hidrográfica do Rio Tubarão, como, por exemplo, a abertura do Rio Dragado, dragagem do complexo, como já foi lido aqui, das manifestações que foram feitas. E também nós propusemos aqui a formação de uma comissão para acompanhamento desses assuntos que foram pautados aqui nessa audiência pública.
2: Então tá aí as definições dessa audiência pública. E tu tem que pedir pro IMA, né? Implorar pro IMA liberar essas licenças para que o trabalho possa ser feito, né? Por que que esses órgãos ambientais não facilitam, não façam com agilidade essas liberações para a gente evitar problemas futuros, né? Então sempre essas questões ambientais totalmente travadas, atrapalhando, né? Não só a questão do desenvolvimento, como uma, por exemplo, aqui uma manutenção de um canal da Barra do Camacho, que é essencial para escoamento de águas numa projeção de muita chuva que vem aí pela frente.
3: É a chamada burocracia.
2: Burocracia.
3: Né? Demais. Lamentavelmente, não pode travar. Quando há uma necessidade, quando é uma pauta de necessidade, como é o caso do desassoreamento, a Barra do Camacho está assoreada para o desassoreamento, para evitar transbordamento de rios, lagoas e observar e amenizar o problema dos pescadores que vivem, são famílias pescadoras que vivem disso. Então, tem que fazer rapidamente sem esse travamento.
2: Bom, 8h22, intervalo, a gente volta na sequência.
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2: De volta 8h24 agora, começou a Expo Católica 2026, a maior feira do mundo no segmento católico. O diretor da Promocat, Fábio Castro, fala sobre o grande evento que vai até este domingo. Diga aí, Ramon Silveira.
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9: Ok, ouvintes, eu converso com o diretor da Promocat, organizadora da Expo Católica, Fábio Castro. Fábio, prazer ouvi-lo. Como começou a Expo Católica, né? Contando um pouco da história aí desta grande feira que está acontecendo aí em São Paulo, por favor.
10: Muito obrigado, boa tarde a todos aí. A feira é uma feira que já está na sua 19ª edição e nós estamos há 22 anos, por 2 anos nós não fizemos a feira. Ela começou com a necessidade do segmento em promover os seus fabricantes, os seus distribuidores, né? E também da igreja em colaborar com a formação desses profissionais que trabalham para o fomento da fé, para a produção de material litúrgico. Então foi a necessidade dupla de, por um lado, promover essas empresas e incentivá-los à profissionalização e, por outro lado, trazer a igreja mais próxima para que ela oriente esses empresários para que eles possam produzir, pudessem naquela época produzir um produto mais adequado dentro das normas litúrgicas, não é? E deu muito certo. A feira já está alcançando aí 19 edições e com espaços em países internacionais além do Brasil.
9: Ela, inclusive, em tempos atuais da inteligência artificial, este tema, esta pauta, está mais do que nunca neste ano na feira?
10: Sim, sim, ainda mais depois da encíclica do Papa Leão, né, que chama a atenção para esse tema. Nós temos vários auditórios onde acontecem eventos paralelos de formação. Em todos eles, a temática da inteligência artificial é trazida, tanto na arena da educação católica quanto na arena do turismo religioso, né? E o contexto é justamente esse: como fazer uso dessa tecnologia para que ela possa servir a pessoa humana, para ela possa servir a igreja, mas através da pessoa humana, que é o que nos pede o Papa Leão, que é o que nos pede as diretrizes da igreja.
9: O nosso mercado católico vai muito além de artigos religiosos. A tecnologia, a inteligência artificial, o streaming e conteúdo digital, os cursos, informações, moda, acessórios, turismo, roteiros de fé, muita coisa nós encontramos na feira, né, Fábio?
10: Sim, são mais de 260 expositores, alguns vindo de outros países como Itália, França, Portugal, Israel, Polônia. Nós temos expositores da Polônia especializados em manutenção e construção de órgãos, aqueles órgãos grandes, antigos, que estão no Brasil há muitos anos, né? Podem se beneficiar com esse expositor específico desta manutenção. Mas tem material para liturgia, arte, os devocionais, as imagens sacras, né? Tem também paramentaria, tem também construção de igreja com arquitetura religiosa, a parte de sinos, vitrais. Depois, para o lado da música católica, muitos artistas católicos estão conosco. Não são grandes shows, são pocket shows, apresentação nos estantes, promovendo seus trabalhos. Tem também a educação católica, o turismo religioso muito fortemente presente através dos santuários de várias partes do Brasil, além de outro do mundo, como Fátima de Portugal, que mandou o seu estande, como Santiago de Compostela, que está presente, o Caminho Oficial de Compostela, enfim, vários outros países mandaram através de seus consulados ou do próprio santuário católico, mandaram um representante ou dois, tem aqui o seu próprio estande divulgando. É uma feira que contempla todos os nichos do segmento católico. O padre, ele entra aqui, ele pode construir uma igreja ou apenas assistir uma palestra. O leigo engajado na pastoral, na catequese, por exemplo, tem todas as editoras católicas, formação por EAD, tem a tecnologia cada vez mais presente. É muito interessante, é um universo riquíssimo e todo ele exclusivamente para atender a Igreja Católica.
9: É a maior feira, com toda certeza, aí, a Expo Católica, organizada pela empresa a Promocat, na qual você é diretor da Promocat. Ô Fábio Castro, eu lhe pergunto, a necessidade, quando que houve a necessidade? Porque nós temos tantas coisas lindas na nossa igreja, não é mesmo? E a feira vem apresentar isso.
10: Exato. A necessidade surge daquilo que nós conversávamos, né? A questão da o empresário religioso católico, há 20 anos atrás, ele tinha muita dificuldade em ser orientado pela igreja, de um modo geral, naquilo que ele precisava fazer. E, por outro lado, a igreja tinha muita dificuldade em encontrar produtos de qualidade. A arte sacra, por exemplo, todos nós lembramos, que precisava ir buscar na Itália, se quisesse, um produto mais adequado, de qualidade litúrgica mais completa, de qualidade material mais completa também. Hoje não, hoje um empresário brasileiro produz com o mesmo rigor de qualidade, atende nos mesmos níveis internacionais. E também a necessidade que se aumenta a todo tempo. O caso que também falamos aqui, a tecnologia também atinge, também alcança as demandas da igreja, né? Então tem sistemas de gestão de igreja, informação através de IA, tem sistemas de coleta de doações, devolução do dízimo, tem sistema de catequese, um expositor Catequese Plus, tem um sistema completo de gestão da catequese, tudo por tecnologia. Isso tudo vem crescendo ao longo dessas 19 edições. Cada ano uma necessidade nova ela é encontrada, uma demanda surge, além daquelas tradicionais, e a feira serve como uma plataforma de unificação, de padronização e disposição desses produtos e serviços para a igreja e para a fé católica.
9: A feira já começou e ela vai se estender até que dia mesmo?
10: Ela vai até domingo às 18 horas. São 4 dias de feira, os 2 dias mais voltados para o clero, para o leigo líder de pastoral e também para o mercado comprador e distribuidor, aquelas livrarias católicas, os colégios católicos, né? E a própria igreja, a paróquia vem aqui para comprar as suas demandas, né? Por exemplo, uma catequista que compra para todos os catequizandos, ela tem aqui todas as editoras católicas para produzir material catequético, tem os fabricantes de artigos catequéticos, então ela pode comprar com muito mais desconto, com muito mais benefício, né? Então são 4 dias de feira, começando na quinta-feira e indo até o domingo.
9: Nós temos vários expositores aqui, citando alguns deles, expositores que estão na feira: Associação Guadalupe, Instituto Redempton, também Ornato Semijoias, Adoção Espiritual, governo do nosso estado aqui de Santa Catarina, Sacro. Sim. Expo, a Prefeitura de São Paulo, a Via Lumina, também Viagem. Isso. A Viagem Paraná e outros mais. Isso é muito gratificante, né, Fábio?
10: Sim, você pega, por exemplo, o estado de Santa Catarina, que tem um turismo religioso cada vez mais organizado, está presente conosco, trazendo aí todos os roteiros, todos os destinos turísticos do estado, turístico religioso católico. Então você veja que o governo também passa, através da Expo Católica, a ter uma plataforma de longo alcance, uma plataforma profissional para divulgar e para investir no turismo religioso do seu estado, do seu município. São 14 estados presentes e mais 44 municípios, todos eles com produto religioso para o turismo católico, turismo de peregrinação. E os expositores internacionais, como você citou, a Sacro Expo é uma feira católica parecida com a nossa na Polônia. Tem também a Devotio, que é uma feira católica que acontece na Itália. e são parceiros da Expo Católica. Nós temos um intercâmbio que levamos os produtores brasileiros para lá e eles trazem os produtores europeus para cá, né? Cada vez mais a feira atinge, a feira alcança nichos do segmento que estão se evidenciando e trabalhando em benefício, em fomento da fé católica e da missão da igreja.
9: Muito bem, a programação você tem aí, dando uma explanação rápida do que vai ser de hoje até domingo. Inclusive, o nosso diretor-geral da Rádio Tubar, Padre Rafael Liano, é um dos palestrantes, me parece, né?
10: Eu não sei exatamente onde o Padre Rafael vai palestrar, em função de são muitas as atividades. Nós temos só da organização do evento, são 8 auditórios, né, que vão de palestras de turismo religioso até gestão de igreja, um encontro para mulheres católicas que empreendem, que montam o seu negócio dentro do segmento católico, são 300 mulheres empreendedoras, né? Tem também a Unitrinos com educação católica, tem um cinema católico, um cinema montado dentro da feira com qualidade de som e vídeo, só com filmes católicos, a música católica na Arena Finuton, a Arena Arcanjo com atividades muito interessantes, o Museu de Arte Sacra com muita atividade, atividade para o público, para a família, o contato com a atividade artística, cultural. Enfim, são muitas áreas de programação cultural e artística acontecendo simultaneamente à feira e que vai até domingo.
9: Certo, eu tenho aqui a confirmação, Padre Rafael Liano, nosso diretor-geral da Rádio Tubar, está confirmando aqui, está com a presença confirmada, com a palestra Ecossistema da Sustentabilidade da Missão. E eu lhe pergunto, estão me pedindo para perguntar para você, se além dos estandes, né, com as empresas, temos uma estrutura para shows ou poderemos ter essa ideia no futuro, numa próxima feira?
10: Nós já tivemos shows aqui dentro da Expo Católica, num pavilhão anexo, que show atrai muitas pessoas, né? Mas o propósito da feira não é exatamente um show católico. Nós trazemos os principais artistas, né? A Canção Nova, por exemplo, que tem muita atividade na música, traz os seus principais nomes. Mas esses artistas, eles se apresentam dentro do estande daquela congregação, daquela instituição religiosa e dentro dos estandes parceiros, como é o caso da Finuton. Há palcos, naturalmente, palcos muito bem montados, com transmissões de LED, transmissões de ao vivo, com som de altíssima qualidade, porém, são pocket shows. A ideia é colocar o artista católico andando dentro da feira em contato com o povo. Aqui você vê uma banda Rosa de Saron andando nos corredores, você vê um padre Zezinho, por exemplo, padre Fábio de Melo, que já visita a gente também, eles andam nos corredores, eles participam das atividades nos estandes, eles dão ali uma pequena canja para nós, onde tem um palco, mas a ideia é justamente essa, pôr o artista em contato com o público, para que ele valide o seu produto artístico, para que ele tenha essa experiência e o público também. Esse é o conceito da Expo Católica. Então, os grandes shows são em outros eventos que nós realizamos, mas a Expo tem o propósito da promoção do artista como atividade musical pastoral.
9: Para encerrar a nossa entrevista, Fábio, eu gostaria que você reforçasse o convite para quem vai viajar para São Paulo, onde fica a feira, né? A localização fica na capital São Paulo, né? Onde a feira vai até domingo, e quem não puder ir desta vez, que na próxima vez, ano que vem, sempre acontece nesta época do ano, mais ou menos, né, ô Fábio?
10: Exatamente, é sempre ali no final de junho, julho, né? A feira acontece no Centro de Eventos Promagno, que fica muito próximo à Marginal Tietê, à rodoviária, no meio do caminho entre os dois principais aeroportos da cidade. Muito fácil chegar por carro, por metrô, por qualquer via que se faça o uso, né? O evento vai até domingo, O evento é entrada franca, a gente pede 1 quilo de alimento para aqueles que podem trazer, que são administrados pelas obras caritativas da Arquidiocese de São Paulo. E fica o convite, você entra no nosso site, é o expocatólica.com.br, também nas nossas redes sociais, tem toda a programação, você faz um cadastro ali muito rápido para tirar a sua credencial e vem nos visitar. É uma experiência muito rica, é o que nós chamamos de Igreja Viva. É um lugar que a gente encontra todos os carismas da igreja, todas as instituições, os segmentos que trabalham para ela, a música, a arte, o produto, o devocional, o turismo, a própria igreja. É muito rica essa experiência. Faço um convite especial também para as famílias que queiram conhecer, mas também para o clero aí do sul, especialmente de Santa Catarina, que nos ouve, venha visitar. É uma oportunidade e para uma experiência muito rica.
9: Conversei com o diretor da Promocate, organizadora da Expo Católica 2026, Fábio Castro. Nosso muito obrigado mais uma vez.
10: Eu que agradeço a parceria, sejam todos bem-vindos. Um abraço.
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2: Ok, estamos de volta agora, são 8 horas e... Opa. Desculpem.
3: Que foi?
2: 42 minutos, acontece. Programa ao vivo é assim, né, o Antônio Bento? Mas a gente vai acionar agora o Ramon Silveira, ao vivo. Ele chega diretamente do Teatro da Arena Multiuso Prefeito Stener Sorato da Silva, onde está acontecendo a despedida, né? De um grande cara, de um político, um ex-prefeito de Tubarão, um grande empresário, uma pessoa do bem, como a gente já falou muito bem aqui no programa, né? E lamentamos muito a perda dele, né? João Olávio Falquete, falecido ontem, cerimônia, o velório ele acontece por todo o dia de hoje, na arena, segue durante a noite, enfim, amanhã, às 9:30, né?
3: 9:30.
2: 9:30 da manhã. 9:30. Segue para o crematório ali em Capivari de Baixo, onde 10 horas então tem a cremação do corpo, né? Ramon Silveira, diretamente do local. Ramon, diga aí.
13: Ok, Bruno, Antônio Bento, amigos do Show do Rádio, nós estamos aqui diretamente na Arena Multiuso, prefeito Stênio Sorato da Silva, aqui o velório do ex-prefeito Tubarão, Olávio Falquete. Por enquanto, poucas pessoas estão aqui presentes. Eu estou aqui com o colega Haroldo de Oliveira Dura, o Silva, que a partir de agora ele faz o papo reto, como acontece todas as segundas, quartas e sextas. Bom dia, Dura.
14: Um dia triste desde ontem, né? Às 15 horas, né? Um dia muito triste, porque perdemos, né, o ex-prefeito Olávio Falquete, uma pessoa ímpar, pessoa do bem, né? Porque a gente analisa quando morre, quando falece alguém. De qualquer forma, todo mundo merece, né, o nosso carinho, a nossa compreensão, porque quem julga não somos nós. Mas o prefeito Olávio Falquete, eu tenho falado com algumas pessoas aqui, estamos aqui no velório, ele era amigo das pessoas. Então, independente de cores partidárias, o meu papo é o papo reto, que é político, independente disso, o Olavo não botava política em primeiro lugar, ele sempre botava as pessoas em primeiro lugar. Sempre sorrindo, sempre alegre, uma pessoa que era do bem de verdade mesmo. A gente não está enchendo isso porque, morreu, então nós vamos falar isso. Não, era uma pessoa do bem, né? Pelos 76 anos, foi uma comoção na cidade desde ontem, né? Ainda é pouca gente, porque foi aberto aqui, o velório aqui foi aberto às quase 8 horas, né? Estamos apenas 43 minutos, né? E quiser dar um adeus ao ex-prefeito, Olavo Falquete, poderia vir aqui na Arena Multiuso, porque foi que inaugurou, se eu não me engano, né? Não iniciou, mas inaugurou essa grande obra aqui. Com certeza muitas autoridades, muitos amigos já estão começando a chegar aqui, né, na Arena Multiuso. Você também pode chegar. Pessoas que conhecem, pessoas que são amigos dele, enfim. Então é isso, Ramon. Eu estou aqui, Ramon, aproveitando. Uma boa pessoa, que tem o nosso carinho também, o professor Mauri Hertz, que foi reitor da nossa Unisul e hoje também é um diretor também da nossa Unisul, né? E foi muito amigo de Olá, porque ele era vice-reitor, e Olá, de qualquer era realmente prefeito da cidade de Mourinho, que representa, é claro, a perda não representa nada, mas representa um legado deixado aqui na cidade de Tubarão, o querido amigo ex-prefeito Olá Soquete.
15: Só temos um emocionante, triste, né? De grande comoção para a nossa cidade, para a nossa cidade. E como é que nós poderíamos sintetizar com o Lago? Né? Muito difícil, né? Porque geralmente, quando a gente pega um partido, gera divisão. Você pega um time de futebol, gera divisão. E o Lago conseguiu unir tudo. Ele era partidário, ele era futebolista, ele sinistra raiz, né? E mesmo tomando parte, ele unia todos. Ninguém tem nada para falar contra o Olavo, mesmo ele assumindo essas coisas que geralmente dividem uma cidade. E o Olavo conseguia unir. E fora o jeito dele, né? Tubarão não é à toa, né? Que é a cidade acolhedora, e o Olavo é um exemplo de acolhida, que acolhia todo mundo. Então eu dizia pouco para o filho dele, disse, olha, o Olavo é um símbolo do Tubarão, né? Talvez seja um tubaronense que significa, que sabe, que soube viver de fato a cultura tubaronense e espalhar isso para muita gente. Então, é uma perda muito lamentável para a nossa cidade. Acho que é um símbolo da nossa cidade que se vai, mas como você falou, Dura, o que é um legado? O legado é o que fica quando uma pessoa vai. E o Olavo nos deixa um grande legado de acolhimento, de alegria, de leveza, de serenidade, de humildade, de valorização das coisas que realmente importam na vida. Então, acho que o legado dele será um símbolo, é um símbolo da nossa cidade.
14: O sentimento que fica, o professor Mourinho, eu não te chamava assim, foi muita honra.
15: Com certeza.
14: O sentimento que fica é de todas as classes. Impressionante como você bem coloca, né? O Olavo não tinha assim uma preferência, né? Digamos, eu vivo só no meio. O Olavo vivia com todos. Para ele não tinha raça, não tinha credo, não tinha se era mais, se era menos. O Olavo era uma pessoa ímpar, que realmente deixa saudade. Eu acho, como exemplo, como homem, como pai, como político, como empresário que é.
15: Um dia triste, mas queria contar só uma das tiradas dele,
14: por favor.
15: Né? Uma das tiradas dele, assim que ele assumiu como prefeito, deu uma grande chuva e alagou ali parte da Praça 7 de Setembro, ali no centro de Tubarão. Ele estava na frente da Caixa Econômica e aí ele olhou para o lado assim. Olha só, estão dizendo que eu dobrei de patrimônio só porque assumi a prefeitura. Disse, mas prefeito, por quê? Sabe, eu tinha uma pedreira aí, agora tenho duas, tem que arrumar essa cidade que ele tinha, né?
14: E no dia de hoje não deixa de ser uma homenagem que estamos fazendo, a Rádio Tubá está aqui. Ele sempre foi benquíssimo na Rádio Tubá, sempre sim. Falou. E essas tiradas dele não deixa de ser uma homenagem nesse momento.
15: Exato, então é uma brincadeira um dia triste. Mas eu não poderia deixar de citar uma dessas tiradas dele, que é a marca registrada dele, né? E é uma forma dele unir a todos, né? Inclusive, aí uma outra tirada, a gente estava com o governador Raimundo Colombo, no gabinete do prefeito Raimundo Colombo, assinando o projeto do Centro de Inovação, aqui de Tubarão. E aí, na assinatura, eu estava do lado dele, daí assim, reitor, onde que fica a patente? É. E aí
16: uma outra tirada dele, né? Sim. Então esse é o jeito simples dele, das coisas do dia a dia, isso é uma marca registrada dele. Então hoje também a gente rememora isso e relembra de que de fato que faz diferença na nossa vida são as coisas simples, é a humildade. O topo da sabedoria é a humildade. E o Olavo é um símbolo disso, né? Então, peço desculpa pelas duas tiradas dele.
17: Justamente, mas, era o Olavo.
16: Mas esse é o querido Olavo, né?
17: Tem uma tirada também, o Olavo é cheio de tiradas, desde o livro, do lançamento também do pai dele, né? Isso. Ele lançou um livro lá do pai, a família lançou um livro, né? Delírio, né? Aquela história do Maracanã, todo mundo sabe, Pai Cambu lá, todo mundo sabe. Agora tem um detalhe importante, amigos, já que a gente está contando algumas passagens dele. Recentemente ele foi visitar o prefeito Sorato, né? O senhor Sorato me contou, o prefeito Sorato, que ele chegou lá e tal. É aquilo que a gente disse, para ele não tem essa diferenciação se é do partido A, do partido B. Ele chegou com um papel lá, que até então era, fomos saber, do Tribunal de Contas, o Sorato me contando. Ele disse, Duro, ele chegou na minha sala e disse assim, ô prefeito, tu me recebe aqui? Disse, meu Deus, entra aqui. E aí foram discutir, ele disse, esse papel que eu li a noite inteira, eu não entendi nada. O que que é isso? É problema. O prefeito é advogado, tá? Olhou e disse, não, lá, vai pra casa. Isso aqui é uma multinha que tu vai pagar do Tribunal de Contas. Ele começou ali, disse, meu Deus, a gente só paga multa do Tribunal de Contas. São tiradas dele assim, né?
16: Sim,
17: são tiradas da simplicidade do Olavo. Ah, por que que nós estamos fazendo aqui? Por quê? Nós estamos fazendo aqui hoje é para mostrar às pessoas que estão em casa do grande homem. Pode ser um homem não pela sua riqueza, não pelo que as posses que tem, mas pelo seu coração.
16: Exatamente. Ele não construiu muros, né? E com eles os muros foram quebrados, né? Então, por essa razão, ele é um grande símbolo da nossa cidade e assim será lembrado na posteridade, porque esse é o grande legado.
17: Muito obrigado, professor.
16: Obrigado a todos os ouvintes, obrigado a você, Dura, Ramon. Sempre bom estar com vocês.
17: Olha aqui, ó, muita gente aqui, o Ramon está chegando pouco a pouco, foi aberto aqui o fúnebre, né? O velório foi aberto às 8h, né? Por enquanto tem os filhos, ele deixou 6 filhos aqui, tem 2 filhos, um em memória, uma neta também, e estão vindo aqui, está chegando uma filha também que estava fora do país, né? Morando fora, em Portugal, já chegando hoje pela manhã. Enfim, é uma família, o Olavo representou isso. O que a gente faz? É assim que acontece, quando as pessoas de bem, ele representa muita gente nesse momento. Então a morte do Olavo, a partida do Olavo, porque a gente percebe aqui, a gente percebe muita gente de várias assim, ó, partidos políticos diferentes, pessoas pobres, pessoas de bens, de posse, estão aqui porque o Olavo era o único, realmente era. Então a Rádio Tubá está de parabéns, né? A única emissora que está aqui fazendo essa transmissão. Eu preferi, falei com o Bruno aí e tal, Vandres, o Ramon também se prontificou na hora, né, com a ideia do padre Rafael, a gente fazer o papo reto daqui, porque ele foi prefeito e a gente fala de política. Tem muitos amigos aqui, eu quero chegar, sabe que eu consigo chegar até ali em cima?
18: Consegue.
17: Eu vou chegar até aqui em cima, né, do... Também a gente valorizar, também a gente falar de quem foi essa pessoa, que ele representou. Então, dizia, mas tu ganhou o pessoa aqui, que é muito importante, é uma homenagem que nós estamos fazendo ao Olavo, que é cidadão. Esse cidadão plural, esse homem que todos gostam, né? E é importante nesse momento de tristeza para nós ocidentais, mas é um momento também de fazer uma reflexão, uma homenagem a ele. Tá, Victor, você era muito amigo do Olavo Falquete?
19: A vida inteira, né? A gente era muito ligado no senhor, e presidente, a gente no conselho. E a gente participava das ações também da Joana de Anjo. Ele sempre colaborou com a pessoa incrível. O Olavo vai fazer muita falta na nossa comunidade. Essas crianças da Toeda, que o Diga, os pais, e nos tratasse um pai aqui, dizendo que todos os filhos deles estudaram no Nordeste, e quando chovia, o Olavo botava na caminhonete e levava para entregar em casa. Então isso, o coração dele foi pifama, foi grande a vida inteira.
14: Interessante, porque parece que pegou todo mundo de surpresa, né? Falasse duas paixões que ele tinha, né? O lado tinha uma paixão do social e do lado esportivo, que o lado social era o lado da Joana de Ângelo, né? Inesquecível. E o outro lado, o Ercílio Luz, né, Davi?
19: Ercílio, dura, ele nunca tinha feito algum pra ele. As coisas podiam ser difíceis, e ele sempre com otimismo, sempre alegre, sempre feliz. Ele se foi, mas deixou uma mulher e um exemplo de vida para nós.
14: Bom, é isso mesmo. E a gente está aqui, a Tubá está aqui, Otávio, você conhece bem a nossa emissora. Nós somos uma emissora de todas as categorias, nós somos há 78 anos no ar e passamos assim as maiores tragédias e também as maiores perdas de liderança dessa cidade. Mas a comoção nesse instante do Olavo Falquete é muito grande. Você percebeu isso na cidade?
19: É demais, principalmente. Eu não esperava que essa notícia tão difícil para o Cristo. Porque eu sei disso, como se vieram aqui. Mas ele soube.
14: Porque ele soube, né?
19: O médico veio e ele apertou a mão no médico.
14: Olha então, só.
19: Ele soube que eu tive o campeão.
14: Tá certo, tá ligado? A emoção toma conta nesse momento.
19: É isso aí. Um abraço a todos vocês, a toda a família Tubá.
14: Olha, então é assim que a gente está aqui, Renan. Né? Vamos chegar um pouco aqui. Respeitando todo esse momento, um respeito que a gente tem é de pessoas, né, que estão ligadas, né, estão chegando, autoridades políticas devem estar presentes também, muita gente vão estar presente aqui nesse momento triste, muito triste, é verdade. Mas, ao mesmo tempo, é uma mistura de cor, né? Uma mistura de raças, uma mistura assim, também de sentimentos, de pessoas que lembram das passagens, né, do Olavo. Você que está em casa, você, quantas vezes, né, você viu esse Olavo sempre alegre, né? Eu tenho aqui a família, por enquanto, ele teve 5 filhos, né? O Olavo Falquete, politicamente falando agora, que a gente não falou nisso, o Olavo Falquete foi em 2012, né, já entrando no papo reto, o Olavo foi candidato, né, candidato a prefeito. E aí ele ganhou essa eleição porque teve 5 candidaturas, todo mundo se dividiu lá, o Olavo, o Tacho. O Olavo, de repente, não fez aquela administração 100% de um gestor que a gente possa analisar, mas ele deixou um legado de honestidade. Ele saiu da prefeitura até hoje reconhecido como um prefeito honesto, e que é muito importante isso, é muito legal, é um legado que ele traz da política. E depois ele foi candidato também a deputado estadual, foi à reeleição em 2016, perdeu a reeleição em 2016 e também foi candidato a deputado estadual e também não teve sucesso. Então, na política, o sucesso do Olavo Falquete foi ser prefeito da cidade de Tubarão. Então, foram situações assim que a gente percebe essa fala dos filhos, né? A fala dos filhos. Eu estou aqui, eu queria chegar até no Rodrigo, filho dele, porque o Rodrigo acompanhando os passos do pai, né? Então, é muito, muito legal que a gente vai lá falar com aquele moço lá no festival.
18: Vamos lá.
14: Vamos até lá? Então, amigos, nós temos que fazer um entendimento. Ah, por que nós estamos fazendo daqui direto hoje? Estamos fazendo porque é digno do reconhecimento que nós temos quando se fala de política, quando um ex-prefeito. Ô, Beto, chama o Rodrigo para mim aqui, por favor. E aí, o Rodrigo está chegando aqui. O Rodrigo, nós estamos aqui ao vivo, né? Porque eu faço um programa lá na rádio. É um programa que eu faço segunda, quarta e sexta. E eu disse assim hoje aqui, está aí o Ramon aqui também. Eu falo de uma coisa que ele disse, olha, é justo se fazer uma homenagem, né? Nesse momento triste, nesse momento que a gente não quer nem falar. Mas o sentimento tem que ser dito, tem que ser falado, quando o sentimento é bom. O legado do teu pai, o Rodrigo, ele é o filho, eram 6 irmãos, né? 6 irmãos e ficaram assim. Com
19: O sentimento eu sei que é de tristeza, mas tem alguma coisa, um legado de felicidade, olhando assim pro teu pai naquele momento agora?
18: Pra gente é todo um legado, né? Não só para a família, mas para a cidade. Então, isso que a gente transmite hoje, e as pessoas estando aqui, vindo homenageá-lo, eu acho que ele está feliz, assim como nós estamos vivos. Ele fez muito pela cidade, fez muito pela família, e a gente espera, assim como todos que hoje estão vindo aqui prestar suas homenagens, mas vejam ele com alegria e com tudo que ele passou. Era uma pessoa alegre, foi uma pessoa alegre e continua sendo uma pessoa alegre.
19: Em casa, a gente imagina, eu conheci muito bem, como é que era o Lauro em casa?
18: É uma pessoa que nunca reclamou, só agradecia. Ele passava uma energia, não importava o momento que estivesse passando, os momentos, muitos momentos. Ele não transmitia nenhum pensamento de ruim, ele simplesmente nos passava uma energia, assim como passava sabe, essa pessoa que é o Lauro, fora. Era a pessoa que estava em casa. Era a pessoa que ainda continua. E vai continuar nos nossos pensamentos.
19: Eu conheci muito bem como eu os conheço, né? Conheço seus filhos, né? Na qual eu tive. Sou professor. Eu sou professor de você tempo, graças a Deus. Graças a Deus. Ele nunca, né? Sempre uma pessoa. É, sempre ao meu lado. Uma paixão que nós temos em comum, né? Que é ser arcebispo. E a gente, alguém conta que ele soube que o Ercílio realmente foi campeão? Isso. Sério mesmo?
18: Ele, no momento, foi passado por medo pelo Cerro dos Pinos, né? Em comemoração, eu acredito que essa taça também veio para homenageá-lo, né? Uma pessoa que ele não tinha cores, ele não tinha as bandeiras, mas ele tinha os amores do Ercílio, e ele saiu no Ercílio mesmo. Mas o Ercílio deixou também essa homenagem que foi ser campeão.
19: Os sentimentos da Rádio Tubá, né, em nome do nosso diretor, o padre Raimundo, todos os funcionários.
20: Rafael.
19: O padre Rafael, sempre conosco, né? É a nossa homenagem, realmente, do coração, pelo homem que é, não pelo político, não pelo torcedor, mas pelo homem que ele representou nessa cidade.
18: E ele via todos como seus filhos. Ele tratava todos como seus irmãos. E essa é a mensagem que ele sempre passou. Alegria e muita felicidade. E é isso que a gente vai hoje fazer, homenageá-lo. Nesse momento que, apesar de ser triste, é um momento de felicidade. Porque aqui, nesse momento, é quando a gente vai se despedir, dar aquele caloroso abraço mesmo, uma pessoa que foi único para todos.
19: Muito obrigado.
18: Obrigado.
19: Obrigado a todos. O Rodrigo Falquete Filho, né? Um filho saudoso, né? Do Lar Falquete. Nós estamos aqui no Papo Reto hoje, né? O Papo Reto. O Papo Reto é isso. O Papo Reto aproveitando esse momento. Eu viria para cá. Eu sei que ele era fã do Papo Reto também, eu sei que ele era fã dos nossos programas da Tubá, né? E a gente não poderia deixar de prestar essa homenagem ao vivo, né? Aqui pela Rádio Tubá. Estou com um cara que eu tenho uma consideração muito grande pela sua persistência, pelo seu idealismo, pela sua forma, né? De apaixonado também, assim como o Ercílio era apaixonado, né, o Olavo era apaixonado pelo Ercílio, e o Beto, né, o Beto da Caixa, por exemplo, era muito amigo do Olavo Falquete. Eu via muito o Olavo Falquete no lado político. Eu disse aqui para alguns amigos, nós conversamos, de que o Olavo Falquete, ele nunca misturou, ele nunca disse, olha, eu sou político do lado A e você é do lado B, então não quero falar com você, não. O Olavo era pessoa, o Olavo não tinha essa distinção de A, B, ele misturava tudo e seguia a vida. Era isso, Beto, prazer falar contigo.
18: Bom, vereador, um momento bem triste, né? Um momento muito triste, né?
21: O Olavo deixou amigos, né? Acho que hoje em Tubarão, na região, aí tem muita gente dizendo, eu perdi um amigo. E muita gente perdeu um amigo hoje, né? Porque o Olavo, a essência dele é um ser iluminado, né? Um ser que onde passava, espalhava alegria, espalhava amor, né? Eu emocionado agora vendo ele fazendo um jogo de futebol com as crianças do lado do Joana de Angeles. E ele brincava com as crianças lá do Joana de Angeles como se fosse uma delas, né? Então o Olavo vai deixar esse legado de alegria, de felicidade, de amor, de carinho, de dedicação, de persistência. O Olavo é tudo de bom, né? Uma pessoa que com certeza vai fazer falta não só para a família, não só para o neto, não só para os amigos, mas para toda a sociedade tubaronense. Estamos aqui nesse ginásio aqui que tem o DNA do Olavo, né? Foi na administração dele que esse ginásio, que a Arena Multiuso foi construída e muitas outras coisas, né? O Olavo deixou ele legado para a cidade de Tubarão.
19: Obrigado, André.
21: Obrigado, um abraço para a gente.

0: E a senhora se emocionou, né, dona Marlene? Já conhecia bem o Olavo?
1: Nosso vizinho.
0: Olha.
1: A família toda. A família toda.
0: Então a senhora conheceu bem o Olavo em todos os momentos.
1: Ele era essa pessoa ele era criado com a minha avó. Minha avó morava em Porto Claro, mais esquerda.
0: Sim.
1: Então ele ia lá na minha avó comprar buscar os Zizo. Não sei se ouviu falar.
0: Sim.
1: O Zizo era, que trabalhava com ele, ele dizia assim, o Ziza, ele chamava o Ziza. O Ziza era o mestre de obra. Eu não sei nada, ele que me ensinou. Eu só tenho um cartucho. Ele era uma pessoa maravilhosa.
0: É um sentimento de uma perda, né? Da simplicidade,
1: a
0: né?
1: A simplicidade, muito.
0: Tá certo, dona Marlene, muito obrigado. Muito obrigado pela sua audiência também lá na Tubá, né? Tá, obrigado. Olha, começou a chegar as autoridades, um ex-prefeito chegou também, eu vou chegar também nele, que é o Miguel Ximenes também, né? Eu vou aguardar. Miguel Ximenes chegou aqui. Não podia, Ramon, não podia deixar de fazer este momento aqui. Quero agradecer a toda a equipe, produção da Tubá, que nos possibilitou, Ramon, você nos possibilita este momento, né? Então,
2: ao vivo no YouTube. Estamos ao vivo no YouTube.
0: E estamos ao vivo, né, no YouTube também, porque o Papo Reto, é bom explicar, o programa que nós fizemos lá na Tubá, segunda, quarta e sextas-feiras, a gente fala quase meia hora, falamos dos políticos, falamos de tudo, né, dos acontecimentos também da cidade. E nós temos, assim, um sentimento de perda muito grande, é verdade, mas uma pessoa incrível. Se você criticasse ele, tivesse uma crítica ao Olavo Falquete, pode ter certeza que não tinha problema nenhum. Ele resolvia na conversa e no abraço. Então, a homenagem nesse momento, é claro, está iniciando todo o processo. O vice-prefeito, o Aquilson, que foi vice dele também, é o doutor Aquilson, né? Que abandonou a política como Olavo também. E aí, estamos aqui agora. O ex-prefeito Miguel Ximenes Melo Filho, é um momento que as pessoas podem falar com a senhora que mais está ouvindo, pelo YouTube também, pelas ondas, a cidade que você bem conhece, um momento que a gente está aqui com ele, homenageando, fazendo uma homenagem. Eu acho que digna, eu acho que é justo fazer uma homenagem de um homem que separava a política das pessoas. Então, depois ele juntava tudo e dizia assim, as pessoas são mais importantes. Qual é o sentimento, além da perda desse cidadão ex-prefeito da cidade de Tubarão, e o senhor também que já foi ex-prefeito?
3: A perda do passamento. Olavo, ela nos deixa todos aqui comovidos, mas ao mesmo tempo com a certeza de que ele foi um cidadão que passou com obras, com merecimentos. A creche, para começar, quantas pessoas, cidadãos que foram formados ali hoje já atuam como pais de família, como pessoas integradas na sociedade. A obra social do Olavo e da Jane, isso na pessoalidade, é de alto grau de civilidade. Ele é um cidadão. Foi um cidadão que mereceu, inclusive, a honra de conduzir a cidade durante o período em que teve a oportunidade de realizar eficientes e obras muito humanizadoras da cidade, como é o Parque Linear. Parque Linear é uma obra que nos fez ver que tínhamos rio aqui em Tubarão. Então, lá tem obras de toda a ordem. E a maior delas é ser cidadão. Além de ter sido presidente do Exílio, que no dia em que ele falece, tem o título depois de
0: 68 anos.
3: Quer dizer, ele ainda aguentou e disse que fez um movimento de mão com vir comemorando, né? Então, o Olavo é isso. O Olavo é uma pessoa. O Olavo é uma instituição local que deixou com uma vida leve, alegre, muitas boas lembranças.
0: O ex-prefeito Miguel Ximenes, ele era uma pessoa muito transparente, muito ele mesmo, né? E todo mundo, mas tu é Cisa, não, eu fui Cisa, mas

0: negócio do outro lado do trilho.
1: É, senão não tem jogo. Senão não vai ter
0: jogo. Prefeito, muito obrigado. Prefeito Eterno, um abraço. Prazer falar com o senhor, né? É, ex-prefeito Miguel Ximenes, evidentemente, amigos, né? Amigos do Olavo Pompeu. Então, as autoridades estão começando a chegar. Eu vi aqui agora também, o Ramon, eu vi o Aquilson. O Aquilson está por aqui, não sei se está por aqui ainda. Eu não sei onde é que eu posso encontrar o doutor Aquilson, mas um dos nomes que realmente foi vice-prefeito dele, foi vice-prefeito, né? Foi vice-prefeito de Olavo Falquete. Eu vi ele aqui enquanto estava falando com o Miguel Fernandes. Vamos fazer um comercial rapidinho aí, Tom? Dá para fazer, Tom? Será que dá para ouvir aí no rádio, hein, Ramon? Ô Tom, dá um sinal aí para nós, a gente pode fazer, enquanto eu olho mais algumas autoridades que estão chegando, já tem bastante gente aqui na Arena Multiuso, onde nós estamos fazendo, papo reto, fazendo homenagem, né? Uma homenagem ao passamento, ao falecimento do Olavo Falquete, que está aqui hoje sendo, né, homenageado pelos seus amigos nesse momento triste, mas ao mesmo tempo de um legado deixado, assim, de amigos, né? Um legado assim muito forte. Interessante que você fala, quando você fala de político, você coloca todo mundo no mesmo balaio, né? Mas não é bem assim na política. Você tem aquele cidadão, você tem aquele político que ele é referência, ele é diferenciado daquele balaiada que a gente está acostumado a comentar, daquilo que a gente está acostumado a ver. Então, o Tom só dá um...
2: Pode pedir.
0: O Tom pode pedir o nosso conversar, que a gente já volta, intervalinho, que a gente já volta aqui, tá bom?
3: Meu pai.
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7: De volta agora 9:16, eu já vou voltar lá para a arena, onde o Haroldo Silva Olduro, o Ramon Silveira também estão por lá. Rapidamente, daqui a pouco tem o Camarote da Tubá. Olduro, é uma música que o seu Olavo Falquete gostava muito, Boate Azul, inclusive cantava essa música aí, tem vários vídeos dele. Eu me recordo de um evento ocorrido na sua gestão quanto prefeito, creio eu, pelo que me lembro, era uma festividade de aniversário do município, não sei se ali em 2013 ou 2014, onde ele sobe ao palco, né, para falar algumas coisinhas, e nesse momento ele canta Boate Azul, então, para todo o público presente também. Então ele era muito espontâneo, né? Ele era muito espontâneo e mostrava essa alegria sempre aí para todos que estavam ao seu redor, né? Algo que me marcou e que me veio à mente nesse momento também. Antônio.
8: O ex-prefeito Olavo, empresário, ele já foi falado tudo, né? Os entrevistados, o Dura entrevistando, nós falando aqui, e a população de Tubarão sabe muito bem quem era, quem foi o Olavo Falquete, como cidadão, como pessoa humana, uma empatia a todo custo. Nós falamos que quem não gostava do seu Olavo não gosta de si próprio. Lamentavelmente. Então, Olavo Falquete foi tudo e muito mais. Não porque ele faleceu, conforme disse o Dura, há poucos instantes, mas porque realmente era uma pessoa humana muito querida.
7: Tudo que a gente está falando, ele merece muito mais.
8: Muito mais.
7: Tá? Muito mais. Eu lembro muito bem, ô Dura, já vou passar para ti, mas eu lembro da época de eleição, quando ele concorreu a prefeito aqui. O jeito que ele cumprimentava a gente, vocês lembram? Ele chegava assim, ó, bom Dilma, fazendo um link então com a candidata do PT, né, dando bom dia pra gente, bom Dilma, e boa Haddad, né, em relação ao Haddad também.
8: Uma outra coisa também que ele falava, né, sempre, se está ruim, eu lavo.
7: Se está sujo, eu lavo. É mais ou menos assim.
8: Mais ou menos assim,
7: Dura, com você.
0: Pode ir. Amigos, Bruno e Antônio, né, quero agradecer a vocês também, né, por esse momento, que a gente não costuma fazer esse programa, a gente costuma falar, né? Falar das ações, enfim, mas hoje especialmente, né? Estamos aqui ao vivo, porque eu vim aqui também fazer a minha homenagem também, um grande amigo O Olavo era meu grande amigo, desde o tempo das políticas que eu fazia, né? E dele também. E o Olavo era um ser humano respeitador. Como eu repito, não tinha política partidária, que ele amava uma bandeira, ele amava a bandeira do povo de um modo geral, porque ele era povo. Eu estou aqui com o Arthur. Arthur é um grande amigo, né? Amigo do meu filho também, filho do Olavo, porque era mais do que isso pelo Hercílio Luz, que a gente está frisando. O Hercílio fez uma homenagem, o Arthur. A gente vai falar em sentimentos, mas sentimentos é uma coisa que só vocês da família hoje estão sentindo muito mais do que nós. Mas o legado que teu pai deixou, isso orgulha muito vocês, Arthur. Bom dia, estamos na Tubá.
2: Bom dia. Primeiramente, eu venho só agradecer, né, por todo carinho. Para mim é algo que é fenomenal, meu pai ser lembrado assim por todos. Então só agradecer. Eu me pergunto às vezes o que eu fiz para merecer de ter um pai assim tão bom, sabe? Assim, qual foi o meu merecimento em outras vidas para ter um pai tão bom assim? Então, porque tudo que eu aprendi com ele, tudo que ele me ensinou, é demais, sabe? Durei, todo mundo tá ouvindo. Então só venho agradecer mesmo ao carinho dele. Vocês estão dando para ele, meu pai, pode ter certeza, ele está olhando isso aqui, está muito feliz, porque ele amava todo mundo, ele amava viver. E é isso, muito obrigado, cara. Muito obrigado por tudo.
0: Vamos agradecer as palavras de emoção nesse momento, porque é o sentimento de todos. Porque nós estamos aqui é justamente para fazer essa homenagem, tá? Obrigado. Homenagem ao vivo, milhares de pessoas ouvindo, pessoas que gostariam de estar aqui e não vão poder estar, mas a Rádio Tubá leva até as suas casas.
2: Muito obrigado, pessoal. Muito obrigado, velho. Muito obrigado, coração.
0: Muito obrigado. Enfim, o Bruno, eu acho assim, ó, o que vai acontecer daqui para frente, né? Todo o trabalho, né, até amanhã. Então, hoje, durante o dia, é claro que as autoridades estaduais, muitas delas partidárias do Olavo Falchetti, né, já vão marcar presença aqui. Né, com certeza, o prefeito Sorato também vai, a prefeitura, né, também ela decretou luto de 3 dias, as bandeiras, enfim, e aí, está chegando aqui, há uma pessoa que eu quero conversar muito, ele me acompanha aqui,
1: Olá.
0: Aqui, eu vou interromper essa conversa, porque... Matheus, por favor, estamos agora aqui, essa é a nossa última edição aqui, nosso último entrevista, porque as autoridades estarão aqui durante o dia, né? Muita gente vai passar aqui, vereadores, ex-vereadores, amigos, pessoas simples, como era o Olavo mesmo, vão passar por aqui e amanhã, às 9h30, sai daqui, o Félix vai sair daqui, o cortejo, o fúnebre vai sair daqui, vai para São Mateus, às 10h, lá São Mateus, do crematório São Mateus. Então, essa é realmente uma agenda, né? De quem quer dar o último adeus ao Olavo Falchetti. Uma pessoa que posso dizer assim que é o sétimo filho, né, de Olavo Falchetti. O Matheus Madeira, o vereador Matheus Madeira. Eu disse, conversei com várias pessoas, né, autoridades muito poucas aqui, porque iniciou agora às 8h, por esse movimento, já tem muita gente aqui. O Matheus, eu disse que o Olavo, ele tomou uma posição só partidária, porque o partido dele era o povo, era a população, era o sorriso fácil, era o aperto de mão, são as palavras, brincadeiras. O que representou o Olavo Falchetti na sua vida, Matheus Madeira?
9: Uma inspiração muito grande, né? Um legado de generosidade sempre acima de tudo. O homem estava sempre disposto a estender a mão. Ele foi assim como ator social ali na Joana de Anjos, foi assim como prefeito do primeiro ao último dia, sempre foi um prefeito muito acessível, que gostava de conversar diretamente com as pessoas, mais do que, não é só que ele atendia, ele gostava de receber as pessoas no gabinete. Era até difícil organizar a agenda dele, porque se alguém chegasse lá, ele atendia, mesmo se não tivesse com hora marcada. Gostava de ir nas comunidades, no jantar da igreja, no almoço, no bar. Ele sempre gostou muito de ter esse contato direto com as pessoas e sempre teve essa generosidade muito forte. Eu acho que o legado vai ficar isso, das vidas que ele transformou. como prefeito, através de obras, de drenagem, que mudaram a vida de pessoas que tinham tantos problemas com alagamentos, e das vidas que ele transformou também através da Joana de Ângeles. Eu acho que ali muitas vidas foram transformadas pela generosidade, pela ousadia que ele e a dona Jane tiveram de implementar esse projeto.
10: Um dos maiores legados, em pese que foi um prefeito que saiu ileso, dentro das dificuldades lá do seu tempo, evidentemente, digamos, ele saiu como entrou, né, numa prefeitura, e continuou conversando, continuava falando com as pessoas. A maior obra de Olavo Faquir, na minha opinião, era o jeito dele, simples e ser com as pessoas. Por isso que essa comoção na cidade, né? E ele sempre dizia: eu sou partido dos trabalhadores, mas eu fico mais nos bastidores. Daí ele não era muito de entrar diretamente nos partidos, mas estava sempre presente e fiel, né, Matheus?
9: Acho que ele fez uma transição e ele deu uma aula também nesse momento, porque quando ele encerrou a vida de candidato dele, né, quando ele terminou de disputar as eleições, primeiro ele soube entender o momento de parar, entender o momento de cuidar um pouco mais da vida dele, e segundo que ele propiciou, ele ajudou a criar outras lideranças, e eu próprio sou um testemunha disso, estou aqui porque o Olavo teve a generosidade de apoiar as candidaturas, de buscar que houvesse outras expressões políticas. Ele de fato não era o cara partidário clássico, né? Mas ele tinha uma visão social muito grande. Tenho certeza que essa opção dele partidária foi pela visão social que ele tinha, e sem nunca desmerecer as outras opções, sempre entendendo que todas as alternativas faziam parte da sociedade.
10: Nós estamos falando de uma opção política, mas tem a opção de ser um grande empresário nessa cidade, oriundo já do seu pai, né? Sim. O seu Danilo Falquete, que ele contava as histórias sobre seu pai, ele tinha um orgulho muito grande disso, mas a questão social. Você tem uma ideia? O Olavo Falquete, na Joana de Ângeles, olha o quanto isso é grande. Ele nunca usou isso como trampolim, porque isso era dele, isso é da dona Jane, que é a Joana de Ângeles. Mais de 11 mil crianças passaram por ali, e já vi manifestações ontem nas redes sociais. Foi um grande legado, né?
9: Grande legado, sem dúvida. Eu ainda escrevi hoje na coluna do Diário do Sul que o Olavo tinha muito orgulho de ser prefeito, das obras de prefeito, quando alguém vinha falar de um feito dele como prefeito, mas o orgulho mesmo que ele tinha era de ser chamado de Tio Pato, porque o Tio Pato era o personagem que ele encarnava para as crianças. Então quando um adulto, quando uma pessoa jovem vinha chamá-lo de Tio Pato, era sinal de que aquela criança que passou pelas mãos da Joana de Ângeles, que viu o Tio Pato ali, virou um profissional e está aí trabalhando na sociedade como engenheiro, como jornalista, enfim. Então, o grande legado que ele fica, sem dúvida, o grande orgulho dele, ele tinha muito orgulho da política, das conquistas da política, mas ele com certeza tinha mais orgulho ainda de ser o Tio Pato.
10: Com certeza fez escola na política.
9: Com certeza, e seu legado seguirá vivo.
10: Muito obrigado, Matheus.
9: Obrigado a todos os ouvintes da Atuar.
10: Estamos aqui ao vivo, né, nesse momento do Papo Reto, né? Fazendo aqui ao vivo, acho que a gente já contribuiu, Ramon.
1: Já.
10: Bastante, né? Contribuiu, eu quero te agradecer o teu carinho, a tua produção aqui nesse momento. As autoridades estão chegando pouco a pouco, vão chegando, e eu não estou vendo ainda o prefeito Soratos, que chegaria 9:30 por aí, mas enfim, os familiares também estão chegando, a sua filha lá de Portugal está chegando aqui também, muita gente simples. O que eu acho, assim, que eu estou olhando daqui, Ramon, é muita gente, tem médicos, tem pessoas da sociedade, tem pessoas como a dona Marlene, que falou conosco. Então é um grande legado, estou muito feliz de ter passado nesse momento, ter contribuído com essa homenagem ao meu querido amigo Olavo Falquete, que Deus o tenha em um bom lugar. Ex-vereadores passando aqui também, o Domingão agora aqui na frente, passado. A vocês aqui, fica no estúdio, né? Fica para vocês aí no estúdio. Bruno, quero te agradecer, Bruno Andrés, Antônio Bento e o amigo Tom, e até segunda-feira. Amanhã estarei num programa, né? Fazendo ao vivo com o deputado Pepe Colasso, a prestação de contas.
1: 10 horas.
10: Deputado, amanhã às 10 horas. Muito obrigado a todos vocês. Fiquem aí com a nossa programação normal e com o Antônio e com o Bruno Andrés. Muito obrigado.
7: Ok, valeu. Dura, obrigado pelo trabalho de vocês aí, do Ramon Silveira também. E vamos encerrando então o show do rádio, né, Antônio Bento? 9h29. Eu permaneço com os amigos, na sequência tem um mini camarote da Tubá, só até às 10 horas, porque às 10 o Antônio chega aí com Rádio Justiça. Então dá tempo de curtir uma música bem legal nessa meia hora aí. E eu volto à tarde também no programa Informalizando. A todos um grande abraço, um excelente e abençoado fim de semana. Valeu, Antônio Bento.
8: Valeu, Bruno. E até daqui a pouco, às 10 horas, com Rádio e TV Justiça. Se você tem alguma dúvida na área judicial, não esqueça, prepare aí a sua pergunta e nos envie, que nós vamos repassar aos magistrados de Tubarão. Até daqui a pouco.
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1: Fala galera, aquele forte abraço, 11 horas e 4 minutos. Hoje é sexta-feira, dia 24 de julho, começando o Bola em Jogo pela Tubá FM 104.9 no Radiosnet, no YouTube, no canal da Rádio e TV Tubá. Bola em Jogo de sexta-feira com Giovanni Martins, Oswaldo Borges, Everton Luiz na parte técnica. Nesta edição vamos falar de Série B do Campeonato Catarinense. Teremos a última rodada sendo realizada amanhã. A última rodada será amanhã. Seria no domingo, mas anteciparam para sábado. O Ercilus já é campeão, comemora o título, joga fora contra o Nação. O Tubarão cumpre tabela jogando em casa contra a equipe do Guarani. Vamos falar de Ercilus, Leão do Sul, que ainda curte, né, ressaca do título, mas também já se planeja para a disputa da Copa Santa Catarina. Vamos destacar isso e outros assuntos a partir de agora, sempre com a sua audiência, sempre com a sua participação. 3626-5177 é o WhatsApp. Estamos lá no YouTube com imagens. Dê o seu like, hein? Legal ter a sua participação também lá no YouTube com imagens. Curta o programa, curta a página e nos acompanhe. Bora!
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1: Tempo bom em Tubarão, 22 graus a temperatura, 62% é a umidade relativa do ar. Ao meu lado, ele, Oswaldo Borges. Bom dia.
3: Bom dia, Giovanni. Bom dia, Everton, aqui nos acompanha. Mandar um abraço pra Laodiceia, que ela tá sempre cobrando, que ela tá sempre escutando o teu programa aí, de segunda a sexta, hein?
1: Tu viu? O Ercílio subiu, hein? O Ercílio subiu!
3: Eu acompanhei o Ercílio durante o ano todo, né? E a gente teve aí a felicidade de ter um clube na primeira divisão do ano que vem. E também tem a possibilidade aí de uma Copa do Brasil ou de uma Série D pro ano que vem, porque o Ercílio Luz vai pra Copa Santa Catarina também de atrás de uma dessas duas competições.
1: Com certeza, vamos falar sobre Leão daqui a pouco. Bom, não tem como a gente não registrar o falecimento do Olavo Falchetti, João Olavo Falchetti, 76 anos de idade, era um grande ouvinte aqui do Bola em Jogo, sempre nos acompanhava, sempre estava ligado, um grande ercilista. Inclusive, nessa semana ele chegou a mandar uma mensagem, acho que foi na quarta-feira, na terça-feira estava hospitalizado, mas estava um pouco melhor, mandou a mensagem aqui que estava ligado, né, pelo YouTube, enfim. E infelizmente o seu Olavo Falchetti veio a falecer ontem por volta das 3h40 da tarde, estava, como falei, hospitalizado, veio a falecer. Ele está sendo velado na Arena Multiuso, vai seguir, né, sendo velado até a tarde desta, até amanhã, na verdade, de sábado. Amanhã às 9h30 tem o cortejo e depois às 10h vai ser cremado no crematório São Mateus, na Ilhotinha, em Capivari de Baixo. Olavo Falchetti não é porque morreu, porque muitos, morre, daí o cara é bom. Não, na verdade, quem eu conhecia sabe, né, que era uma resenha, sempre sorrindo com as suas brincadeiras, um empresário, já foi prefeito. E além de tudo, era ercilista, né? Não perdia os jogos do Leão do Sul, sempre estava acompanhando o seu clube. Como homenagem, ele gostava também de cantar a Boate Azul. Coloca um trecho aí da Boate Azul, seu Olavo Falchetti cantando a Boate Azul. Temos que relembrar esses momentos felizes que o seu Olavo viveu aqui em Tubarão com seus familiares e amigos.

0: já que sempre sorria, sempre era feliz, a gente coloca esse vídeo do seu Lavi Falchetti cantando Bote Azul, que ele adorava. É isso aí, né? Triste, claro, mas também ficam as belas lembranças do seu Lavi. Osvaldo, o Ursulus perde um grande torcedor, a cidade perde um grande cidadão. Que ele possa estar e vai estar num ótimo lugar. Nossos sentimentos aos seus familiares.
1: É uma grande perda, né, para a cidade, como empresário, como pessoa, né? E é lamentável, mas a vida que segue, né? Mas a gente vai ser muito sentido, assim, a presença dele nos locais onde ele frequentava, Campo do Ercílio, onde ele estava. Estava sempre uma pessoa muito alegre, né? E muito conhecida. Por isso a gente lamenta essa perda, mas é isso que eu digo, é que muitas coisas boas ele deixou como exemplo para a própria cidade.
0: Com certeza, e ele pôde comemorar, né? Estava hospitalizado, mas o Ursulus deu de presente um título após 68 anos, Osvaldo. Gostou do acesso do Ercílio ou tu tava secando, tu era contra o Leão do Sul? Porque tu sabe que alguns, né? Uns sem noção, não pode torcer a favor, acima de tudo, né? Eu coloquei aqui ontem, né? Até coloquei a camisa do Ercílio, porque acima de tudo, eu deixei claro, não sou ercilista, mas acima de tudo eu respeito a história do Ercílio. E acima de tudo, nós estamos aqui em Tubarão. O Ercílio é de Tubarão, sobe, teremos um time de Tubarão na primeira divisão, um time da Murel. Alguns são ignorantes, né? E não entendem, tu é contra não sei o quê. Ontem eu coloquei ali a brincadeira que eu fiz, e aí na rede social um veio falar, usou algumas palavras, me ameaçando até, e eu quero ver tu ir ao estádio Domingos Gonzalez, mas são pensamentos isolados, né? Tem pessoas que, idiotas nos dois lados, mas a maioria entende, né? É um momento, quem é Tubarão hoje tá recebendo mensagens, né? Tá sendo zoado, quem é Ercílio tá comemorando e vice-versa. Acima de tudo, a gente tem que, futebol é amizade, futebol é hoje um ganha, outro perde, amanhã, hoje um ganha, outro perde e por aí vai. A gente tem que respeitar, tem que saber brincar, né, Osvaldo? Tem que saber respeitar.
1: É verdade, o futebol ele é para agregar e não para ele distorcer. E tem pessoas que às vezes, claro, é torcedor, mas tem que ter a cabeça no lugar. Desde o início da competição eu vinha falando, existe uma vaga só, nós temos duas equipes em Tubarão e uma das duas se conseguir essa vaga, porque as duas não tem como, a gente vai ficar muito feliz. E foi o que aconteceu. Durante a competição houve tropeços e eu ainda falava muitas vezes, eu falei aqui, calma, tem muita coisa ainda para rolar durante essa competição e os times estão brigando. O time mais regular da competição, de todos os que participaram, foi o Ercílio, indiscutivelmente. Primeiro pelo esquema tático. No início teve dificuldade até o Rogério acertar o time, porque ele tinha mais ou menos um time, mas como chegou alguns jogadores, foi ajeitando a equipe. O Ercílio foi uma equipe que durante todo o campeonato ele nunca jogou atrás esperando adversário. Foi uma equipe que sempre jogou ofensivamente, sempre procurando resultado. Teve momentos até que teve um jogo morno, um jogo meio desanimado, mas foi um relaxamento normal de um jogo de futebol. Mas o importante é que quando a coisa flui, quando aquilo que eu falo, quando o time é ofensivo e quando ele quer fazer o gol, ele pode, de 10 partidas, ele pode perder 2, mas 8 ele vai ganhar. E foi o que aconteceu. O Ercílio sempre foi ofensivo, sempre procurando do gol, aquilo que eu falei, às vezes dava uma relaxada, mas o resultado vinha. Teve jogos que o Ercílio Luiz estava muito apático, mas o resultado veio. Por quê? Porque também às vezes a gente tem que contar com um pouquinho de sorte, essa é a grande verdade, mas a maioria dos jogos fez por merecer o resultado. O campeonato veio porque fez por merecer o campeonato. Foi a equipe que mais procurou, mais regular, e assim, era um futebol que o Ercílio Luiz, quando jogava, dava gosto de ver, porque é uma equipe que não era pressionada, ela jogava, ela se soltava, ela fazia o jogo, porque a maioria dos jogos do Ercílio Luiz, quando ele foi para dentro de campo, para realmente, e a maioria foi isso que ele fez o resultado acontecer, é o natural. Ele não precisava forçar demais. Ela acontecia numa jogada de meio, de repente ela aparecia no ataque, numa jogada rápida, é quando tinha que puxar o adversário, ela puxava o adversário. É uma equipe muito experiente nessa segunda divisão, foi uma equipe muito consciente do que estava fazendo. Por quê? Porque tinha um comando, e esse que comandava a equipe passava para a rapaziada que jogava, para os seus comandados, e eles puxavam para si, né? E eles entendiam o que o treinador queria, o que era mais fácil para o Hercílio Luiz, e foi o que aconteceu durante toda a competição, tanto que acabou agora no último jogo, empatou o jogo com 4 pontos, porque eu não vou nem contar a última rodada. Hercílio Luiz amanhã vai só cumprir tabela com 4 pontos acima do segundo lugar. É muita coisa numa segunda divisão que oscilou em certos momentos, e quem era o cotado para ser o campeão, a cotação ficava mais pro lado de Blumenau, porque por uma equipe que vinha disputando uma série D do Campeonato Brasileiro, pro Metropolitano 11 que vinha.
0: De diferença.
1: Exato, que vinha. E o Metropolitano que também que já vinha com a equipe que montada com mais tempo, e o Hercílio Luiz montado em cima da hora. Mas trouxe o jogador certo, momento certo, planejamento
0: trouxe
1: durante a competição.
0: O Diego Coppi, já um profissional que tinha conhecimento do mercado, trouxe o Rogério Correia, que também já conhecia o futebol catarinense, tinha contatos, trouxe jogadores experientes, bons jogadores, investiu, o Arsus fez um investimento alto, sim, mas fez um trabalho realmente para subir. Ah, vamos entrar,
1: espera,
0: ok. Não, desde o início o Hercílio deixou claro: nós queremos o acesso, temos que subir. Dito e feito.
1: É porque assim, ó, todas as equipes, todas elas que foram participar, tinham a mesma ideia de ser campeão.
0: Não.
1: Só que quando tu pega. E tu bota as pessoas, o comandante certo e os comandados certos, que eles sugam para si o planejamento e aquilo que querem, tudo anda bem. Porque quando o Rogério pega esse time e começa a trabalhar com os jogadores que trouxe para ele, porque nem sempre traz jogadores e no fim tu um esquema que dá certo. O Hercílio Luiz deu certo com o Rogério, com os jogadores que ele tinha na mão. Ele montou a equipe, e a equipe, exatamente em cima daquilo que ele treinava, ela correspondeu dentro de campo. Então eu acho que tá de parabéns toda a estrutura do Hercílio Luiz. Claro que quem contratou, quem trouxe, mas trouxe os caras certos no momento certo, e que todos eles puxaram para si e souberam dentro das 4 linhas, porque tu planeja, tu treina, mas o essencial é o resultado dentro de campo, que dá 3 pontos, é o que esses jogadores fazem dentro de campo com um comandado na linha ali de fora que fica gritando com eles. Os 3 pontos é importante. Então, todo mundo sugou para si essa vamos subir, o planejamento que a diretoria queria, que era subir, e conseguir. Eu acho que está de parabéns por isso, porque uma competição de segunda divisão não é fácil, deficitária, correr atrás, poucos torcedores em momentos de algumas partidas, muitas críticas, faz parte, claro, mas numa segunda divisão, por ser uma segunda divisão, mas é uma competição muito difícil. Essa é a grande verdade. Tu vai jogar, às vezes joga tarde, joga à noite, campos ruins, campos bons, horário que às vezes não fecha, viagem em cima da hora, é uma série de dificuldades. Mas o Hercílio Luiz, em cima dessas dificuldades, conseguiu atropelar, essa é a verdade, foi atropelando cada degrau que assumiu.
0: Muito superior.
1: Exato, com muita responsabilidade com o grupo que tem, e conseguiu os resultados. Eu acho que a cidade de Tubarão, por isso que eu digo a cidade de Tubarão, está de parabéns. Vai ter uma equipe o ano que vem na primeira divisão.
0: A Murel, porque
1: tranquilo.
0: Tem muita gente na região que
1: tranquilo,
0: acompanha.
1: Tranquilo,
0: eu vi agora nesse jogo do meio de semana.
1: Isso, eu me perdi aqui, aí.
0: Relatava, né? Que tinha gente de toda
1: não,
0: a região.
1: Não é só da região, tá? Tem gente de fora do Brasil que até ligava para cá. Qual é o resultado?
0: Mas eu digo que estavam no Rio Mota, né?
1: Exato.
0: Pessoal de Armazém, Gravatal, Braço do Norte, Jaguaruna, Três de Maio.
1: Sabe por que isso?
0: Enfim, né? A cidade daqui da região, até fora daqui da
1: Criciúma. Sabe por que isso? que nós tivemos muitos jogadores aqui da região.
0: Sim.
1: Que jogaram aqui nos clubes daqui.
0: Tem essa ligação.
1: Então ainda tem a família ainda. Exatamente.
0: É. O pai torcia, o avô torcia,
1: jogou, às vezes o bisavô, era pai. Exatamente.
0: Passou de pai para filho.
1: Passou, jogou aqui, jogava no Ercílio, jogava no Ferroviário e abraçaram a cidade.
0: Isso é legal. Tivemos um bom público na quarta-feira, uma quarta-noite.
1: Bom público.
0: Tinha, pode chover, não pode, 3.000 torcedores. E agora o Ursulus, né, vai ter agora a Copa Santa Catarina e no início do ano que vem vai ter a Série A. Então, imagino que eles vão, né, fazendo planejamento para ter o torcedor, para manter um público, né? Porque agora vamos ter jogos interessantes, ter uma média bacana de torcedores no estádio. Acho que pelo menos 1.500 por jogo. Eu acho que dá sim para fazer um trabalho e o torcedor também tem que fazer a sua parte, né? Hoje o Ursulus vai representar o Tubarão, vai representar a Amurel. Então, quem gosta de futebol, é hora de acompanhar, é hora de consumir o produto Ursulus.
1: Também acho, que o Ursulus fez uma grande campanha, uma excelente campanha. E o time do Ursulus é uma equipe que dá. Ver a equipe do Ursulus jogar é o que chama a atenção. É o futebol apresentado pela equipe. Isso é muito bom, porque o torcedor vai lá para ver um bom jogo. Chega lá, ele assiste um bom jogo, porque o Ursulus tem bons jogadores. Essa é a grande verdade. O grupo de jogadores do Ursulus são muito bons.
0: É isso aí. 11 com mais 19 minutos.
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0: 11 horas e 21 minutos, Cooperzen, cooperativa que atende armazém São Martinho, São Bonifácio, Ibaruí, também Gravatal, segue investindo. 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Ailton José Machado, meus sentimentos aos familiares do Olavo, Deus os conforte. Fana Maria, vai deixar saudades, foi um grande homem. No WhatsApp, um abraço carinhoso ao amigo Olavo, grande tubaronense. É o registro aqui do Carlos Roberto. Tem um áudio chegando, fala ouvinte. O áudio não tá rodando aí, não tá saindo?
3: Todos da Rádio Tubar. Eu tenho que dizer o seguinte: nosso sentimento ao nosso amigo Olavo, que quando eu tinha a banda que nós tocava Jantar Dançante, muitas vezes ele subiu no palco para cantar junto com nós. Nós tocando, União Nativa tocando, e Olavo Foquete cantando, boatas. Que Deus o tenha. Um abraço a todos.
0: Toninho Bittencourt, o registro, adorava Boate Azul, Olavo Falchetti, gostava de cantar essa música. Bom, teremos então amanhã a última rodada do Campeonato Catarinense da Série B 2026. Todos os jogos serão 3 da tarde. Inicialmente a rodada seria no domingo, mas a federação antecipou para amanhã, sábado, dia 25. Teremos em Jaraguá contra o Blumenau, um jogo que não vale mais nada. Jaraguá está rebaixado, o Blumenau cumpre tabela, não sobe. Teremos aqui em Nova Veneza o Caravaggio contra o Juventus. O Juventus, ele é o nono colocado, tem 17 pontos e está praticamente rebaixado, né? Porque ele está a 3 pontos do Guarani de Palhoça. Teremos amanhã, Oswaldo, aqui no Domingos Gonzalez, Tubarão contra o Guarani. Tubarão cumpre tabela. R$ 20 o valor do ingresso, mais 1 quilo de alimento. Teremos torcedores amanhã aqui no estádio Domingos Gonzalez?
1: Acho que sim, sempre tem torcedores que vai, que incentiva.
0: Com esse time podre, o cara tem gostado muito de sair de casa para acompanhar esse time, esse elenco horrível que o Atlético Tubarão montou para a competição. É um dos piores que o Tubarão montou, um elenco, meu Deus, que deixa a desejar.
1: Acho que tá enganando.
0: É um dos piores que o Tubarão montou no...
1: É um dos, né?
0: Que o Tubarão
1: então
0: montou.
1: Não é o...
0: Não, claro.
1: Porque quando ele cai pra Série C,
0: sim,
1: ele foi pior do que
0: esse. 2022, Tubarão cai pra terceira divisão.
1: Então, aí ele era pior do que
0: mas
1: esse.
0: Mas eu digo que foi um dos piores que o Tubarão
1: montou. Ele ficou no meio da tabela, tá com 28, 23 pontos.
0: Uma vergonheira, né?
1: Mas vergonheira, eu acho que faz parte.
0: Sim. Ah, faz parte.
1: Tu só tinha uma vaga. E o Ercílio Luiz conseguiu
0: essa vaga. Tá certo, pelo que a gente viu era...
1: Nós temos que ir.
0: Não, tá certo. Tá certo.
1: Senão o Metropolitano também não foi, com 35 pontos não foi.
0: Não, sim.
1: A diferença, se tu
0: Tubarão
1: com 35 para 23 é a mesma.
0: Tubarão, que não foi mesmo. 17 jogos, 6 vitórias, 6 derrotas, 5 empates, cara. Fluminense também fez 6 vitórias. É que o Tubarão, eu falei, tá certo, porque eu falava que era meio de tabela. Pelo elenco limitado que foi montado.

0: não tem culpa, né? Aquela velha história, eles foram contratados, estão aqui. Espero que eles possam refletir e vão fazer supletivo para estudar, fazer algum curso, porque no futebol, minha Nossa Senhora. O Zata tem um contrato de mais 2 anos e o Tubarão se despede amanhã em casa. E não sei qual será o futuro do Tubarão, o que vai acontecer, né? Porque ele não vai jogar agora, mas não joga mais em 2026. Deve jogar a Série B do ano que vem, lá para, sei lá, abril. Então vai ter muito tempo, né? Que vai acontecer amanhã, Tubarão joga no Domingos Gonzalez com estádio vazio, se despedindo. Acredito que amanhã ele vai perder, agora ele deve vencer o Tubarão amanhã, com falhas do clube, do time, né, da sua defesa. Amanhã o Tubarão deve sofrer mais uma derrota. Essa é a situação, é a minha opinião, analisando.
1: É o que a gente, assim, ó, o jogador de futebol é muito interessante, né? Um esquema tático, às vezes, bem montado faz a diferença. E o esquema que o Zata tentou com esses jogadores não deu certo.
0: Teimoso, né?
1: Essa é a grande verdade. E aí tem jogador que não se encaixa, e foi o que aconteceu.
0: O Zata não se encaixou.
1: A equipe do Tubarão não encaixou o esquema tático desde o início da competição, certo? E aí tem jogadores que eles ficam abaixo daquilo que eles podem render em outras equipes. Mas jogador de futebol é nesse sentido. Se a gente olhar uma competição com 10 equipes, apenas uma conseguiu a vaga e os outros vão, o ano que vem, tentar de novo. Mas jogador de futebol é uma profissão, eles têm profissão, eles têm família para sustentar, eles são contratados, exatamente, mas é aquilo que eu falei, às vezes não se encaixa num time, mas às vezes vai se encaixar em outra equipe, porque às vezes o esquema tático montado ali não dá certo, é igual a relógio, meu amigo, se tu tirar um parafuso, o resto não anda, e às vezes ali faltou, foi o esquema que não deu certo, talvez usasse uma outra maneira de jogar, ou talvez com dois ou três jogadores um pouco diferente, talvez tu montasse, porque às vezes assim, ó, mas só o conjunto faz a qualidade, quando o conjunto funciona, aí aparece, aí o conjunto todo funciona, porque às vezes, tu, não adianta tu ter um jogador de qualidade, o jogador, mas se ele não fazer, exatamente, se ele não fazer um esquema tático que funcione em função dele, eu tiro um exemplo, eu vou dar um exemplo simples, tá? O Messi na Argentina, o time todo joga pelo Messi, o Messi aparece para fazer os gols. Essa é a grande verdade. Quando ele não aparece, falta gols na Argentina. Eu estou citando um exemplo simples. Então, o que faltou no Tubarão foi o esquema tático que não funcionou. Um time que, às vezes,
0: só foi o esquema tático?
1: Sim.
0: Hã? Só esquema tático?
1: Sim, sim.
0: Com jogadores
1: limitados? Porque assim, ó.
0: Se com um técnico teimoso?
1: Quantas equipes?
0: A defesa do Tubarão era ruim.
1: Quantas equipes?
0: Os volantes, minha nossa.
1: Quantas equipes?
0: Ataque de asma.
1: Mas quantas equipes que tu olha, tu diz assim, essa equipe não vai. E quando aí tu vê, a equipe às vezes surpreende. Surpreende por quê? Porque tu tem um esquema tático, tu fecha o time. Tu não falou agora? Quantos gols essa equipe toma? Exatamente, por que essa equipe tem algum erro nos dois zagueiros, tem um erro nos volantes, tem erro dos lados, o que faltou foi acertar isso aí, porque às vezes é muitos gols assim infantis, essa é a verdade, certo? Ó, gols de fora da área, estão deixando bater de fora da área, o que está acontecendo? Então é isso, bateu, um time que não é fechado, tu viu? Eu vou dar um exemplo, o Ercílio Luiz teve gols de fora da área que tomou, se teve foi muito poucos, por quê? Porque não deixava os caras jogar na frente da área, não dava espaço para chutes, e é tudo o esquema que tu tem que montar, não fazia gols por quê? Pô, existia uma deficiência, olha, criava oportunidade e desperdiçava, porque tá faltando qualidade de finalização na frente. O Tubarão tinha isso aí, criava oportunidade, teve vários jogos que criou oportunidade, só que desperdiçava demais, e aí tomava. Mas o fato é de não fazer e aí atrás abria para tentar resolver e deixava um buraco para tomar, tem tudo isso, no futebol tudo isso acontece. Então, se o esquema não funciona, certo? Tudo vai dar errado, e foi exatamente o que aconteceu. O culpado, quem foi o culpado? Claro que todo mundo vai abraçar e dizer, quem perdeu foi nós, quem saiu foi nós, todos nós fomos o culpado. Por quê? Porque o esquema tático que era para ser implantado não deu certo dentro de um planejamento do treinador. E faz parte do futebol, porque o que eu falei, 10 equipes, só uma que subiu. O Caravaggio que está com 32 também não subiu, certo?
0: Ah, mas claro que a gente via qualidade.
1: A gente queria.
0: Pegava o Caravaggio, tu via a qualidade, tu via que o time era bem.

0: treinado, tinha qualidade.
1: Mas a gente viu um Tubarão sair em jogos na frente.
0: Não passava confiança,
1: Exato. Osvaldo. O que, é que eu tô falando? Porque o esquema tático, ó, fazia gols.
0: Mas não foi só esquema tático, porque o Tubarão não subiu, não foi apenas por esquema tático.
1: Foi esquema sim, A gente às vezes vê uma equipe grande perder jogos e diz assim: o que que aconteceu? Não funcionou o esquema. Por quê?
0: Tu tira
1: dois, três jogadores, às vezes, no esquema tático que vem.
0: Apenas esquema tático.
1: Eu vou citar um exemplo.
0: Mas não foi apenas
1: esquema tático. Vou citar um exemplo.
0: Certo? Mas também não vou ficar falando muito de Tubarão aqui, né? Tubarão.
1: Mas eu acho que o produto que nós temos é Tubarão.
0: O Arciluz hoje é a realidade. Tá na primeira divisão.
1: Concordo.
0: Tubarão, a gente vai ter tempo pra falar de Tubarão.
1: Nem sei
0: o que vai acontecer com o Atlético Tubarão.
1: Claro que o Arciluz agora vai pra uma segunda competição. Isso é fato, certo? Não sei se vai ficar os mesmos jogadores, se vão tirar alguns jogadores.
0: Alguns vão sair, outros vão chegar.
1: Mas o Ercílio Luz, o Tubarão, desculpa, é bom falar, porque o ano que vem de novo para tentar a vaga.
0: De novo?
1: Tem que consertar o que deu de errado.
0: Gastar dinheiro.
1: Eu acho que o dinheiro, o dono do dinheiro tem que saber isso, se ele tá gastando ou não. O problema é dele, não sou eu que vou falar aqui.
0: Não é meu.
1: Eu acho que se ele acha que é viável, ele vai colocar.
0: Certo.
1: Se o futebol não fosse viável, nós não viríamos tantas equipes no Brasil. Vai somar o número de equipes.
0: O Tubarão apresentou nos últimos anos.
1: Vai somar.
0: Não liga nem para, não bate nem na trave.
1: O que eu falei? Então 10 equipes não iam participar da segunda divisão, só uma. E as outras também não botaram dinheiro? O Blumenau não botou dinheiro?
0: Blumenau sim.
1: Metropolitano não botou dinheiro?
0: Um pouco.
1: Caravaggio não botou dinheiro?
0: Um pouco.
1: O Fluminense não botou? Nação, Guarani, Palhoça?
0: Botaram.
1: Tu acha que eles estão jogando de graça lá?
0: Estão apenas no campeonato para não cair.
1: Tu acha que eles estão jogando de graça?
0: Apenas no campeonato para não cair. Não dá para comparar.
1: Ah, mas todos gastaram dinheiro. Se gastaram muito ou gastaram pouco, é diferente. Se tu gastar mais.
0: Existe meta.
1: Se tu gastar mais, tu sabe que as possibilidades de chegar é maior. Se tu gastar menos, a possibilidade de chegar é menores. Isso faz parte. É a mesma coisa.
0: Aí manteram o Zata porque tinha contrato de 3 anos.
1: Eu pergunto
0: anos,
1: pra ti.
0: O Nazaré não conseguiu trabalhar porque daí tinha o Zata.
1: Então
0: aí
1: vamos
0: não
1: lá.
0: Se encaixaram, ele não pôde trazer
1: jogadores. Então vamos
0: jogadores,
1: lá. Quem,
0: não teve a liberdade.
1: O time que mais gastou.
0: O Juliano tem boa.
1: Quem mais
0: tem,
1: gastou?
0: O Juliano é.
1: Quem mais
0: é um
1: gastou?
0: Sério,
1: foi o Blumenau ou foi o Ercílio Luiz? Quem gastou mais? O Ercílio ou o Blumenau?
0: Uma disputa, mas acho que o Blumenau gastou um pouco mais.
1: Então, o Metropolitano ou o Ercílio? Quem gastou mais?
0: Ercílio.
1: Mais do que o Metropolitano?
0: Sim.
1: E do que o Blumenau?
0: Hã?
1: E do que o Blumenau?
0: O Blumenau acho que foi o que mais gastou depois Ercílio.
1: Olha quantos pontos está o Blumenau.
0: Mas é? Olha o Blumenau.
1: Tá dentro disso que eu te falei. Não, gastou, porque o esquema do Blumenau deu errado. E o do Ercílio deu certo.
0: 11h33 é um debate. Um abraço para o Ernesto Antunes. Alô, Ernesto, um abraço. Tudo de bom para ti. Bom final de semana. No WhatsApp da Tubá. No 36265177. Bom dia a todos. Meus sentimentos à família do Olávio, um grande amigo do meu falecido pai, Janice Anacleto. Onde o Zata vai trabalhar? Se não teremos calendário. Abraço, Ederleizinho. Ele vai ficar aqui em Tubarão. Ele tem contrato de mais 2 anos.
1: Vamos mais um. Só posso puxar mais um pouquinho para deixar
0: bloco,
1: a pergunta?
0: No próximo bloco. Não, pode deixar.
1: O Blumenau tinha jogadores com mais qualidade do que a equipe do Ercílio Luiz?
0: Quem?
1: O Blumenau?
0: Não era uma disputa, alguns?
1: Não sei.
0: O Blumenau tinha um bom goleiro.
1: Baita
0: goleiro. Lateral direito do Blumenau muito bom. Lateral esquerdo aí já é mais ou menos. O Blumenau tem um bom zagueiro.
1: Ou dois?
0: Tem um bom, o outro é regular. Mas...
1: É isso que eu tô dizendo, o esquema tático não funcionou no Blumenau, funcionou no Ercílio.
0: Mas não é só esquema tático, no caso do Tubarão, cara.
1: Claro que
0: muita coisa errada
1: que tem qualidade de jogadores, claro que ajuda bastante. Mas tu tem que ver que às vezes um esquema não dá certo. E aí monta e não
0: por
1: dá.
0: Por que não mudou?
1: Por que o Blumenau, o Caravaggio e os outros não mudaram?
0: Não é só esquema tático. Não foi só esquema tático.
1: Ah, então joga 11.
0: O Ercílio foi campeão.
1: Não, claro que não. Teve um bom planejamento.
0: Jogadores pelo planejamento.
1: Qualidade também, mas se tu não tiver um esquema, um jogador de qualidade não vai funcionar.
0: Só com o esquema tático agora. Eu vou fazer esquema tático
1: esse campeão. Bota 11 jogadores dentro do campo e manda ele jogar. Então, assim, vão jogar pra ver se vocês conseguem ganhar um campeonato e pode ganhar uma ou duas partidas.
0: Intervalo.
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0: 11 horas e 39 minutos. Um abraço para o meu amigo Carlos Fernandes Gomes Carlos. Alô, Carlinhos, aí em Oficinas. Um abraço, tamo junto. Ele disse que o Zata não dá e uma dúzia de jogadores também não dá, não tem condição. Algumas mensagens no WhatsApp. O Ercílio, ao contrário do Atlético, tem torcida espalhada pela Amurel. Muito também devido a ter 108 anos. Isso pesa muito. Tradição que foi passada de bisavós em diante, segue sendo perpetuada. Um abraço. Quem é o ouvinte aqui que não mandou o nome aqui? Um abraço. Mandou até um vídeo aqui. Que faz? Bom dia, Tubarão trouxe jogadores fracos e com pouca minutagem, não foi nada de esquema tático, Zata tem que sair, é a opinião do Wesley Cândido Estácio. Fala, ouvinte.
3: Bom dia, tudo bom? Vamos falar um pouquinho do Leão aí, as novidades do Leão. O Tubarão já caiu, só volta ano que vem. Se o Ercílio vai contratar alguém, se o Ercílio vai dispensar alguém, se quem saiu, onde o Ercílio vai jogar na Copa Santa Catarina. Vocês têm alguma novidade aí?
0: Valeu, Sandro.
3: Parece ficar por dentro?
4: Ô, galera, na moral, vocês só falam de política e problema. Ou seja...
0: Sei lá, acho que não é pro Bola em Jogo, foi para outro programa. Meus sinceros sentimentos pelo falecimento do meu grande amigo Olavo Falchetti. Que Deus conforte o coração de todos os familiares e amigos. Descanse em paz, meu amigo Renato Manuel Mendes. O Renato Manuel Mendes tem 80 anos e era amigo do Olavo Falchetti, ercilista também, e está fazendo registro lamentando o falecimento do Olavo, o seu Renato Manuel Mendes. Bom dia. Fala pro Oswaldo que o Blumenau gastou bastante dinheiro porque jogou a Série D e o Oswaldo tem que por causa do esquema tático, não é só isso, falhas do goleiro, time mal escalado, teimosia do treinador, não tem nada a ver com esquema tático, é a opinião do Fabiano Roberto. Bom dia, futebol e na vida é assim, mesmo quando os resultados não são atingidos, os defeitos e críticas é o que mais aparece. Se tivesse ganho, ninguém estaria criticando. Meus sentimentos aos familiares do Olavo, grande arcilista e flamenguista Marcelo das Neves. Daqui a pouco mais mensagens. Amanhã, ainda pela Série B do Estadual, tem 3 da tarde em Blumenau, Metropolitano e Fluminense, jogo para cumprir tabela. E em Itajaí, no estádio Ercílio Luz, tem nação contra o Ercílio Luz de ressaca, ainda comemorando o título. O Leão do Sul já pensa na Série A do ano que vem e já começa o planejamento para a Copa Santa Catarina. Alô, Cláudio Fernandes, um abraço, corneteiro. Inclusive, né, é natural que alguns jogadores desse atual elenco vão sair e outros vão chegar. Inclusive, alguns jogadores que estão sendo mapeados, ou jogadores que, por exemplo, foram destaques nessa segunda divisão, o Evaristo, que, se eu não me engano, tem 25 anos, estava no Caravaggio, ele foi muito bem jogando pelo Caravaggio, e ele deve jogar agora com a camisa do Ercílio Luz, tá? Tem um atacante, é o Otávio, também um jogador mais jovem, acho que tem 19, 20 anos, acho não, tem 20 anos. Eles devem vestir as cores do Ercílio Luz agora na Copa Santa Catarina. E outros devem deixar o elenco. O Dudu, lateral, não deve permanecer no Ercílio Luz, tá?
1: Pela esquerda.
0: E outros nomes, repito, serão anunciados.
1: É isso que a gente
0: serão
1: tá
0: anunciados pelo Ercílio
1: quem
0: Luz.
1: Quem fica e quem sai.
0: Sim, porque alguns tinham contrato apenas para a Série B.
1: Segunda divisão.
0: Porque o grande foco do Ercílio foi
1: subir,
0: foi jogar a segunda divisão. Tá, e aí depois o Ercílio Luz, né, deu certo esse elenco, deu certo. O Ercílio Luz se interessou e confirmou a participação na Copa Santa Catarina. Então agora vai ser natural o departamento de futebol já está no mercado contratando, vai renovar com alguns desse atual elenco e vai buscar outros nomes. O Aníbal Costa vai passar por melhorias, principalmente o gramado do Aníbal Costa, e a tendência é uma opção o Ercílio Luz jogar agora em Nova Veneza, no estádio da Montanha, no campo do Caravaggio, porque vamos para o mês de agosto. A Copa Santa Catarina vai começar no final de agosto. O Ercílio Luz vai jogar a Copa SC e depois vai disputar o estadual da primeira divisão. Não tem a data oficial, mas deve iniciar em janeiro. Vai ser no meio, início de janeiro, no meio. Ainda não temos a confirmação. Mas então, ele tem que já começar agora com as melhorias. E tem essa opção de jogar em Nova Veneza. Então, vamos ter muitas novidades nas próximas semanas no estádio Aníbal Costa sobre contratações e sobre a questão do gramado, de obras que serão realizadas e onde o Ercílio Luz vai jogar a Copa Santa Catarina, Oswaldo.
1: Eu acho que tem que ver o que é melhor. O campo está bem detonado, isso é verdade. Eu acho que a direção do Ercílio Luz deve estar tomando providências. Se tiver que jogar lá em Nova Veneza, é lamentável. Vai fugir muito dos torcedores daqui e vai perder o apoio.
0: Será que é o que tem? No Aníbal Costa vai jogar aonde?
1: Será que não tem outra opção?
0: Tem o campo do Criciúma, Liberto Ilse.
1: E não pode jogar.
0: Em Bituma lá o gramado também é ruim.
1: O campo do Tubarão não pode ser usado, já que o campo um campo que não é do Tubarão.
0: Esquece. Não existe isso.
1: Vamos voltar só um pouquinho, só pro torcedor que falou ali, certo? Me diz uma coisa. Claro que para te ter um grande elenco tem que ter jogadores de esquema tático de treinador. Mas por que quando perde jogo, todo mundo vai para cima do treinador, então o torcedor vai cobrar do treinador, se não é esquema tático? Deixa eles responder.
0: Sim,
1: porque se não é, por que quer derrubar sempre o treinador?
0: Mas não é só esquema tático.
1: Não, tô dizendo que tem que ter jogador de qualidade, mas
0: o jogo é saber substituir, é saber escalar, é saber botar os melhores, é saber retirar e colocar. Quem é que faz isso?
1: E o que é isso?
0: O Rogério Correa não fez isso.
1: Então, o que ele fez? Dentro disso ele
0: escalou os melhores, então, só trocaram quando os jogadores não renderam.
1: Dentro
0: ele botou no banco.
1: Como é que o Ercílio Luz jogava? O que que é isso?
0: Não tinha adianta ter. Tático.
1: Ele mexeu lá atrás, deu certo. Ele tinha um jogador que ele colocava no lugar certo.
0: Mas não é apenas isso.
1: Sei o que que eu tô falando.
0: O Tubarão não subiu apenas no esquema tático.
1: Não, eu tô falando que faltou qualidade de alguns jogadores também. Mas o principal foi o esquema. Mas deixa assim, o pessoal não quer...
0: Não, é debate.
1: Vamos pra frente falar do Ercílio, já que eles querem
0: Ercílio. O Ercílio tem que trazer muitos jogadores?
1: Não sei o que que vai sair. Com essa equipe daria para disputar essa Copa Santa Catarina. É isso que a gente está perguntando. Quem vai
0: sair? Tem um baita goleiro, tem a questão
1: do
0: Wagner,
1: se
0: ele vai sair ou não.
1: Tem banco, tem
0: o Wagner Vinícius, foi muito bem na lateral direito. O Dudu já deve estar saindo, aí é uma perda. Os zagueiros foram bem. Tá, claro que pensando para fortalecer.
1: A Copa Santa Catarina tá bom.
0: Volantes, essa tem boas opções.
1: Tem boas opções.
0: Atacantes, Corinthians trouxe bons nomes também na reta final.
1: Exatamente. Né? Tem bons homens de frente, tem o que está jogando.
0: Surgem propostas para o técnico, o Rogério Correa, ele recebe propostas do futebol paulista também.
1: Por isso que pergunta, porque nós já estamos no meio do ano para frente, porque vão jogar, disputar outros campeonatos em qual cidade, que tipo de campeonatos estão iniciando para eles ir para outros lugares, essa que fica a pergunta.
0: Tem muitas opções, se vai renovar com quem? Tem reta final de Série C de brasileiro.
1: Será que pode contratar já em final de ano? Essa é a pergunta.
0: Vai começar a segunda divisão do Gaúcho, mas acho que lá, não sei se dá.
1: Mas aí tá numa Copa Santa Catarina, exato, é essa que fica a pergunta, vão sair ou alguns acabaram o contrato e vão ser renovados?
0: Alguns
1: a gente não tem essas informações ainda, né?
0: Dizem que Vinícius Jaú e Álvaro do Blumenau também estão vindo para o Ercílio, dois bons nomes, Leonardo da Império Vermelho. Vinícius Jaú foi um dos destaques do Blumenau e o Álvaro é um meia também, fez um bom campeonato. São algumas opções. A gente já falou ali do Evaristo, que foi destaque no Caravaggio, o Otávio, atacante, Vinícius Jaú, o Álvaro. Então, alguns nomes que jogaram a segunda divisão do campeonato catarinense. O Ercílio Luz, né? está no mercado, está de olho nessas opções. E aí o Ercílio Luz mostra, se acertar com esses nomes, mostra que realmente vai entrar com tudo para brigar pelo título da Copa Santa Catarina e montar uma base para o catarinense do ano que vem.
1: Essa é a pergunta.
0: E com esse pensamento...
1: Mas vai permanecer com os que já tem?
0: Vamos ver quantos vão sair.
1: Porque se tu perde os dois volantes do Ercílio Luz, o 17 e o 18, que agora fugiu o nome deles...
0: O Pimenta e o Samuel...
1: Aí é complicado.
0: Já são duas perdas, duas perdas significativas.
1: Muito significativas.
0: Encaixaram.
1: Encaixou o time. É aquilo que eu falei, o motorzinho do Ercílio Luz era esses dois jogadores. O restante, claro, bons jogadores que davam sequência, mas partia tudo dali.
0: Intervalo.
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0: redes sociais é de que o Hercílio ganhou a Série B do Campeonato Catarinense e vai brigar pelo título da Copa Santa Catarina. Será? O papo que rola nas redes é que a torcida não para de comemorar. Tá comemorando até agora. Será? Bom, eu não sou hercilista, mas eu respeito a história do clube, eu respeito os seus torcedores. Será que um dia eu poderei virar hercilista? Será? Vergonha do dia pra encerrar a sexta-feira faz parte. Pra quem tá no YouTube, pôde presenciar. Não, fala, ouvinte.
1: Bom dia, meu amor.
0: Ah, foi mal, foi mal.
1: Fala,
0: cadê? Tirei. Fala.
1: Amigo, não mesmo. Era um homem que...
0: Gostava. Tá rouco da festa?
1: Eu podia ser esquerda, mas eu acho que não tem ninguém da direita ou qualquer outro.
0: Que isso aqui? Acho que é política, não é pro programa aqui, né? Ah, mensagem que entraram agora, atrasado.
2: Bom dia, Giovanni, Jaldinho, que fala aqui, eu sou Tita. É, um comentário a respeito, né, de onde o Hercílio poderia jogar a Taça Santa Catarina, né? Eu penso, nós com o estádio, como nós temos aqui em Tubarão, o estádio do Tubarão, acho que seria uma coisa bem prudente, no meu ponto de vista, né? Por que não usar o Domingos Gonzaga? Acho que tá aí, quem sabe, a hora de começar a unir todo mundo por um único objetivo, né?
0: Professor Tita, valeu pelo adiantado do horário, não vou colocar na íntegra, mas um grande abraço, obrigado pela sua audiência e da sugestão.
3: Bom dia, rapaziada, Oswaldinho, Giovanni, a gente tá sabendo que o treinador tem 3 anos de contrato?
0: Tem.
3: Mas é simples resolver a situação.
0: Ah.
3: Já que ele vai ficar sem fazer nada, manda ele ficar cuidando do campo. Já que o funcionário que cuidava da grama ali do estádio, do CT e do estádio já saiu.
0: Saiu, César.
3: Então manda deixar ele ali agora cuidando do estádio.
0: Ô Vaguinho, um abraço. O César saiu do Tubarão, não tá mais trabalhando no estádio Domingos Gonzalez? É complicado, né? Bom dia, por que não jogar no Domingos Gonzalez? Questiona aqui o Edio. Alô, Edio. Ex-presidente do Hercílio, Edio. Cara, e aí? É um debate, uma situação polêmica, né? Seria um interessante, mas aí vai envolver torcedores. O presidente da SAF do Tubarão vai aceitar? Aí já teve um desgaste com o antigo presidente do associativo, porque ele aceitava, queria fazer isso, aí a SAF não aceita. Cara, o que eu vou te falar, né?
4: Não tem o que falar, os grandes clubes do Brasil jogam num campo do outro e não tem problema nenhum, por que que aqui não? Aí o desgaste para jogar. Bom, eu não vou entrar em detalhes porque cada um, mas eu penso que seria o mais viável, até para o próprio torcedor se começar a ver Hercílio numa sequência de cada vez conseguir mais torcedores, tem que jogar aqui para ir mais torcedores, que tem muitos torcedores que estão naquele, eu vou torcer para quem? Mas ele vê num time, para ele, uma primeira divisão, disputando a Copa Santa Catarina, que fez um bom campeonato, ele começa aí, começa a gostar e começa a abraçar a ideia, essa é a verdade. O clube é da onde? É da cidade?
0: Denise Gonçalves, valeu, bom dia. Gustavinho do Fluminense, ótimo jogador. Gustavinho do Fluminense de Joinville, diz Ederley Zin. Fala, ouvinte.
5: Giovanni, bom dia, Oswaldo. Não é, Oswaldo, nem fala isso. Todo Tubarão é um chiqueiro, né? E a torcida do Hercílio fala, né? Nem cogita isso, rapaz. Eles são bem-vindo aqui na vila, rapaz. Não, eles que vão jogar lá em Caravaggio, Criciúma.
0: A torcida pode achar agora, se a SAF sentarem e conversarem. Chega o presidente da SAF do Hercílio com o presidente do Tubarão. Vamos fazer um acordo aqui, um aluguel, sei lá. Tubarão, claro. Como o estádio vai ficar fechado,
4: sim,
0: quase um ano, sem futebol,
4: sim,
0: profissional.
4: Exatamente.
0: A gente vai entrar com valor aqui para manter o estádio.
4: Tem que quebrar essa barreira. Está na hora de quebrar essa barreira. Essa rivalidade não ajuda em nada. Porque hoje existe essa situação. Daqui a 2-3 anos pode existir uma outra situação que o próprio Tubarão pode haver uma necessidade. O Tubarão mesmo já jogou no campo do Hercílio Luz. Essa é a verdade, ou não foi?
0: pintaram até de azul.
4: Exatamente.
0: Fala, ouvinte.
6: Cara, o Oswaldo, boa tarde, bom dia, bom dia. O Oswaldo falou antes, jogar no campo do Tubarão. Ah, mas eles vão deixar jogar no campo do Tubarão. Oswaldo, pelo amor de Deus, né? Vai pedir o Estilo pra jogar no campo do Tubarão? Da onde, meu Deus? Da onde?
0: Cara, muitos questionam, até sugerem essa situação, Edenir. O que eu vou te dizer?
7: Eu acho que... Bom dia, Giovanni. Ficou engraçado essa dança aí. A minha filha que tá morrendo de rir. Manda um abraço pra ela, pra Ana Laura. Outra coisa, tu acha que o Ercílio Luiz vai querer jogar no Chiqueiro? Eles não falavam que era o Chiqueiro? Agora eles vão querer jogar no Chiqueiro?
0: Lucas Melo, valeu.
8: Bom dia. Ô, Giovanni, mas sem avacalhação, mas será que o gramado do estádio Tubarão passa na federação, cara? Porque piorou bastante o gramado deles também, né? Tava bem feinho também, cara.
0: Ô, Maicon, não. Pra Copa Santa Catarina, sim. A Vila é um estádio público, pagar aluguel pra quem? E agora, sei lá, quem é que tá falando aqui? Não tem o nome aqui, um abraço pra ti, ouvinte. Cara, sei lá, é uma situação, repito, polêmica aí, não sei, né? Vai. Nem sei se isso seria viável. Também se o Versiluz acha interessante, se a SAF Versiluz teria interesse, né? Ou não, não sei, não sei.
4: Se for pra jogar então lá em Nova Veneza, vai jogar ali em Imbituba.
0: É, também é ruim pra Dedé, aquele gramado lá de Imbituba lá. Vamos voltar a falar sobre isso na próxima semana. Valeu, galera. Um bom final de semana. Final de semana tem festa em 13 de maio, festa de São Cristóvão. Hoje tem, né? Hoje tem bailaço, amanhã tem
4: Cheguri. Por isso estava aquecendo aqui.
0: E aquecendo pra dançar hoje, amanhã, lá em 13 de maio. Alô, Nanico. Espera aí. Abraço. Valeu, Oswaldo. Bom final de semana e até a próxima.
4: Até uma próxima. Um abraço a todos.
0: Valeu, galera. Valeu pela grande audiência da semana. Um bom final de semana e eu volto na próxima segunda-feira.
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1: Fala aí, galera. Boa tarde, Jaguarada. Estamos chegando com mais uma edição do Informalizando. Informação com humor no seu início de tarde, uma tarde de sexta-feira.
2: Sextou, belezas?
1: Pois é, galera. Hoje, dia 24 de julho de 2026, é o Dia Internacional do Autocuidado. É Dia Nacional do Suinocultor. E hoje é o Dia da Tequila.
2: Yes.
1: Pode crer, vamos juntos até as 12h27, 12h28, mais ou menos. Estaremos juntinhos nesse horário aqui no Informalizando. Sou Bruno Vandrezen, estou com o Lucas Marcos Carvalho. Os trabalhos técnicos do Davi Henrique, as gravações do Lucas Marcos Carvalho e direção geral do padre Rafael Liano.
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1: Estamos no inverno, tempo bom em Tubarão, né? Temperatura marcando agora é 20 graus, umidade relativa do ar em 68%. Você vem junto com a gente, participa através do WhatsApp 36265177 e através da live no YouTube também, pode crer. E aí, ô Lucas Marcos, boa tarde, rapaz, tudo certo?
2: Boa tarde, Bruno Vandrezen, boa tarde, Everton, Luiz, Davi Henrique, aos ouvintes do Informalizando, estou very good, estou tranquilo, suave na nave, se só com aquela gastritezinha que faz companhia todo dia, né?
1: Básica, né? Ah, parceira, nós temos essa companhia, o Everton, a tia Rini.
2: É.
1: Todos têm alguma companhia que não é, de repente, tão bem-vinda assim, mas insiste em ficar,
2: né?
1: É. Né? Ou vai e volta.
2: Às vezes, ela fica uma temporada, às vezes, né? Um bom tempo, aí depois ela vai embora.
1: Uhum. Isso aí. Sabe o que é bom pra isso aí, cara?
2: O quê?
1: Uma caixa de cerveja bem gelada.
2: É. E hoje é sexta, né?
1: Um litro de café, bem forte.
2: É.
1: Ajuda que é uma beleza uma gastrite. Uma comida com bastante molho, bem apimentada, bem condimentada,
2: cara,
1: sabe?
2: Cara, ela já
1: uma
2: tá fritura, se mexendo aqui.
1: Uma fritura. Um salgadinho daqueles que tu compra num barzinho...
2: É.
1: Bem ruinzinho assim, aquele salgadinho ensopado de gordura. Isso é uma beleza.
2: É que não é, não é só de carne, nem carne e ovos, né? Carne e óleo, né?
1: Carne e óleo.
2: É, esse.
1: Carne e ódio.
2: Carne e ódio.
1: Carne e óleo, depois tu fica com ódio porque tu tá com uma gastrite violenta por conta desse pastel de carne e óleo. Maravilhoso.
2: Já viu se aquela do pastel de flango?
1: Pastel não. De flango?
2: É, tinha um... Essa eu posso contar, essa piada aqui é tranquilo de contar. Tinha um... O chinês estava vendendo... numa barraquinha, vários pastéis, e ele era o melhor pasteleiro do lugar. Aí o cara chegou pra comprar assim, tá, se tem pastel do quê? Ah, tem pastel de flango, tem pastel de carne, tem vários pastéis aqui, você pode comprar aqui se você quiser. Aí assim, tá, mas qual é o melhor que eu compro e vem mais recheado? Ah, o de flango. O de flango vem sempre mais recheado, é o melhor pastel. Aí ele assim, tá, então me vê esse de frango. Aí ele foi lá, começou a comer, ficou sentadinho no banquinho, que era uma praça, né? Uhum. Ele sentou ali no banquinho e ficou olhando pro chinês. Aí de repente passou um pombo, parou ele. Sai, flango, sai, sai, flango.
1: É quase igual, meu. Ele mudou o pedido, não? Ele deve ter mudado. É, mas o de carne também, que carne que é?
2: Não dá pra saber o procedência, né?
1: Se o flango é aquilo, o pastel de carne vai ser do que, rapaz?
2: De cavalo.
1: Talvez, né? Uma vez era moda aqui na região.
2: Eu ia falar.
1: Não sei se é ainda, né? Espero que não. Espero que não. Ah, então tá, cara. E tu já trouxe a tua pauta, nem lembro.
2: Não trouxe a pauta, cara. Hoje eu trago três do quadro Eu Sou Babaca desta sexta-feira.
1: Tá certo. Hoje eu vou ensinar você a fazer chá.
2: Um expert.
1: Expert, né? Cara, o cara, eu falei pro Lucas aqui contar pra vocês, né, cara? Até porque é legal, né, cara? O programa é pra isso também, pra contar bastidores, né?
2: Eu
1: de paradas
2: concordo.
1: Que acontecem na rádio, que ninguém fica sabendo, né? Mas de manhã estava eu ali por volta de 15 para as 7, mais ou menos. Eu sempre tenho o hábito, né, desde pouco tempo atrás, comecei com esse hábito, de fazer chá de espinheira santa. É, que é muito bom pra quem tem esses problemas gástricos como nós, né?
2: Indicação minha.
1: Indicação tua, muito obrigado, tá me fazendo muito bem. E que eu faço? Eu tenho duas xícaras minhas, que são personalizadas, uma personalizada do camarote e a outra que fui presenteado com pela turma do Camisa Emprestada, grupo de rock aqui de Tubarão. Então tem essas duas xícaras aqui em Tubar, aqui na Tubá. Então numa eu botei a água, botei no micro-ondas, 2 minutos e meio para dar aquela fervidinha na água, e a outra xícara já estava aguardando com as folhas de espinheira santa para que eu colocasse, abafasse e depois continuasse o processo. Mas, eu não sei por qual motivo, eu esquentei a aguinha. Ó, imagina bem a situação. Fui lá no micro-ondas, abri a portinha, peguei a xícara com água fervente e era apenas despejar aquela água na outra xícara que estava as folhas de espinheira santa, depois abafar. Para depois disso, repassar para outra xícara e usar um coador ali, uma peneira, melhor falando, para peneirar aquilo, para coar aquele chá. Mas não sei o que me deu na cabeça, que eu peguei só a água quente, botei a peneira na xícara onde estavam só as folhas e joguei a água. Ou seja, eu não coei nada. Eu coei a água sem nada, tá ligado? Na hora eu falei, meu Deus, cara, como eu sou idiota, como eu sou imbecil. Eu comecei a rir sozinho, cara.
2: Isso é maravilhoso. Falei,
1: não precisava ter feito isso, era só jogar água e abafar, tá ligado? O cara se sente um imbecil quando tu erra o processo de fazer um chá, cara.
2: Isso é muito bom.
1: Já aconteceu contigo algo semelhante?
2: Já. Isso já aconteceu. Porque depois que tu falou, eu fui pensando nas coisas que eu já fiz, já aconteceu dessas. Já aconteceu, por exemplo, daquelas coisinhas de água que a gente tem em casa, que eu gosto muito de fazer com os outros, porque sabe que tem aqueles negocinhos de tu puxar água que tu fica, né, que coloca
1: fica bombeando.
2: Bombeando água lá.
1: Que aquela garrafa de 20 litros fica em pezinha.
2: Isso.
1: Tu bota aquela paradinha na ponta lá e bombeia. É. Até a água jorrar.
2: Isso. Tem aquele, que é o que a gente tinha em casa, a gente já teve todos, que um que tu, é o mais famoso, que tu puxa e tu empurra e a água sai. Só que tem uns que era o que eu tinha, que aconteceu isso comigo, e eu compartilhei com várias pessoas, que é aquele que tu tem que ficar apertando o botão, tu fica apertando o botão e ele vai, depois com o ar, ele vai soltando a água, tá ligado?
1: Fica apertando o botão assim rápido.
2: Fica apertando o botão rápido.
1: Sai água, tá? Isso.
2: Só que aquele lá, ele deixa vazar a água, então tem um pininho que tu coloca pra tampar a torneira, pra não ficar pingando, tá ligado? Tá. Aí eu fui, eu comecei a apertar e a água não saía.
1: Tava com aquela tampinha.
2: Eu fiquei, aí eu reclamei em voz alta. Ó, vocês compram essas paradas aqui que são ruins aqui, ó, não funciona de nada. Daqui a pouco vem a cordinha. Eu só tinha.
1: Tu tirou. Saiu naquela pressão. Ah, pai, que loucura.
2: Ah, eu fiz isso.
1: Acontece, né, cara?
2: Fiz isso com a minha ex, fiz ela ficar apertando. Ela, como é que aperta assim? Aperta forte. Ela pegou
1: e saí. É de vez quando a gente faz cada coisa, né, cara? Ontem também à tarde, ontem tava em casa, a patroa tá em casa também, tá de férias já. Férias da escola. Aí, cara, ela já teve alguns problemas com o carregador de celular dela. Ela tem um iPhonezinho, não é desses novos não, é o bem mais barato lá, um mais antiguinho. Aí ela tava reclamando de novo. Ah, Bruno, ó, meu celular aqui, ó, carregador, só o que faltava, não tá funcionando. Aí depois de 10 minutos xingando e quase saindo pra comprar um carregador novo, a gente descobriu que tinha faltado luz. Ainda bem, né?
2: Ninguém se tocou.
1: Era tarde, cara. Tava um dia claro, então não tinha luz acesa e tal.
2: Mas que engraçado.
1: Mas daí ela. Daí eu pedi, eu acho que pra acender a luz, eu tava na cozinha fazendo alguma coisa, acendi a luz. Ela acendeu e não acendeu. Então a gente notou que no momento faltou luz. Ainda bem, né? Falei, já pensou se tu tivesse chegado lá, comprado um carregador?
2: Ele é
1: voltado,
2: caro.
1: Voltado e descoberto depois só que tinha faltado luz. Mas depois eu pensei, não, tu não ia conseguir sair porque o portão eletrônico não ia funcionar. Ó. Então ali a gente ia se tocar que é o problema da falta de energia. Ai, que loucura, cara. Mas tá, julgamentos hoje, eu tenho que trazer minha pauta agora.
2: Vai lá.
1: Paciente é operada por engano e perde a vida após 3 dias. Isso aconteceu em São Paulo. Puxa, ela ia fazer um procedimento cirúrgico e tal, porém, ali fizeram uma confusão na hora, fizeram um outro procedimento cirúrgico que ela não precisava e ela acabou falecendo depois de 3 dias. Oh, beleza, hein? Que organização desse hospital aqui. Exemplo. Lá em São Paulo, rapaz. Além disso, vamos ter o pensamento do dia, charada, hoje é história e aniversário dos famosos do dia do fim de semana. Tudo isso.
2: E nada mais.
1: Até as 2:30 da tarde, quase.
2: Quem? Eu viajei e esqueci.
1: Não conte.
2: Não conte.
1: Com a nossa companhia. Pensamentos do dia.
2: Eu ia chamando hoje na história.
1: Viva o TDAH.
2: Não, não tem.
1: Não.
2: Não sei dizer. Não
1: tem, pô. É o criador TDAH.
2: Não, eu perco o poder. Se a ignorância fosse ouro, você seria um banco central. Seu senso de humor é igual à sua inteligência. Difícil de encontrar.
1: Hoje 4 pensamentos, então?
2: 4 pensamentos.
1: É porque eu trouxe 2 aqui também.
2: Vai,
1: deixa,
2: por favor.
1: Deixa a trilha. 2 pensamentos também para ajudar. Evite ver um idiota todos os dias. Quebre o espelho. Sempre que possível, converse com um saco de cimento. Nessa vida, só devemos acreditar naquilo que um dia pode ser concreto.
2: Genial.
1: Combo de 4 pensamentos do dia pra você. Agora vamos à charada do dia.
2: Você está inspirado, né? Vamos lá. Charada do dia.
1: É pastel de flango?
2: Pastel de flango. Na água nasci. Na
1: sai
2: água.
1: Flango, sai flango.
2: Na água me cliei. Na água nasci. Na água me criei. Mas se me jogarem na água morrerei. Quem sou eu?
1: Pô, nasceu na água, foi criado na água. Se jogar na água, morre. Que é isso aí, galera?
2: Então não.
1: Ah, não sei. Sem palpite.
2: 3626-5177, participe, deixando recadinho no nosso WhatsApp ou nas lives no Facebook e YouTube.
1: Pô, rapidão, antes do bloco comercial, cara, eu tava vendo um videozinho muito legal de pegadinhas.
2: Eu adoro vídeo assim.
1: Imagina tu estar numa situação como essa.
2: Tá.
1: Tá? Você está num edifício, você entra no elevador. Neste elevador estão 4 homens. Tá? Estão lá no elevador, de boa. Daqui a pouco entra um quinto elemento, um quinto homem, tá? 5 homens nesse elevador. Num certo momento, 4 estão mais encostados ao fundo do elevador e este mais à frente. O telefone deste à frente toca. Ele atende. E ele disfarça e fala bem baixinho assim: amor, eu tenho que desligar. O teu marido tá no mesmo elevador que eu. A porta abre, ele sai e ficam os 4. O que passou pela cabeça desses 4?
2: Meu Deus, irmão!
1: Imagina você numa situação como essa. Imagina que 4 brigas ou discussões aconteceram, acho que, quando eles chegaram em casa.
2: Os caras se mataram.
1: Não, imagina. Genial, velho.
2: Cara, isso é muito bom, cara, velho. Tu,
1: eles ficam assim, bem desconfiados. Um olhando pra cara do outro, assim, com aquela cara de... Ah, será que é a minha?
2: E o que é triste é que tu não pode bater no cara fazer nada.
1: Não.
2: Tu não sabe se é tu.
1: É, não sabe se é tu.
2: Não, já não é certo, né? Mas tu não sabe se é tu. Pior ainda.
1: Cara, eu achei genial. Vamos faturar. A gente vai. Nossa. A gente volta. Yes.
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1: Pois Luiz, é a moçada, tamo de volta, hein? Segundo e último bloco do Informalizando Informação com Humor no seu início de tarde, mandando aquele abraço pra rapaziada, né?
2: Yes.
1: Alô, Éder Leizinho, tá Leizinho. Sempre aí na sintonia, o Sidney Eusébio, a dona Malvina do Capil, a avó da Kathleen, e depois o Mário Latrônico, o filhinho dele, o Marinhozinho Latroniquinho.
2: Yes.
1: Ele tá morando Capiva?
2: Eu não sei,
1: tá? Eu não sei onde tá. Ô, Mário, onde é que tu tá morando, rapaz? Né? Aquele abraço aí pra ti, pro teu filho, pra toda a família. Obrigado aí por estarem ouvindo e informalizando. Abraço pra alguém mais aí, ô Lucas Marcos?
2: Cara, não sei.
1: Não sabe?
2: Um abraço pra todo mundo aí que tá ouvindo e informalizando.
1: Everybody. Que está ouvindo o Informalizando. Aquele abraço, tamo junto.
2: Já falasse everybody, um abraço pro pessoal do Backstreet Boys,
1: né? Everybody. Bons tempos, yeah. Né? Backstreet Boys, NSYNC. Tinha mais algum grupo similar a estes dois?
2: Bros.
1: Eu falei similar, né? Aí tu baixou o nível. Não seja não, ruim, cara. Né? Não seja ruim. Mas é porque Backstreet e NSYNC era um outro nível, né? Era um outro patamar.
2: Cara, mas não lembro de nenhum outro grande grupo.
1: Acho que os dois grupos mais famosos eram estes, né?
2: Eram estes.
1: Nessa pegada de pop, de dança.
2: É boy band, é assim que eles chamam.
1: É boy band. Então tá bom. Ô, cara, relembra a charada aí pra nós.
2: Yes, e lembrar, na água nasci, na água me criei, mas se me jogarem na água morrerei. Quem sou eu?
1: Caramba, cara.
2: E aí?
1: Não consigo pensar numa resposta que faça sentido, não sei.
2: Não sabe?
1: Não sei.
2: 3626-5177, deixa os recadinhos no nosso WhatsApp e não participe porque a gente não vai ler. Mas segunda-feira a gente vai. Tá.
1: Será?
2: A gente vai fazer pra você participar,
1: o
2: né? Não vai ler.
1: O que rola nas redes é que a gente vai ler o seu recado na segunda-feira. Será?
2: Ah, é, vai, porque é o Everton que tá fazendo. Ele tá lendo todo dia.
1: Tá
2: quando
1: bom.
2: É comigo é que é complicado.
1: Não, mas ele não vai ler isso que eu tô dizendo. Ele não vai ler o de hoje na segunda.
2: Ah, não,
1: ele vai ler o de segunda na
2: foi
1: segunda.
2: Foi o que eu falei. A gente vai ler o de segunda na segunda.
1: Tá bom, então vamos a essa notícia aqui, depois a gente vai fazer os julgamentos, são três, né, hoje? Três histórias?
2: Três
1: então,
2: histórias.
1: Tá. Uma paciente de 76 anos morreu 3 dias após ser submetida por engano a uma cirurgia destinada a outra pessoa no Hospital Beneficência Portuguesa em Campinas, São Paulo. A idosa tratava uma obstrução intestinal causada pela recidiva de um câncer de cólon. Por uma falha na identificação, ela foi levada ao centro cirúrgico e passou por uma gastrostomia endoscópica, procedimento para colocação de uma sonda diretamente no estômago. A cirurgia era destinada a outra paciente. O erro foi só descoberto quando a equipe percebeu que a verdadeira paciente ainda aguardava no quarto para ser operada. A conferência da pulseira de identificação confirmou a troca. Eles foram ver a pulseira depois, tá ligado? Não, é um absurdo isso aqui, né, cara?
2: Tem que gerar incomodação. Mas tem que gerar muita incomodação pra esse hospital. Mas muito, cara.
1: Claro.
2: Isso,
1: nossa.
2: Isso não tem que acontecer, irmão. Isso não tem que acontecer, tá ligado?
1: Pô, minimamente assim, ó. Tu vai operar uma pessoa, né? Ela vai lá a equipe de enfermagem, leva ela na maca, lá na cama onde ela está, e vai percorrendo os corredores até chegar no centro cirúrgico, né? Na entrada do centro cirúrgico, obviamente, acho que é um procedimento padrão, nesse caso aqui falhou, tem toda uma conferência dos dados da pessoa, é do prontuário dela, para ver a pulseira, ver se bate com as informações que eles têm ali, do que ela vai, né, fazer naquele momento. Pelo jeito não fizeram nada disso, né?
2: Sim.
1: Então ela entrou lá, ninguém fez nenhum tipo de conferência, foi para a mesa de cirurgia, fizeram uma cirurgia que era destinada para outra pessoa. E ela veio a falecer logo depois, 3 dias depois. É um absurdo, né,
2: não
1: cara?
2: Tem como, não
1: é uma
2: tem
1: falta
2: como.
1: De cuidado, assim, que, olha...
2: É, assim, ó...
1: É inacreditável.
2: Eu fico pensando o seguinte, tá? Aí, a pessoa que tá trabalhando, que é o cara do setor, a mulher do setor, que verifica, seja quem for, que verifica lá os dados da pessoa. Ah, ela teve um... Sei lá, tava... como é que se diz? Estava cansada, muito turno trabalhando. Tá, não justifica. Por que que você estava trabalhando assim? Não é pra você fazer isso.
1: Cara, a rotina de quem trabalha no hospital, ela é intensa,
2: ela é
1: pesada,
2: punk,
1: de muita incomodação. Pessoal de enfermagem.
2: Sim,
1: então
2: sim.
1: A gente tem que tirar o chapéu e eles trabalham muitas, tu olha assim, eles estão exaustos.
2: Sim.
1: É um trabalho exaustivo, cansativo, sim. Né? Mas...
2: Cara, é vida. entendeu?
1: Tipo assim, tem que ter cuidado.
2: Eu sei que, tipo, pode parecer apático o que eu tô falando, porque daí tu não se coloca na posição deles. Não, cara, é tenebroso, principalmente o hospital público. É tenebroso, é difícil, cara. É muito difícil, é cansativo demais. É cansativo sim, cara. Mas a gente tá falando de vida e vocês sabem o valor da vida das pessoas, tá ligado? É um erro que tu não pode cometer. No, cara, não tem, sempre tem que incomodar. Ah, se tu viu que a pessoa tava em condições erradas, também cabe a ti, que é gestor dela, não permitir que esse tipo de coisa aconteça. Exato. Corrige, cara, olha aí.
1: Exatamente.
2: Porque pra mim, não, a pessoa não pode dar uma entrevista dizendo, ah, aconteceu por causa disso e passar bem. Isso não pode acontecer, tá ligado? Porque eu fico pensando assim, ó, não, mas foi só um erro, eu tava cansado no dia. Não foi só um erro. Pensa bem nisso, cara. Dorme, tem pesadelo.
1: Foi um erro fatal.
2: Tenha pesadelo. Pra tu lembrar a responsabilidade que tu tens de não cometer isso de novo.
1: Exatamente.
2: Cara.
1: Tu fez um monte de gente chorar a perda de, cara, uma pessoa porque tu errou.
2: Não tem.
1: Tu foi descuidado ou descuidada, né?
2: Enfim, se esse peso surgir.
1: Acho que não é um erro de uma pessoa só, né? É um erro coletivo, né? De toda uma equipe que deixou que isso acontecesse, né? E infelizmente isso aqui não é novidade, né? Já fiquei sabendo, assim, já foi noticiado em outros tempos, outras notícias semelhantes a essa. O cara vai lá pra operar tal coisa e faz outra coisa. De repente, não é fatal, mas gera um transtorno permanente naquela pessoa, porque erraram, né, cara? E muitas vezes nem repercute também, né?
2: Sim.
1: Então, fora os casos de outras situações semelhantes a essa.

0: Dessa vez não é sobre Peter Pan, porque não vamos aproveitar e falar de gancho, vamos falar de outro caso.
1: Nossa senhora.
0: Sou babaca por dedurar o meu padrasto.
1: Não é Peter Pan, mas pode ser, eu sei o que vocês fizeram no verão passado.
0: Cara, bom esse teu gancho, hein?
1: Esse teu gancho foi bom.
0: Sou um homem de 28 anos, sou alto, informação importante. Voltei a morar com minha mãe há 2 anos e 2 anos e meio, pois estava falido e, para minha infelicidade, meu padrasto estava morando com ela e ele quem bancava a casa. Já tive problema com eles antes, enfim, comecei a morar com eles pagando uma contribuição mensal, mas sempre que tínhamos um desentendimento, minha mãe pedia para ficar calado, pois ele arcava com a maior parte das despesas. Até aí tudo bem. Minha intenção era ser uma boa pessoa e entender por que não ser filho dele. Ele nunca iria gostar muito de mim mesmo.
1: Tá.
0: Porém, conforme o tempo foi passando, algo estranho começou a acontecer. Em alguns momentos, passei pela sala e vi esse otário fazendo movimentos estranhos, parecendo que estava fazendo coisas que não devia, que não dava pra ver, porque ele estava segurando uma bengala e não tinha certeza do que eu estava vendo. Só que a situação foi ficando mais constrangedora. Por exemplo, umas vezes cheguei em casa e esse otário estava sem roupa. Não ligo pra isso, sinceramente. O problema é que não posso trazer amigos nem namorada em casa. E tenho uma cachorra que desde que ele começou a morar com a minha mãe, ela passa muito tempo com ele e me incomoda chegar em casa e encontrar ele assim e a cachorra no sofá ao lado dele. Quando acontece, ele sai correndo pro banheiro e bota a roupa. Chegaria a ser engraçado se não fosse os fatos que mencionei. Hoje eu divido as contas da casa com ele em 50-50 e tenho renda suficiente para sair daqui e dar uma ajuda para minha mãe. Porém, minha mãe, que já tomou o chifre dele, tem dependência emocional. Ele sempre arruma uma desculpa. Hoje foi a gota d'água. Cheguei em casa e tava o cara correndo de novo, assim, pro banheiro. Mandei uma mensagem para minha mãe relatando a situação. Se não for resolvida, irei mesmo confrontar ele e amanhã irei me mudar e levar a cachorra da família. Sou babaca?
1: Claro que não. Ainda bem que tu já tá em condição de sair desse ambiente aí, né?
0: Situação caótica.
1: Este ser um caos, maluco aí, né?
0: Doidão demais.
1: Rapaz do céu.
0: Isso.
1: Deixa o piradinho.
0: Isso que eu tentei censurar o máximo aqui, porque a linguajar aqui tá bem complicada.
1: É, não, complicadinho, né, rapaz? É, e tenta livrar tua mãe disso também, né? Porque ele falou ali, ele já traiu, né? Ela tem essa dependência emocional, então tenta dar um amparo aí emocional pra ela, ou leva ela a um atendimento pra que ela se livre dessas amarras aí, deixe esse pirado pra lá, né? Que parece-me que não é uma boa pessoa, um bom marido, um companheiro.
0: Doidão.
1: Fazendo coisinhas erradas.
0: Yes.
1: Né? Não gosta do teu filho. Pô, ele não. Pra começar, ele não gosta do teu filho. É teu filho, cara. É a tua prioridade. Como é que tu vai entrar num relacionamento e aceitar com que o teu parceiro odeia ou não gosta do teu filho?
0: Bizarro.
1: Parte daí já. Aí já começou errado, tá ligado? Eu nunca entraria imaginando num cenário ruim, tá, acabou meu casamento, tá. Aí eu vou tentar um outro relacionamento e essa pessoa que eu tô conhecendo fala que não gosta do meu filho. Já saio.
0: Concordo. Tá,
1: é teu filho, cara.
0: É teu filho.
1: Bem maior.
0: Não tem conversa, cara.
1: É a tua prioridade máxima.
0: Saiu de ti.
1: É.
0: Tem conversa.
1: Já começou tudo errado.
0: Não tem.
1: Então...
0: Agora, tem uma coisa que eu fiquei curioso. Ele disse, sou alto, informação é importante.
1: Não tem nada de importante
0: não
1: nisso.
0: Não tem nada de importante.
1: Ele foi da zoeira aí.
0: Foi da zoeira.
1: Enfim, você não é babaca, meu querido.
0: Não é, não. Enfim, eu sou babaca por não gostar das atitudes da minha mãe. Tenho 17 e 2 meses atrás minha mãe pediu separação. Já estavam divorciados no papel. Essa situação me deixou extremamente feliz, pois meu pai não é a melhor pessoa do mundo. Ele é bem arrogante, rude, bipolar e manipulador, além de maltratar minha mãe. Porém, ele até é um bom pai. Ela disse que o respeita como o pai do filho dela.
1: Tá, ele é tudo isso com ela, mas com um filho ele
0: é
1: diferente.
0: E que não quer...
1: É bipolar, né? O lado bipolar ruim é com a mãe, o lado bipolar bom é com o filho.
0: Mas que é engraçado é, tá ligado? É que tipo, ele fala tudo isso disso, porém ele é até um bom pai. Ela disse que o respeita como pai do filho dela e que não quer ter contato nenhum com ele, que queria que ele aceitasse de boa esse afastamento.
1: Tá.
0: Porém, nós somos pobres e meu pai tem um papel onde é

0: ela não tem direito a nada além de suas roupas, mesmo que a casa e o carro estejam no nome dela. Pois então, ela não tem como sair ou alugar uma casa por enquanto. Então, estamos vivendo na mesma casa. O problema, como ela não quer contato com meu pai, ela simplesmente decidiu que ia dormir na mesma cama que eu, sem ao menos me perguntar se eu queria. Ela passou algumas roupas para o meu guarda-roupa, que já estava apertado, passou suas maquiagens e suas caixas de sapatos, e eu realmente não me importaria se ela não deixasse tudo bagunçado e jogado. Eu não me importaria se ela não começasse a quase literalmente morar no meu quarto. Ela come todo tipo de comida em cima da cama. É pão, prato de comida, pipoca, cerveja, vinho. E eu odeio comer qualquer coisa no quarto. Mal entro com coisa doce. Além de que muitas vezes fica um cheiro de comida no meu quarto e eu tenho sérios problemas com cheiro impregnado em ambientes.
1: Tá explicado.
0: Ela fecha a janela do meu quarto, que já não tem nenhuma iluminação e ventilação. Ocupa quase a cama inteira. Também tem outro problema. Sou muito difícil de pegar no sono. Qualquer coisa já me acorda ou me deixa acordado, provavelmente pelos traumas que meus pais me deram após dormir 3 anos do lado da cama deles. Não tinha opção. Outra situação chata que venho passando. Ela vive como presidiária no meu quarto. Eu preciso fazer o prato de comida dela muitas vezes, até salada se ela pedir, quando meu pai está. Pedir esse tipo de coisa não é como fazer um sacrifício, mas é ridículo. É chato. Eu preciso fazer algo tão simples de humano. Ela não demoraria nem 10 minutos tirando a comida e levando para o quarto, ou só comendo na cozinha. Meu pai não atrapalharia em nada. Para mim, uma coisa é extremamente chata, mas é até compreensível. É que ela tranca a porta toda vez e sempre preciso gritar ou bater na porta. Ela diz que tem medo que meu pai faça algo. Eu duvido que ele faça algo, mas não posso duvidar dele.
1: Não entendi.
0: Ele é meio insano.
1: Ele é bipolar também, eu acho. Ele, o que tá narrando.
0: Eu não posso exatamente fazer o que eu quero no meu quarto. Ele está sempre ocupado quando ela está em casa. E eu me sinto sempre vigiado quando estou dentro de lá. Não gosto de me trocar no banheiro quando tomo banho. Eu me troco no quarto, mas também não gosto que fique ao meu redor, mesmo que ela não fique me olhando.
1: Meu Deus.
0: Detalhes. É sem noção em questões sociais humanas e quase todo final de semana ela sai para a casa de um conhecido. Eu estou com muito receio de quanto essa situação irá durar. Não quero que minha mãe viva no meu quarto até meus 18. Ter um quarto próprio é crucial para o desenvolvimento de um indivíduo. Além da privacidade, tenho medo de reclamar e ainda sair como rude e mal agradecido. Eu queria saber se estou exagerando. Qualquer coisa, qualquer dúvida é sobre me perguntar. Mas não tem como. Então, eu sou babaca.
1: Ele tem quantos anos?
0: 17 até o momento.
1: Ah, 17. Olha, eu ali no momento eu falei, tá explicado. Por quê? Porque o cara lá é bipolar, né? Ele falou, né? O marido. Mas a mãe parece ser uma pessoa também complicadinha de lidar, né?
0: É.
1: Por tudo que ele narrou. Pô, tomou conta do quarto, se alimenta nesse quarto, come tudo em cima da cama, faz uma sujeirada, uma reveria total. Será que não foi isso que incomodou o próprio marido ao ponto de eles brigarem tanto? E ele ser, às vezes, agressivo com ela, esse desleixo dela, esse descuidado?
0: O fato de ser manipulador e arrogante não muda.
1: Não linka isso
0: não
1: aí.
0: Não linka, né? Mas tem uma coisa também assim, ó, que daí eu culpo ele. Tá, e tudo bem que eu acho que é chato, normalmente é coisa de mãe, brigar com o filho que come e deixa farelo na cama. Digo porque eu sou um desses. Minha mãe me incomoda muito quando esse tipo de coisa acontece. Então é normal de mãe ver isso e mãe se ponderar. Porque normalmente ela não faz aquilo que ela tá te cobrando. E quando ela faz, ela vai te cobrar e pronto, e deu.
1: Sim.
0: Não tem conversa. Mas no caso dele, me parece que ele também não falou com ela sobre isso, de nenhum jeito. Porque a torto e a direito aqui, ele só reclama, mas ele não diz que, falei com ela sobre isso. Parece que ele é o filho que fica caladinho e que a mãe não sabe o que ele tá pensando. E que aí ele vem na internet e fala o que ele quer.
1: Pode ser.
0: Aparentemente,
1: ele
0: sabe?
1: Ele mandou eu entender, né, que já conversou e alertou a mãe sobre o que incomoda ele, né?
0: Tudo bem que, ok, isso é uma coisa que normalmente mães não fariam. Mas, cara, tu não me disse se a tua mãe, ela tem certo bom senso, que aparentemente não tem, Então cabe a tu falar com ela. Não sabe se isso também foi o que gerou problemas nela, a ponto de ela ser assim por conta de traumas.
1: Essa pressão
0: toda.
1: É, tu vê, ela se tranca lá no quarto dele e ele tem que bater na porta porque ela tem receio de que o pai, o marido dela, no caso, vai fazer alguma coisa. Complicado viver assim, né, cara?
0: Isso não é saudável, mas acho que tu falar com ela, cara, é uma parada que tem que acontecer.
1: É.
0: Então, conversa primeiro de tudo, pra depois...
1: É, verdade. Mas a pergunta inicial é, sou babaca por...
0: Não gostar das atitudes da minha mãe. Não, não gostar, tu não é babaca, não.
1: Não, não. Não é babaca, não.
0: Não.
1: Bom, dá tempo de mais uma, não?
0: Dá tempo de mais uma? Dá tempo, é que essa aqui é muito grande. Essa aqui é muito imensa.
1: Vamos a hoje na história,
0: vamos
1: então.
0: Vamos a hoje, né? Na história, melhor. Bom,
1: o que aconteceu, cara, no dia 24 de julho, em anos anteriores?
0: Yes, muita coisa acontecia, mas antes, cara, peraí. Aqui, ó. Não, vai ser pra depois, né? Antes não, vai ser pra depois porque é um aniversário aqui. Me mandaram um recadinho aqui no privado aqui, pra gente mandar um alô pra alguém, mas então vai ser depois, tá? Vamos lá. Fiz sobre a proclamação da República Juliana. Quem traz as informações?
1: É o professor Cláudio Damasceno Paes.
2: Em 24 de julho de 1839 foi proclamada em Laguna, Santa Catarina, a República Juliana ou República Catarinense. Dois dias antes, forças farroupilhas, com o auxílio de Giuseppe Garibaldi, conquistaram a vila de Laguna como desdobramento da Revolução Farroupilha que estava acontecendo no Rio Grande do Sul desde o ano de 1835. Em Santa Catarina, os líderes farroupilhas encontraram apoio local para a proclamação de uma república. Este evento, liderado por Davi Canabarro e Giuseppe Garibaldi, resultou na criação de um Estado independente confederado com a República Rio-Grandense ou Piratini. Giuseppe Garibaldi, um revolucionário italiano, teve um papel importante na tomada de Laguna e na organização da República Juliana. A ocupação de Laguna pelas forças farroupilhas se deveu ao fato de os rebeldes farroupilhas buscarem uma saída para o mar, pois o porto da cidade de Rio Grande fora cercado pela Marinha Imperial. Em Laguna, Garibaldi conheceu Ana de Jesus Ribeiro, que se juntou a ele e entrou para a história como Anita Garibaldi. A República Juliana ou Catarinense durou até 15 de novembro do mesmo ano de 1839, quando as forças imperiais retomaram Laguna. O fracasso do movimento revolucionário no sul do Brasil fez com que o casal migrasse para o Uruguai, de onde partiram para a Itália. Garibaldi e Anita tiveram participação importante no movimento de unificação da Itália. Por isso, Anita Garibaldi é considerada heroína de dois mundos. Apesar do breve período de sua existência, a República Juliana deixou um legado histórico importante para Santa Catarina. O nome Juliana foi escolhido em referência ao mês de julho, quando ocorreu a proclamação desta breve república.
1: Ok, valeu, professor, um abraço e até amanhã, não, segunda.
0: Até segunda-feira.
1: Até segunda-feira. Bom, aniversário famoso do dia, então, hoje a J-Lo, Jennifer Lopes.
0: Parabéns pra ela.
1: Atriz e cantora, cantora principalmente, né? Mas atriz também norte-americana. Ou a Jennifer Lopes tá com 57 anos já, hein? Parabéns pra ela. O Rainer Cadete, ator brasileiro, 39 anos. Sábado, Leonardo, cantor.
0: Ah, esse aí vai fazer uma festa absurda.
1: Ah, com certeza, né, cara? Imagina aí o álcool. Zeca Pagodinho fazer aniversário junto, né? Acaba a Ambev.
0: É.
1: Tá ligado? Tudo que tem da Ambev eles vão comprar e vão tomar, né?
0: É.
1: Rapaz do céu.
0: É. Esses 400 quilômetros de coma alcoólico.
1: Tá maluco. O Leonardo então completa 63 anos amanhã. Caiu no sábado ainda. Nossa. Caiu no sábado ainda, meu amigo.
0: É que pra ele não faz diferença.
1: Pra ele não faz diferença. Segunda, terça, quarta, enfim, é tudo sábado pra ele. Bom, domingo, Mick Jagger, cantor.
0: Mick Jagger.
1: É, dos Rolling Stones, 83 aninhos. E a atriz Sandra Bullock completará no domingo também 62 anos. Parabéns. Quem mais tá de aniversário aí?
0: O pai da Sinara tá completando 79 anos hoje. Dia 24 de julho.
1: Opa.
0: Parabéns das filhas Sinara, Gilmara e suas netas, Anelise, Bárbara e de toda a família.
1: Beleza.
0: Tá dito, Sinara. Um grande abraço pro seu paizão.
1: Parabéns pra ele também. É o mais famoso dessa turma toda que eu sei.
0: Yes.
1: Com certeza. Vambora.
0: Yes.
1: Qual é a charada aí?
0: Charada of the day. Qual foi a charada que eu disse? Até aqui, ó. Na água nasci, na água me criei. Mas se me jogarem na água morrerei. Quem sou eu?
1: Quem?
0: O sal.
1: O sal.
0: O sal veio da água.
1: Sim.
0: Não sabia.
1: Sim. Então tá, né? Vambora.
0: Ah, é verdade.
1: Lucas, um grande abraço a ti, um bom final de semana, rapaz, e até segunda-feira.
0: Um abraço e até amanhã.
1: Vamos embora, na sequência tem Balcão de Negócios com Ramon Silveira. A todos um grande abraço e um bom fim de...
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2: Divino Jesus, nós vos oferecemos este terço que vamos rezar, meditando nos mistérios da vossa redenção. Concedei-nos, por intercessão da Virgem Maria, Mãe de Deus e Nossa Mãe, as virtudes que nos são necessárias para bem rezá-lo e a graça de ganharmos as indulgências desta santa devoção. Creio em um só Deus, Pai Todo-Poderoso, Criador do céu e da terra, e em Jesus Cristo, seu único Filho, nosso Senhor, que foi concebido pelo poder do Espírito Santo, nasceu da Virgem Maria, padeceu sob Pôncio Pilatos, foi crucificado, morto e sepultado, desceu à mansão dos mortos, ressuscitou ao terceiro dia, subiu aos céus e está sentado à direita de Deus Pai Todo-Poderoso, onde há de vir a julgar os vivos e os mortos. Creio no Espírito Santo, na Santa Igreja Católica, na comunhão dos santos, na remissão dos pecados, na ressurreição da carne e na vida eterna. Amém. Pai nosso que estais no céu, santificado seja o vosso nome. Venha a nós o vosso reino, seja feita a vossa vontade, assim na terra como no céu. O pão nosso de cada dia nos dai hoje. Perdoai-nos as nossas ofensas, assim como nós perdoamos a quem nos tem ofendido. E não nos deixeis cair em tentação, mas livrai-nos do mal. Amém. Ave Maria, cheia de graça, o Senhor é convosco. Bendita sois vós entre as mulheres, e bendito é o fruto do vosso ventre, Jesus.
3: Santa Maria, Mãe de Deus, rogai por nós, pecadores, agora e na hora de nossa morte. Amém.
2: Ave Maria, cheia de graça, o Senhor é convosco. Bendita sois vós entre as mulheres, e bendito é o fruto do vosso ventre, Jesus.
4: Santa Maria, Mãe de Deus, rogai por nós, pecadores, agora e na hora da nossa morte. Amém.
2: Ave Maria, cheia de graça, o Senhor é convosco. Bendita sois vós entre as mulheres, e bendito é o fruto do vosso ventre, Jesus.
3: Santa Maria, Mãe de Deus, rogai por nós, pecadores, agora e na hora de nossa morte. Amém.
2: Glória ao Pai, ao Filho e ao Espírito Santo.
3: Como era no princípio, agora e sempre. Amém.
2: Primeiro mistério glorioso, a ressurreição de Jesus. A celebração da vitória de Jesus sobre a morte, um evento central da fé cristã. Pai nosso que estais no céu, santificado seja o vosso nome. Venha a nós o vosso reino, seja feita a vossa vontade, assim na terra como no céu. O pão nosso de cada dia nos dai hoje. Perdoai-nos as nossas ofensas, assim como nós perdoamos a quem nos tem ofendido. E não nos deixeis cair em tentação, mas livrai-nos do mal. Amém. Ave Maria, cheia de graça, o Senhor é convosco. Bendita sois vós entre as mulheres, e bendito é o fruto do vosso ventre, Jesus.
4: Santa Maria, Mãe de Deus, rogai por nós, pecadores, agora e na hora da nossa morte. Amém.
2: Ave Maria, cheia de graça, o Senhor é convosco. Bendita sois vós entre as mulheres, e bendito é o fruto do vosso ventre, Jesus.
3: Santa Maria, Mãe de Deus, rogai por nós, pecadores, agora e na hora de nossa morte. Amém.
5: Ave Maria, cheia de graça, o Senhor é convosco. Bendita sois vós entre as mulheres, e bendito é o fruto do vosso ventre, Jesus.
4: Santa Maria, Mãe de Deus, rogai por nós, pecadores, agora e na hora da nossa morte. Amém.
5: Ave Maria, cheia de graça, o Senhor é convosco. Bendita sois vós entre as mulheres, e bendito é o fruto do vosso ventre, Jesus.
3: Santa Maria, Mãe de Deus, rogai por nós, pecadores, agora e na hora de nossa morte. Amém.
5: Ave Maria, cheia de graça, o Senhor é convosco. Bendita sois vós entre as mulheres, e bendito é o fruto do vosso ventre, Jesus.
4: Santa Maria, Mãe de Deus, rogai por nós, pecadores, agora e na hora da nossa morte. Amém.
5: Ave Maria, cheia de graça, o Senhor é convosco. Bendita sois vós entre as mulheres, e bendito é o fruto do vosso ventre, Jesus.
3: Santa Maria, Mãe de Deus, rogai por nós, pecadores, agora e na hora de nossa morte. Amém.
5: Ave Maria, cheia de graça, o Senhor é convosco. Bendita sois vós entre as mulheres, e bendito é o fruto do vosso ventre, Jesus.
4: Santa Maria, Mãe de Deus, rogai por nós, pecadores, agora e na hora da nossa morte. Amém.
5: Ave Maria, cheia de graça, o Senhor é convosco. Bendita sois vós entre as mulheres, e bendito é o fruto do vosso ventre, Jesus.
3: Santa Maria, Mãe de Deus, rogai por nós, pecadores, agora e na hora de nossa morte. Amém.
5: Ave Maria, cheia de graça, o Senhor é convosco. Bendita sois vós entre as mulheres, e bendito é o fruto do vosso ventre, Jesus.
4: Santa Maria, Mãe de Deus, rogai por nós, pecadores, agora e na hora da nossa morte. Amém.
5: Ave Maria, cheia de graça, o Senhor é convosco. Bendita sois vós entre as mulheres, e bendito é o fruto do vosso ventre, Jesus.
3: Santa Maria, Mãe de Deus, rogai por nós, pecadores, agora e na hora de nossa morte. Amém.
5: Glória ao Pai, ao Filho e ao Espírito Santo.
3: Como era no princípio, agora e sempre. Amém.
5: Segundo mistério glorioso, ascensão de Jesus ao céu. O retorno de Jesus ao Pai após sua missão terrena, prometendo a vinda do Espírito Santo. Pai nosso que estais no céu, santificado seja o vosso nome. Venha a nós o vosso reino, seja feita a vossa vontade, assim na terra como no céu. O pão nosso de cada dia nos dai hoje. Perdoai-nos as nossas ofensas, assim como nós perdoamos a quem nos tem ofendido. E não nos deixeis cair em tentação, mas livrai-nos do mal. Amém. Ave Maria, cheia de graça, o Senhor é convosco. Bendita sois vós entre as mulheres, e bendito é o fruto do vosso ventre, Jesus.
4: Santa Maria, Mãe de Deus, rogai por nós, pecadores, agora e na hora da nossa morte. Amém.
5: Ave Maria, cheia de graça, o Senhor é convosco. Bendita sois vós entre as mulheres, e bendito é o fruto do vosso ventre, Jesus.
3: Santa Maria, Mãe de Deus, rogai por nós, pecadores, agora e na hora de nossa morte. Amém.
5: Ave Maria, cheia de graça, o Senhor é convosco. Bendita sois vós entre as mulheres, e bendito é o fruto do vosso ventre, Jesus.
4: Santa Maria, Mãe de Deus, rogai por nós, pecadores, agora e na hora da nossa morte. Amém.
5: Ave Maria, cheia de graça, o Senhor é convosco. Bendita sois vós entre as mulheres, e bendito é o fruto do vosso ventre, Jesus.
3: Santa Maria, Mãe de Deus, rogai por nós, pecadores, agora e na hora de nossa morte. Amém.
5: Ave Maria, cheia de graça, o Senhor é convosco. Bendita sois vós entre as mulheres, e bendito é o fruto do vosso ventre, Jesus.
4: Santa Maria, Mãe de Deus, rogai por nós, pecadores, agora e na hora da nossa morte. Amém.
6: Ave Maria, cheia de graça, o Senhor é convosco. Bendita sois vós entre as mulheres e bendito é o fruto do vosso ventre, Jesus.
3: Santa Maria, Mãe de Deus, rogai por nós, pecadores, agora e na hora de nossa morte. Amém.
6: Ave Maria, cheia de graça, o Senhor é convosco. Bendita sois vós entre as mulheres e bendito é o fruto do vosso ventre, Jesus.
4: Santa Maria, Mãe de Deus, rogai por nós, pecadores, agora e na hora da nossa morte. Amém.
6: Ave Maria, cheia de graça, o Senhor é convosco. Bendita sois vós entre as mulheres e bendito é o fruto do vosso ventre, Jesus.
3: Santa Maria, Mãe de Deus, rogai por nós, pecadores, agora e na hora de nossa morte. Amém.
6: Ave Maria, cheia de graça, o Senhor é convosco. Bendita sois vós entre as mulheres e bendito é o fruto do vosso ventre, Jesus.
4: Santa Maria, Mãe de Deus, rogai por nós, pecadores, agora e na hora da nossa morte. Amém.
6: Ave Maria, cheia de graça, o Senhor é convosco. Bendita sois vós entre as mulheres e bendito é o fruto do vosso ventre, Jesus.
3: Santa Maria, Mãe de Deus, rogai por nós, pecadores, agora e na hora de nossa morte. Amém.
6: Glória ao Pai, ao Filho e ao Espírito Santo.
3: Como era no princípio, agora e sempre. Amém.
5: Terceiro mistério glorioso, descida do Espírito Santo. O Espírito Santo descendo sobre Maria e os apóstolos em Pentecostes, dando início à vida da igreja e à sua missão de evangelização. Pai nosso que estais no céu, santificado seja o vosso nome. Venha a nós o vosso reino, seja feita a vossa vontade, assim na terra como no céu. O pão nosso de cada dia nos dai hoje, perdoai as nossas ofensas, assim como nós perdoamos a quem nos tem ofendido. E não nos deixeis cair em tentação, mas livrai-nos do mal. Amém. Ave Maria, cheia de graça, o Senhor é convosco. Bendita sois vós entre as mulheres e bendito é o fruto do vosso ventre, Jesus.
4: Santa Maria, Mãe de Deus, rogai por nós, pecadores, agora e na hora da nossa morte. Amém.
5: Ave Maria, cheia de graça, o Senhor é convosco. Bendita sois vós entre as mulheres e bendito é o fruto do vosso ventre, Jesus.
3: Santa Maria, Mãe de Deus, rogai por nós, pecadores, agora e na hora de nossa morte. Amém.
5: Ave Maria, cheia de graça, o Senhor é convosco. Bendita sois vós entre as mulheres e bendito é o fruto do vosso ventre, Jesus.
4: Santa Maria, Mãe de Deus, rogai por nós, pecadores, agora e na hora da nossa morte. Amém.
5: Ave Maria, cheia de graça, o Senhor é convosco. Bendita sois vós entre as mulheres e bendito é o fruto do vosso ventre, Jesus.
3: Santa Maria, Mãe de Deus, rogai por nós, pecadores, agora e na hora de nossa morte. Amém.
5: Ave Maria, cheia de graça, o Senhor é convosco. Bendita sois vós entre as mulheres e bendito é o fruto do vosso ventre, Jesus.
4: Santa Maria, Mãe de Deus, rogai por nós, pecadores, agora e na hora da nossa morte. Amém.
5: Ave Maria, cheia de graça, o Senhor é convosco. Bendita sois vós entre as mulheres e bendito é o fruto do vosso ventre, Jesus.
3: Santa Maria, Mãe de Deus, rogai por nós, pecadores, agora e na hora de nossa morte. Amém.
5: Ave Maria, cheia de graça, o Senhor é convosco. Bendita sois vós entre as mulheres e bendito é o fruto do vosso ventre, Jesus.
4: Santa Maria, Mãe de Deus, rogai por nós, pecadores, agora e na hora da nossa morte. Amém.
5: Ave Maria, cheia de graça, o Senhor é convosco. Bendita sois vós entre as mulheres e bendito é o fruto do vosso ventre, Jesus.
3: Santa Maria, Mãe de Deus, rogai por nós, pecadores, agora e na hora de nossa morte. Amém.
7: Ave Maria, cheia de graça, o Senhor é convosco. Bendita sois vós entre as mulheres, e bendito é o fruto do vosso ventre, Jesus.
4: Santa Maria, Mãe de Deus, rogai por nós, pecadores, agora e na hora da nossa morte. Amém.
7: Ave Maria, cheia de graça, o Senhor é convosco. Bendita sois vós entre as mulheres, e bendito é o fruto do vosso ventre, Jesus.
3: Santa Maria, Mãe de Deus, rogai por nós, pecadores, agora e na hora de nossa morte. Amém.
7: Glória ao Pai, ao Filho e ao Espírito Santo.
3: Como era no princípio, agora e sempre. Amém.
7: Quarto mistério glorioso. Assunção de Maria ao céu. Maria é levada ao céu de corpo e alma. Uma manifestação do poder de Deus e um exemplo de fé. Pai nosso que estais no céu, santificado seja o vosso nome. Venha a nós o vosso reino, seja feita a vossa vontade, assim na terra como no céu. O pão nosso de cada dia nos dai hoje. Perdoai-nos as nossas ofensas, assim como nós perdoamos a quem nos tem ofendido. E não nos deixeis cair em tentação, mas livrai-nos do mal. Amém. Ave Maria, cheia de graça, o Senhor é convosco. Bendita sois vós entre as mulheres, e bendito é o fruto do vosso ventre, Jesus.
4: Santa Maria, Mãe de Deus, rogai por nós, pecadores, agora e na hora da nossa morte. Amém.
7: Ave Maria, cheia de graça, o Senhor é convosco. Bendita sois vós entre as mulheres, e bendito é o fruto do vosso ventre, Jesus.
3: Santa Maria, Mãe de Deus, rogai por nós, pecadores, agora e na hora de nossa morte. Amém.
7: Ave Maria, cheia de graça, o Senhor é convosco. Bendita sois vós entre as mulheres, e bendito é o fruto do vosso ventre, Jesus.
4: Santa Maria, Mãe de Deus, rogai por nós, pecadores, agora e na hora da nossa morte. Amém.
7: Ave Maria, cheia de graça, o Senhor é convosco. Bendita sois vós entre as mulheres, e bendito é o fruto do vosso ventre, Jesus.
3: Santa Maria, Mãe de Deus, rogai por nós, pecadores, agora e na hora de nossa morte. Amém.
7: Ave Maria, cheia de graça, o Senhor é convosco. Bendita sois vós entre as mulheres, e bendito é o fruto do vosso ventre, Jesus.
4: Santa Maria, Mãe de Deus, rogai por nós, pecadores, agora e na hora da nossa morte. Amém.
7: Ave Maria, cheia de graça, o Senhor é convosco. Bendita sois vós entre as mulheres, e bendito é o fruto do vosso ventre, Jesus.
3: Santa Maria, Mãe de Deus, rogai por nós, pecadores, agora e na hora de nossa morte. Amém.
7: Ave Maria, cheia de graça, o Senhor é convosco. Bendita sois vós entre as mulheres, e bendito é o fruto do vosso ventre, Jesus.
4: Santa Maria, Mãe de Deus, rogai por nós, pecadores, agora e na hora da nossa morte. Amém.
7: Ave Maria, cheia de graça, o Senhor é convosco. Bendita sois vós entre as mulheres, e bendito é o fruto do vosso ventre, Jesus.
3: Santa Maria, Mãe de Deus, rogai por nós, pecadores, agora e na hora de nossa morte. Amém.
7: Ave Maria, cheia de graça, o Senhor é convosco. Bendita sois vós entre as mulheres, e bendito é o fruto do vosso ventre, Jesus.
4: Santa Maria, Mãe de Deus, rogai por nós, pecadores, agora e na hora da nossa morte. Amém.
7: Ave Maria, cheia de graça, o Senhor é convosco. Bendita sois vós entre as mulheres, e bendito é o fruto do vosso ventre, Jesus.
3: Santa Maria, Mãe de Deus, rogai por nós, pecadores, agora e na hora de nossa morte. Amém.
7: Glória ao Pai, ao Filho e ao Espírito Santo.
3: Como era no princípio, agora e sempre. Amém.
7: Quinto e último mistério glorioso. Coroação de Maria como Rainha do céu e da terra. Maria é coroada como rainha, um reconhecimento da sua importância na história da salvação e do seu papel como Mãe de Deus e Mãe da Igreja.
8: Pai nosso que estais no céu, santificado seja o vosso nome. Venha a nós o vosso reino, seja feita a vossa vontade, assim na terra como no céu. O pão nosso de cada dia nos dai hoje. Perdoai-nos as nossas ofensas, assim como nós perdoamos a quem nos tem ofendido. E não nos deixeis cair em tentação, mas livrai-nos do mal. Amém.
9: Ave Maria, cheia de graça, o Senhor é convosco. Bendita sois vós entre as mulheres, e bendito é o fruto do vosso ventre, Jesus.
4: Santa Maria, Mãe de Deus, rogai por nós, pecadores, agora e na hora da nossa morte. Amém.
9: Ave Maria, cheia de graça, o Senhor é convosco. Bendita sois vós entre as mulheres, e bendito é o fruto do vosso ventre, Jesus.
3: Santa Maria, Mãe de Deus, rogai por nós, pecadores, agora e na hora de nossa morte. Amém.
9: Ave Maria, cheia de graça, o Senhor é convosco. Bendita sois vós entre as mulheres, e bendito é o fruto do vosso ventre, Jesus.
4: Santa Maria, Mãe de Deus, rogai por nós, pecadores, agora e na hora da nossa morte. Amém.
9: Ave Maria, cheia de graça, o Senhor é convosco. Bendita sois vós entre as mulheres, e bendito é o fruto do vosso ventre, Jesus.
3: Santa Maria, Mãe de Deus, rogai por nós, pecadores, agora e na hora de nossa morte. Amém.
9: Ave Maria, cheia de graça, o Senhor é convosco. Bendita sois vós entre as mulheres, e bendito é o fruto do vosso ventre, Jesus.
4: Santa Maria, Mãe de Deus, rogai por nós, pecadores, agora e na hora da nossa morte. Amém.
9: Ave Maria, cheia de graça, o Senhor é convosco. Bendita sois vós entre as mulheres, e bendito é o fruto do vosso ventre, Jesus.
3: Santa Maria, Mãe de Deus, rogai por nós, pecadores, agora e na hora de nossa morte. Amém.
9: Ave Maria, cheia de graça, o Senhor é convosco. Bendita sois vós entre as mulheres, e bendito é o fruto do vosso ventre, Jesus.
4: Santa Maria, Mãe de Deus, rogai por nós, pecadores, agora e na hora da nossa morte. Amém.
9: Ave Maria, cheia de graça, o Senhor é convosco. Bendita sois vós entre as mulheres, e bendito é o fruto do vosso ventre, Jesus.
3: Santa Maria, Mãe de Deus, rogai por nós, pecadores, agora e na hora de nossa morte. Amém.
9: Ave Maria, cheia de graça, o Senhor é convosco. Bendita sois vós entre as mulheres, e bendito é o fruto do vosso ventre, Jesus.
4: Santa Maria, Mãe de Deus, rogai

0: rainha, pelos benefícios que todos os dias recebemos de vossas mãos liberais. Dignai-vos agora e para sempre tomar-nos debaixo de vosso poderoso amparo. E para mais vos agradecer, nós vos saudamos orando a Salve Rainha.
1: Salve rainha, mãe de misericórdia, vida, doçura e esperança nossa salve. A vós bradamos os degredados filhos de Eva, a vós suspiramos gemendo e chorando neste vale de lágrimas. Eia, pois, advogada nossa, que esses vossos olhos misericordiosos a nós volvei, e depois desse desterro mostrai-nos Jesus. Bendito é o fruto do vosso ventre, ó clemente, ó piedosa, ó doce sempre Virgem Maria.
0: Rogai por nós, Santa Mãe de Deus,
1: para que sejamos dignos das promessas de Cristo.
0: Ó Maria concebida sem pecado,
1: rogai por nós que recorremos a vós.
0: Nossa Senhora da Piedade,
1: rogai por nós.
0: Oração de gratidão pela recitação do Santo Terço. Amado Deus, com coração cheio de gratidão, eu agradeço por ter me presenteado com a graça de rezar o terço. Em cada Ave Maria, em cada mistério, em cada Pai Nosso, senti a sua presença e a força da sua intercessão e a força da bênção que vem de Deus. Que o amor que recebi durante a oração me inspire a viver com mais fé e amor em meu dia a dia. Que eu possa sempre retribuir a sua graça com a minha devoção. Amém. O Senhor esteja convosco.
1: Ele está no meio de nós.
0: Desça e nos acompanhe na intercessão da bem-aventurada Mãe Maria. As bênçãos, a proteção, a luz e a paz de um Deus que é Pai, Filho e Espírito Santo. Amém.
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3: Nossa saudação cordial e fraterna, você que acompanha a Palavra Viva pela Rádio Divino Oleiro AM de Florianópolis, Rádio Divino Oleiro FM de Balneário Camboriú, Rádio Divino Oleiro FM de Itajaí, Rádio Tubá de Tubarão, Rádio Arauto de Rancho Queimado e Web Rádio Ilha da Magia da capital. Que a paz de Jesus reine em nossos corações e a Mãe Santíssima nos leve nas dobras do seu manto em mais este dia que a bondade do Pai nos concede. Meus amigos, hoje vamos refletir sobre a raiva. E logo vamos citar dois trechos de duas cartas de São Paulo. O primeiro trecho está na 1 Coríntios, capítulo 13, versículo 5. A caridade, o amor, não se irrita. O segundo se lê em Efésios 4, 31. Longe de vós toda aspereza, indignação, ira, gritaria e calúnia, bem como toda malícia. Padre Gabriel de Santa Maria Madalena escreve na Intimidade Divina: todos esses vícios opõem-se à caridade, provém das paixões indomadas, que com o choque das contrariedades irrompem desenfreadas. A raiva, a ira não contida, é fonte de palavras e atos inconsiderados, violentos, que perturbam fortemente as relações fraternas. Vem então bem a propósito provérbio chinês que ensina: se você for paciente em um momento de raiva, irá escapar de 100 anos de arrependimento. O caro e saudoso amigo Padre João Cardoso, de quem há poucos dias recordamos 2 anos de falecimento, costumava dizer que nunca havia chorado por uma palavra não dita, mas uma palavra dita por uma palavra dita, especialmente em momento de pouca paz, ah sim, por essa já chorara bastante. Continuemos pedindo emprestadas as palavras ao Padre Gabriel de Santa Maria Madalena. A caridade não exclui, antes às vezes exige uma justa firmeza quando é necessário corrigir e reprimir o mal, mormente quando estão em jogo os direitos de Deus ou dos pequenos e fracos. Também Jesus se indignou contra os profanadores do templo, o que está nos quatro evangelhos, e lançou duras reprimendas contra os fariseus, que com sua hipocrisia e falsa interpretação da lei, oprimiam e enganavam o povo. Mas enquanto em Cristo era a indignação perfeitamente dominada pela razão e pela vontade, no homem, por motivo da desordem nascida do pecado, não é assim. Por isso é sempre perigoso dar asas à ira, à raiva. Ainda na carta aos Efésios 4, 26 e 27, diz o apóstolo: se vos encolerizardes, guardai-vos de pecar, que o sol não se ponha sobre a vossa ira, não deis lugar ao demônio. O demônio se serve da ira, da raiva, para suscitar rancores e discórdias que rompem a caridade. No livro dos Provérbios 15, versículo 1, se lê: uma palavra gentil acalma a ira, uma palavra dura excita a cólera. O homem iracundo, isto é, o homem que se enraivece com facilidade, excita questões, mas o paciente apazigua as disputas. A meditação destas sentenças cheias de sabedoria, porque inspiradas pelo Espírito Santo, é utilíssima para aprendermos a nos refrear e a nos conformar com a mansidão de Jesus, que disse: aprendei de mim, que sou manso e humilde de coração. Mateus 11:29. Na exortação apostólica Amoris Laetitia, sobre o amor na família, o Papa Francisco escreve no número 269: um testemunho de que os filhos precisam da parte dos pais é que estes não se deixem levar pela ira. O filho que comete uma má ação deve ser corrigido, mas nunca como um inimigo ou como alguém sobre quem se descarrega a própria agressividade. Além disso, um adulto deve reconhecer que algumas más ações têm a ver com as fragilidades e os limites próprios da idade. Por isso, seria nociva uma atitude constantemente punitiva, porque não ajudaria a notar a diferente gravidade das ações e provocaria desânimo e exasperação. Vós, pais, não provoqueis revolta nos vossos filhos. Paulo escreve isso na carta aos Efésios e na carta aos Colossenses. Na carta aos Gálatas, capítulo 5, versículos 19 a 23, São Paulo enumera as obras da carne e as do Espírito, incluindo a ira entre as primeiras. No IUCAT, o Catecismo Jovem da Igreja Católica, pergunta-se no número 396 como lida um cristão com a ira. E vem a resposta: a ira é primeiramente uma emoção natural, como reação a uma injustiça sentida. Quando da ira, porém, surge ódio e se deseja mal ao próximo, aquele sentimento normal torna-se uma grave falta contra o amor. Qualquer ira descontrolada, sobretudo o pensamento vingativo, está orientada contra a paz e destrói a tranquilidade da ordem. Diz Camilo Castelo Branco, famoso escritor português falecido em 1890, que a ira silenciosa é um câncer que devora o coração. Continuemos com escritores, agora citando um dos nossos. Guimarães Rosa nos deixou em 1967, autor de Grande Sertão Veredas. A citação que fazemos é bela. Diz Guimarães: a gente carece de fingir às vezes que raiva tem, mas raiva mesma nunca se deve tolerar de ter. Porque quando se curte raiva de alguém, é a mesma coisa que se autorizar que essa própria pessoa passe durante o tempo governando a ideia e o sentir da gente. O que isso era falta de soberania e farta bobice. E fato é. Rubem Alves também irá citar o autor de Grande Sertão Veredas. Mas antes diz: ninguém engole sapo de livre vontade. Engole porque não tem outro jeito. Tem sempre alguém que nos obriga a engolir o sapo à força. A pessoa que nos obriga a engolir o sapo, a gente nunca mais esquece. Diz a Adélia Prado que aquilo que a memória amou fica eterno. Aí, diz Rubem Alves, eu acrescento algo que aprendi no Grande Sertão. Conversa de jagunços matadores. Diz um: mato, mas nunca fico com raiva. Retruca o outro espantado: mas como? Explica o primeiro: quem fica com raiva leva o outro para a cama. É isso. A gente leva para a cama a pessoa que nos obrigou a engolir o sapo. A raiva também eterniza as pessoas. Não adianta falar em perdão. A gente fica esperando o dia em que ela também terá de engolir um sapo. Ou como dizia uma propaganda antiga de loteria, a gente reza: o seu dia chegará. Claro que aqui há posições não cristãs, como por exemplo, não adianta falar em perdão. Jesus nos manda perdoar. O amor exige que perdoemos sempre. Na sua dolorosa paixão, chicoteado, esbofeteado, cuspido, zombado, crucificado, o Senhor tudo perdoou e pediu ao Pai que a todos perdoasse. É preciso cuidar, não levar o outro, a raiva, para a cama, porque isso é coisa de que o diabo gosta. É necessário ser cauteloso, porque a raiva pode enraizar-se em nós. Pode, como escreveu Rubem Alves, eternizar-se. O que não podemos, humanamente falando, peçamos ao Pai que nos ajude a superar, e Ele nos atenderá. Penso no casal a quem sempre digo que o Papa Francisco insiste em afirmar: não durmam sem fazer as pazes se estiverem brigados. E isso serve muito bem igualmente para pais e filhos, entre outros. É atitude sábia, prudente. A mansidão nos disciplina, nos deixa livres e não entregues a um outro que nos feriu, que nos machucou. As crianças, as boas crianças, brigam sim, mas não ficam de mal. Logo fazem as pazes. Aprendamos com elas, como Jesus mandou que fizéssemos. A propósito, vejamos uma poesia do grande Olavo Bilac no livro Poesias Infantis. Essa poesia é intitulada A Boneca. Deixando a bola e a peteca, com que ainda há pouco brincavam, por causa de uma boneca, duas meninas brigavam. Dizia a primeira: é minha. É minha, a outra gritava, e nenhuma se continha, nem a boneca largava. Quem mais sofria, coitada, era a boneca. Já tinha toda a roupa estraçalhada e amarrotada a carinha. Tanto puxaram por ela que a pobre rasgou-se ao meio, perdendo a estopa amarela que lhe formava o recheio. E ao fim de tanta fadiga, voltando à bola e à peteca, ambas, por causa da briga, ficaram sem a boneca. Em outras proporções, a raiva, a briga entre irmãos. Não é a boneca que fica despedaçada, é o coração do pai e da mãe. Também assim a raiva, até o ódio entre facções religiosas. Famílias são destroçadas e o coração do bom Deus sofre, sofre muito, porque todos são seus filhos e filhas. A raiva não leva a nada, a mansidão tudo alcança. Jean de La Fontaine, poeta e excepcional fabulista francês do século XVII, aconselhava a ter paciência e dar tempo às coisas, porque paciência e tempo dão mais resultado do que a força e a raiva. O que adianta ter raiva? O que se ganha com ela? Se for contínua, talvez, como dizem os descendentes de alemão, talvez se ganhe uma úlcera, pelo menos. O célebre Shakespeare já dizia: a raiva é um veneno que bebemos esperando que os outros morram. Benjamin Franklin, estadista e famoso político físico norte-americano do século XVIII, afirmava com muito acerto: tudo que começa com raiva acaba em vergonha. Citemos ainda Mahatma Gandhi, o grande pacifista da Índia: aprendi através da experiência a amarga suprema lição: controlar minha ira, minha raiva, e torná-la como o calor que é convertido em energia. Nossa ira controlada pode ser convertida numa força capaz de mover o mundo. Há pouco conhecemos a história das duas meninas que, por causa da raiva, destruíram a boneca com que brincavam. Conheçamos agora a história de um menino e a lição que recebeu de seu pai. É assim. Certo dia, um menino chegou da escola muito irritado. Ele contou para o pai que tinha brigado com os colegas e que estava com muita raiva dos amigos. Ele parecia mesmo transtornado pela raiva, como se quisesse bater em todo mundo que encontrasse pela frente. Pacientemente, o pai perguntou se ele queria se livrar dessa raiva. O menino disse que sim. Aí o pai propôs: sabe aquele lençol branco que está ali no varal? Sei. Você vai pegar pedaços de carvão que estão neste saco e jogar no lençol. Jogue toda a sua raiva sujando o lençol. E vou me sentir melhor? Vamos ver, disse o pai. O menino foi jogando os pedaços de carvão e, quando acabou, estava imundo, com as mãos, os braços e a roupa negros de carvão. O menino ficou olhando o lençol sujo e depois olhou para ele mesmo imundo. O pai disse então: você viu o que fez com a sua raiva? Você a jogou toda contra o lençol, mas ela também voltou para você. O lençol está preto de carvão e você também está preto de carvão. É como se fosse a sua raiva indo e voltando. O menino ficou calado, olhando para o lençol sujo e para ele mesmo. Conclusão: se você conseguir se lembrar dessa historinha quando estiver sentindo raiva, ódio, mágoa, rancor, pense que todos esses sentimentos ruins, negativos, atingem principalmente o seu coração, mancham o seu espírito, trazem tristeza e até doenças. A editora Sextante publicou As Histórias que Me Ensinaram a Viver, a inspiradora relação entre um terapeuta, Jorge Bucay, e seu jovem paciente. Uma dessas histórias é sobre o tijolo bumerangue. Havia um garoto que andava por aí com um tijolo na mão. Tinha decidido arremessá-lo em qualquer pessoa que o deixasse irritado. Um dia, ele cruzou com um amigo que lhe respondeu mal. Fiel ao seu objetivo, pegou o tijolo e atirou nele. Não me lembro se chegou a atingi-lo, mas o garoto ficou irritado por ter que buscar o tijolo depois do ataque. Era um tijolo que não se quebrava. Decidiu então melhorar o sistema de autoconservação do tijolo, como ele o chamava. Amarrou uma corda de 1 metro de comprimento ao tijolo, pois assim não precisaria andar tanto para trazê-lo de volta. Atirou-o em outra pessoa, e rapidamente comprovou que o novo método também apresentava problemas. Por um lado, a vítima tinha que estar a menos de 1 metro de distância. Por outro, tinha o trabalho de puxar a corda, que muitas vezes enrolava e formava nós. O garoto decidiu inventar o sistema tijolo 3, substituindo a corda por uma mola. Agora sim, pensava, poderia lançar o tijolo várias vezes que ele voltaria sozinho. Quando saiu à rua e recebeu a primeira agressão, atirou o tijolo. Errou o alvo, mas a mola fez com que o tijolo voltasse e atingisse sua cabeça. O segundo tijolo que arremessou também o atingiu, assim como o terceiro. O que aconteceu no quarto tijolo foi interessante. O garoto tinha decidido arremessar o tijolo em sua vítima e, ao mesmo tempo, protegê-la da sua agressão. Esse galo ficou enorme, porque o tijolo, qual bumerangue, voltou e atingiu-o. Nunca se soube exatamente por quê, mas o garoto jamais conseguiu atingir alguém. Os golpes sempre atingiram ele mesmo. Esse mecanismo se chama retroflexão e consiste basicamente em proteger outra pessoa de nossa agressividade. Criamos uma barreira que detém nossa energia negativa para que ela não atinja o outro. Essa barreira não absorve o impacto, apenas o reflete. Assim, toda a raiva volta para nós mesmos e a manifestamos por meio de condutas de autoagressão. Danos físicos, comida em excesso, drogas, riscos inúteis, ou de emoções ou manifestações ocultas, depressão, culpa, somatização. Seria muito bom se não ficássemos com raiva. Porém, quando ela surge, a única maneira de dissipá-la é colocando-a para fora. Caso contrário, só o que conseguimos é ficar com raiva de nós mesmos. Mas como colocar a raiva para fora? Não é simplesmente descarregando-a em outros? Penso que uma boa caminhada ajudaria muito. Ou escutar uma música suave. Contar tudo ao nosso anjo da guarda, contar-lhe o que está acontecendo e pedir sua ajuda. Ir a uma igreja, mesmo que só com o coração, e visitar Jesus no sacrário. Lembrar-se de um momento bom da vida, de uma pessoa que você ama. Tomar um banho. Não nos esqueçamos do provérbio chinês citado no início do programa. Se você for paciente em um momento de raiva, irá escapar de 100 anos de arrependimento. Cuidemos com a raiva, esforcemos-nos por domesticá-la. Nossa música de hoje é do Padre Zezinho e dá nome ao CD, Sem Ódio e Sem Medo. Interessante, escutar a palavra do Senhor acalma o coração, amaina os ventos contrários, faz silenciar aquele turbilhão danado que vai no nosso interior. Nos deixa inteiros, de novo. Vencer a raiva nos transforma, nos faz melhores, mais parecidos com Jesus. E aí, sem ódio e sem medo da alma, curados e restaurados pelo Príncipe da Paz que é Jesus, até poderemos proclamar a palavra do Senhor que queima como um fogo e lava como água refrescante, dando-me repouso e fazendo com que a harmonia volte a fazer morada em mim. Escutemos.

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10: Um dos novos membros do BRICS são os Emirados Árabes Unidos. 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

O clarão da madrugada já vem aparecendo. Amanhece um novo dia. O nosso louvor se dirige ao Ser Supremo, ao Criador de todo o universo, que nos deu o dom da vida com todas as suas maravilhas. Obrigado, Senhor, pela vossa ajuda, pela vossa graça. Obrigado pelo dom da vida. 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
3: Senhor, no silêncio deste dia que amanhece, venho pedir-te saúde, força, paz e sabedoria. Quero olhar hoje o mundo com os olhos cheios de amor, ser paciente, compreensivo, manso e prudente. Quero ver teus filhos além das aparências como tu mesmo os vês, e assim não ver senão o bem em cada um. Deixa meus ouvidos a toda calúnia. Guarda minha língua de toda maldade. Que só de bênçãos se enche o meu espírito. Que eu seja tão bondoso e alegre que todos quantos se achegarem a mim sintam tua presença. Reveste-me, Senhor, com tua beleza. E que no decurso desse dia eu te revele a todos.
4: Muito bom dia, meu amigo, muito bom dia, minha amiga, que bom que começamos a nossa manhã de domingo, dia dos idosos, dia dos avós, uma saudação especial para todos os avós, todos os idosos e que Deus os abençoe hoje, amanhã e sempre.

grande abraço. Fico feliz em começar a nossa manhã. Pois bem, meu amigo, minha amiga, nós estamos aí vivendo o domingo. Sempre o domingo é dia de estarmos na igreja, estarmos na comunidade, de ouvirmos a palavra, de recebermos Jesus, de nos encontrarmos com pessoas conhecidas ou pessoas que vamos conhecendo. Domingo também é o dia de ajudarmos a comunidade através dos diversos ministérios da palavra, da música, da acolhida, né? Participarmos dos nossos gestos de doação através do dízimo, através da nossa oferta. Então, vamos lá. Com muita alegria, vivenciamos este dia do Senhor. E hoje Deus aparece conforme no livro dos reis, né, Deus aparece a Salomão em sonho. Ele faz uma oferta generosa. Pede o que desejas e eu te darei. Poderia ter pedido riquezas, longa vida, vitória sobre os inimigos, mas Salomão, reconhecendo sua pequenez diante da grandeza da missão que recebeu, pede um coração compreensivo, capaz de discernir entre o bem e o mal. E o Senhor se agrada com esse pedido. Por quê? Porque nele reconhece a verdadeira sabedoria, aquela que não busca o próprio proveito, mas o bem do povo, confiado aos cuidados de quem governa. Essa cena nos toca de modo particular. Quantas vezes em nossas famílias, em nossas comunidades, em nosso trabalho, somos chamados a decidir e a discernir. Como gestores, como pais, como educadores, como responsáveis por outras pessoas, sentimos muitas vezes o peso da responsabilidade e a insegurança diante das escolhas difíceis. A oração de Salomão nos ensina o caminho. Pedir a Deus não é solução pronta, mas a sabedoria do coração para reconhecer o que é justo e o que conduz à vida.

Um grande abraço, fico feliz em começar a nossa manhã, manhã de domingo, Deus te abençoe. Então vamos lá, daqui a pouco, nós vamos ter aí as nossas missas nas nossas comunidades. Então, agora às 8 horas, a Igreja Matriz, estarei na Igreja Matriz, às 8 horas o Padre Rodrigo estará lá no Riachinho, às 10 horas eu irei para o Incluso, e às 10:30 o Padre Rodrigo irá fazer a festa em honra a São Paulo, lá no Paulo Cruz. Às 19 horas eu estarei lá no Camacho, e às 19 horas o Padre Rodrigo estará na Igreja Matriz. Pois bem, assim nós vamos, né, rezando por todos ao longo deste domingo, dia do Senhor. Então, estava falando sobre a importância da sabedoria. E o reino dos céus, diz o Senhor, é como um tesouro escondido no campo, ou como uma pérola preciosa. Quem os encontra vende tudo o que tem, cheio de alegria, para adquiri-los. Não há aqui, meu amigo, minha amiga, sacrifício amargo, mas alegria, alegria transbordante. Aquele que descobre o valor incomparável do reino não sente que está perdendo algo, mas que está ganhando tudo. Quantas vezes encontramos pessoas que, ao descobrirem o evangelho de verdade, transformam radicalmente a sua existência. E o fazem com alegria, não com peso. É assim que deveria ser também nossa relação com a fé, não um conjunto de obrigações a cumprir, mas um tesouro que enche o coração de sentido e de esperança. Por isso que Jesus, neste domingo, também nos traz uma outra parábola, a da rede lançada ao mar, que recolhe peixes de todo tipo, e nos recorda que a igreja, ainda nesta vida, é um lugar onde convivem o trigo e o joio, onde convivem os bons e os maus peixes, e que o julgamento definitivo pertence tão somente a Deus, no fim dos tempos. Queiramos ser, claro, como pessoas boas. Isso deve nos livrar da tentação de sermos juízes precipitados dos outros e nos convidar antes à humildade, nos convidar à misericórdia, de que também prezamos todos os dias da graça do amor de Deus. Pois bem, e ao mesmo tempo Jesus traz uma outra imagem hoje, uma imagem muito preciosa. Se no domingo passado Jesus trazia a imagem, né, a imagem do trigo, depois do joio, do fermento, essas imagens todas, hoje Jesus vai nos trazendo essas imagens tão belas, como eu falei, e agora, por exemplo, a imagem da rede que é lançada, e como um pai que é de família, que tira do seu tesouro coisas novas e coisas velhas. Isso é sabedoria cristã. Não descarta aqui a tradição, mas também não teme a novidade do Espírito. Ela sabe unir a riqueza recebida dos antepassados com a criatividade necessária para anunciar o evangelho neste tempo presente. Isso mesmo. Notemos, portanto, meu amigo e amiga, que é tão bom, né, nós termos essa consciência e esse olhar. E por essa razão, hoje a igreja, neste domingo, a igreja não omite a memória dos santos Joaquim e Ana, que são os pais da bem-aventurada Virgem Maria, mas celebramos nesse dia também o dia dos avós, também o dia dos idosos, e nós não podemos deixar de lembrar, ao menos brevemente, sua bela vocação. E foram exatamente eles os primeiros educadores na fé daquela que geraria o Salvador.

Um grande abraço, que Deus te abençoe, abençoe, força e coragem pro nono, pra nona, como nós italianos costumamos dizer, também aí pro bisnono, pra bisnona, isso, e nós que somos netos, olha, vamos, no mínimo vamos rezar, quem puder visitar seu avô, sua avó, e não só visitar, porque, ah, vou lá pedir um dinheiro pro avô, pra avó, não, não, você não vai fazer isso hoje, não vai na casa do avô ou da avó pra pedir dinheiro, vai na casa do avô, da avó, sabe pra quê? Vai lá pra rezar, vai lá pra ajudar, o vô, a vó tem alguma coisa pra fazer, o vô, a vó, de que forma que eu posso ajudar, que eu posso estar mais presente, então, eu sei que alguns netos se aproveitam, isso mesmo, coitadinhos dos avós, guardaram aquele dinheirinho tão suado, economizaram um montão, e às vezes os netos vão lá e vão tirando, quando não fazem aí esse empréstimo consignado, às escondidas, e aí isso isso é muito triste, é muito doloroso um neto que faz isso às escondidas do seu avô, da sua avó. Ah, a avó não entende, mas se a avó não entende de transação, de conta, de empréstimo, disso, daquilo, você não vai tirar proveito dela, não vai engambelá-la, né? Dizer uma coisa, ô vó, dá uma assinadinha aqui e tal, não, só pra guardar a assinatura da avó. Alguns, olha, eu às vezes fico pensando, meu Deus, como tem gente, né? Sem caráter, né? Que se aproveitam, que enganam, então isso, quem assim tem que fazer uma mudança muito grande. Então, que a intercessão de São Joaquim, que a intercessão de Santa Ana, que sua intercessão nos ajude a ser em nossas famílias semeadores da fé, como eles foram. Que a exemplo dos avós de Jesus, São Joaquim e Santa Ana, nossos avós e idosos possam ser venerados, acolhidos e cuidados com dignidade, que merecem pelo grande testemunho que deram na vida como transmissores da fé católica. Que este domingo, meu amigo, minha amiga, nos encontre pedindo como Salomão, o coração sábio que discerne o bem. Que sejamos capazes de reconhecer como o homem da parábola, o tesouro imenso que é o reino de Deus presente em nosso meio, e que a alegria dessa descoberta nos impulsione à missão. Que nossa vida, nossa família, nossa comunidade, nossa vida, com suas alegrias e seus desafios, que tenhamos sempre a sabedoria evangélica, usando da simplicidade, usando da esperança. Que Nossa Senhora, a querida mãe de todas as nossas famílias, a mestra de escuta e de discernimento, nos ajude a guardar a palavra no coração como ela guardou. E que, unidos como um só povo, isso, sejamos sinais vivos do amor de Deus em todos os lugares para onde estaremos.

E nesta manhã eu sei que os avós rezam, então vamos lá, vamos rezar também pelos avós. Isso, vamos rezar pelo nono, pela nona. Ah, estão falecidos, merecem nossa oração. Estão vivos, merecem nossa oração. Você não os conhece, merecem nossa oração. Então, estão doentes, merecem nossa oração. Pai nosso que estais no céu, santificado seja o vosso nome, venha nosso o vosso reino, seja feita a vossa vontade, assim na terra como no céu. O pão nosso em cada dia nos dá.

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4: Domingo com previsão de retorno da instabilidade a partes do estado, principalmente na porção oeste. Um sistema de baixa pressão atmosférica vai se formar lá no Paraguai, alcançando aqui o estado até o final da noite. Em alguns municípios, pancadas isoladas de chuva são possíveis. A semana vai ter instabilidade novamente em grande parte das cidades, com possibilidade de chuvas volumosas até o próximo domingo, no dia 2 de agosto. Hoje, temperatura máxima na faixa dos 24 graus. A mínima na próxima madrugada vai a 15 graus. Em São Martinho, Siderópolis, Treviso, 13 de maio, Uruçanga e Tubarão. Daniel Panobianco, da agência PD Radar, com exclusividade para Tubá FM.
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1: 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A hora certa.
0: Super Tubai, a hora certa, 6:46.
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nota de falecimento. Faleceu às 10 horas da manhã deste sábado no Hospital Nossa Senhora da Conceição, o senhor Evilásio Braga, aos 82 anos de idade, deixando 3 filhos e 5 netos. Seu corpo está sendo

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0: nota de falecimento. Faleceu às 10 horas da manhã deste sábado no Hospital Nossa Senhora da Conceição, o senhor Evilásio Braga, aos 82 anos de idade, deixando 3 filhos e 5 netos. Seu corpo está sendo velado na capela e funerária Santa Rita de Cássia. O enterro será neste domingo às 10 horas da manhã no cemitério Horto da Saudade. Noticiamos com profundo pesar o falecimento do senhor Evilásio Braga, aos 82 anos de idade. Era conhecido como Evilásio da Comate. 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

0: Em nome do Pai, do Filho e do Espírito Santo.
1: Amém.
0: Eu desejo que a graça de nosso Senhor Jesus Cristo, o amor do Pai e a comunhão do Espírito Santo estejam sempre convosco.
1: Bendito seja Deus que nos reuniu no amor de Cristo.
0: Bom dia.
1: Bom dia.
0: Eu saúdo também você que nos acompanha pelo Grupo Tupá de Comunicação, as nossas redes sociais. Você acompanha desde a Catedral de Tubarão a Missa Dominical. Seja muito bem-vindo a esta transmissão. Queridos irmãos e irmãs, mais uma vez aqui estamos porque é um dia sagrado para nós, é o dia do Senhor, é o dia da igreja, é o dia da comunhão fraterna, é o dia em que Jesus venceu o sepulcro para nos dar a sua vida. É muito interessante quando nós lemos a história da igreja, os nossos irmãos lá no início, quando não se podia celebrar publicamente a Santa Missa, na primeira hora do domingo, antes do sol nascer, eles já celebravam a Eucaristia e nas casas, porque não se tinha igrejas como temos aqui. Eles diziam que não podiam começar a semana sem a missa. E aqui estamos, nós fazemos parte da mesma tradição, da mesma história, da mesma fé. Aqui estamos para celebrar o mesmo Senhor que nos faz sua família, é que nos congrega e nos alimenta com a palavra que ouviremos, a Eucaristia, e nesse encontro fraterno, Ele nos fortalece para bem começarmos a semana. É bom estarmos aqui, é bom estarmos na casa do Senhor, para com Ele vivermos a nossa fé. Também nessa manhã, nós vamos rezar por Jair Costa de Oliveira, ele que há 7 dias viveu a sua Páscoa, para que ele descanse no Senhor. E para participarmos dignamente da Santa Missa, vamos, gente do Senhor, que é fonte de toda misericórdia, vamos reconhecer os nossos pecados, as nossas misérias, porque tantas vezes o nosso coração, ele vai endurecendo. Nós vamos perdendo a sensibilidade com as coisas sagradas, com a palavra do Senhor, os seus mandamentos, o chamado que faz a nossa vida. E muitas vezes nos perdemos as palavras, as nossas atitudes. Muitas vezes nos acostumamos com os nossos vícios, as nossas manias, os nossos pecados. E nosso coração insensível vai se distanciando de Deus, daquilo que é sagrado, daqueles valores tão importantes. Ao iniciarmos esta missa, examinemos a semana que passou, a vida de família, a vida profissional, coloquemos diante de nós a verdade de Deus e conscientes das nossas quedas, dos nossos lapsos, das misérias que habitam o nosso coração, os nossos pensamentos, ao Pai das misericórdias, supliquemos o seu perdão, cantando

0: Deus Todo-Poderoso, Ele que conhece nosso coração, que Ele tenha compaixão de nós, perdoe os nossos pecados e nos conduza à vida eterna.
1: Amém. Amém.

0: Deus. Neste domingo, coloque nas mãos de Deus as suas intenções. Fale para Deus da semana, do seu trabalho, das suas preocupações. Nossa oração por nosso irmão Jair Costa, que há 7 dias viva a sua Páscoa. Ó Deus, amparo dos que em vós esperam, sem vós nada tem valor, nada é santo. Multiplicai em nós a vossa misericórdia, para que, conduzidos por vós, usemos agora de tal modo os bens temporais, que possamos aderir desde já aos bens eternos. Por nosso Senhor Jesus Cristo, vosso Filho, que é Deus, e convosco vive e reina, na unidade do Espírito Santo, por todos os séculos dos séculos.
1: Amém.

0: Leitura do primeiro livro dos reis. Naqueles dias, em Gabaon, o Senhor apareceu a Salomão em sonho durante a noite e lhe disse: pede o que desejas e eu te darei. E Salomão disse: Senhor meu Deus, tu fizeste reinar o teu servo em lugar de Davi, meu pai. Mas eu não passo de um adolescente que não sabe ainda como governar. Além disso, teu servo está no meio do teu povo eleito, povo tão numeroso que não se pode contar ou calcular. Dá, pois, ao teu servo um coração compreensivo, capaz de governar o teu povo e de discernir entre o bem e o mal. Do contrário, quem poderá governar esse teu povo tão numeroso? Esta oração de Salomão agradou ao Senhor, e Deus disse a Salomão: já que pediste estes dons e não pediste para ti longos anos de vida, nem riquezas, nem a morte de teus inimigos, mas sim a sabedoria para praticar a justiça, vou satisfazer o teu pedido. Dou-te um coração sábio e inteligente, que nunca houve outro igual antes de ti, nem o haverá depois de ti. Palavra do Senhor.
1: Graças a Deus.

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0: Que coisa linda, Nath, cara.
1: Quando eu escrevi essa música é minha composição de James ali no contrabaixo. Quando a gente escreveu essa música, de fato, a gente queria comunicar para as pessoas que, através de Romanos no capítulo 8, todas as coisas cooperam para o bem daqueles que amam a Deus. Se nós colocamos a nossa confiança no Senhor, Ele tudo fará. Mas sabe o que acontece muitas vezes na nossa vida e na nossa história? A gente confia em tudo, na pessoa que está do lado, no trabalho, no dinheiro, na nossa capacidade humana. E é aí que as coisas começam a desandar. Porque nós somos fracos, pecadores. Mas quando nós dobramos o nosso joelho diante de Deus, nós reconhecemos a nossa fraqueza. E a partir disso, a grandeza de Deus entra na nossa história e faz tudo acontecer. Por isso que nós cantamos: as coisas não vêm dando certo, mas eu confio em ti. Ou seja, quando você estiver no deserto, na dor, na dificuldade, na doença, no teu casamento arruinado, seja lá onde você estiver sofrendo, confia em Deus. O povo no deserto lá pediam libertação da escravidão ao Senhor Jesus, ao Senhor Deus, perdão. E Deus colocou eles para fazer uma travessia de apenas 40 anos no deserto. Muitos ali reclamaram pelo caminho e morreram. E outros perseveraram e diziam: eu confio em ti. E aí de fato viram a terra prometida. Que você tome posse para a tua vida, que o Natsu possa tomar posse também para a vida dele.
0: Amém,
1: que
0: meu irmão,
1: no momento de dificuldade, louve o nome do Senhor Jesus. Dobre o teu joelho diante de Deus. Diga: eu confio em ti. E nenhum mal vai fazer mal estrago na nossa história. Amém?
0: Amém, amém, amém, meu irmão.

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1: Hora certa, Natubá, são 10:34.

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4: Nossa saudação cordial e fraterna, você que acompanha a Palavra Viva pela Rádio Divino Oleiro AM de Florianópolis, Rádio Divino Oleiro FM de Balneário Camboriú, Rádio Divino Oleiro FM de Itajaí, Rádio Tubá de Tubarão, Rádio Arauto de Rancho Queimado e Web Rádio Ilha da Magia da capital. Que a paz de Jesus reine em nossos corações e a Mãe Santíssima nos leve nas dobras do seu manto em mais este dia que a bondade do Pai nos concede. Meus amigos, hoje vamos refletir sobre a raiva. E logo vamos citar dois trechos de duas cartas de São Paulo. O primeiro trecho está na 1 Coríntios, capítulo 13, versículo 5. A caridade, o amor, não se irrita. O segundo se lê em Efésios 4, 31. Longe de vós toda aspereza, indignação, ira, gritaria e calúnia, bem como toda malícia. Padre Gabriel de Santa Maria Madalena escreve na Intimidade Divina: todos esses vícios opõem-se à caridade, provém das paixões indomadas, que com o choque das contrariedades irrompem desenfreadas. A raiva, a ira não contida, é fonte de palavras e atos inconsiderados, violentos, que perturbam fortemente as relações fraternas. Vem então bem a propósito provérbio chinês que ensina: se você for paciente em um momento de raiva, irá escapar de 100 anos de arrependimento. O caro e saudoso amigo Padre João Cardoso, de quem há poucos dias recordamos 2 anos de falecimento, costumava dizer que nunca havia chorado por uma palavra não dita, mas uma palavra dita por uma palavra dita, especialmente em momento de pouca paz, ah, sim, por essa já chorara bastante. Continuemos pedindo emprestadas as palavras ao Padre Gabriel de Santa Maria Madalena. A caridade não exclui, antes às vezes exige uma justa firmeza quando é necessário corrigir e reprimir o mal, mormente quando estão em jogo os direitos de Deus ou dos pequenos e fracos. Também Jesus se indignou contra os profanadores do templo, o que está nos quatro evangelhos, e lançou duras reprimendas contra os fariseus, que com sua hipocrisia e falsa interpretação da lei, oprimiam e enganavam o povo. Mas enquanto em Cristo era a indignação perfeitamente dominada pela razão e pela vontade, no homem, por motivo da desordem nascida do pecado, não é assim. Por isso é sempre perigoso dar asas à ira, à raiva. Ainda na carta aos Efésios 4, 26 e 27, diz o apóstolo: se vos encolerizardes, guardai-vos de pecar, que o sol não se ponha sobre a vossa ira, não deis lugar ao demônio. O demônio se serve da ira, da raiva, para suscitar rancores e discórdias que rompem a caridade. No livro dos Provérbios 15, versículo 1, se lê: uma palavra gentil acalma a ira, uma palavra dura excita a cólera. O homem iracundo, isto é, o homem que se enraivece com facilidade, excita questões, mas o paciente apazigua as disputas. A meditação destas sentenças cheias de sabedoria, porque inspiradas pelo Espírito Santo, é utilíssima para aprendermos a nos refrear e a nos conformar com a mansidão de Jesus, que disse: aprendei de mim, que sou manso e humilde de coração. Mateus 11:29. Na exortação apostólica Amoris Laetitia sobre o amor na família, o Papa Francisco escreve no número 269: um testemunho de que os filhos precisam da parte dos pais é que estes não se deixem levar pela ira. O filho que comete uma má ação deve ser corrigido, mas nunca como um inimigo ou como alguém sobre quem se descarrega a própria agressividade. Além disso, um adulto deve reconhecer que algumas más ações têm a ver com as fragilidades e os limites próprios da idade. Por isso, seria nociva uma atitude constantemente punitiva, porque não ajudaria a notar a diferente gravidade das ações e provocaria desânimo e exasperação. Vós, pais, não provoqueis revolta nos vossos filhos. Paulo escreve isso na carta aos Efésios e na carta aos Colossenses. Na carta aos Gálatas, capítulo 5, versículos 19 a 23, São Paulo enumera as obras da carne e as do Espírito, incluindo a ira entre as primeiras. No IUCAT, o Catecismo Jovem da Igreja Católica, pergunta-se no número 396 como lida um cristão com a ira. E vem a resposta: a ira é primeiramente uma emoção natural, como reação a uma injustiça sentida. Quando da ira, porém, surge ódio e se deseja mal ao próximo, aquele sentimento normal torna-se uma grave falta contra o amor. Qualquer ira descontrolada, sobretudo o pensamento vingativo, está orientada contra a paz e destrói a tranquilidade da ordem. Diz Camilo Castelo Branco, famoso escritor português falecido em 1890, que a ira silenciosa é um câncer que devora o coração. Continuemos com escritores, agora citando um dos nossos. Guimarães Rosa nos deixou em 1967, autor de Grande Sertão Veredas. A citação que fazemos é bela. Diz Guimarães: a gente carece de fingir às vezes que raiva tem, mas raiva mesma nunca se deve tolerar de ter. Porque quando se curte raiva de alguém, é a mesma coisa que se autorizar que essa própria pessoa passe durante o tempo governando a ideia e o sentir da gente. O que isso era falta de soberania e farta bobice. E fato é. Rubem Alves também irá citar o autor de Grande Sertão Veredas. Mas antes diz: ninguém engole sapo de livre vontade. Engole porque não tem outro jeito. Tem sempre alguém que nos obriga a engolir o sapo à força. A pessoa que nos obriga a engolir o sapo, a gente nunca mais esquece. Diz a Adélia Prado que aquilo que a memória amou fica eterno. Aí, diz Rubem Alves, eu acrescento algo que aprendi no Grande Sertão. Conversa de jagunços matadores. Diz um: mato, mas nunca fico com raiva. Retruca o outro espantado: mas como? Explica o primeiro: quem fica com raiva leva o outro para a cama. É isso. A gente leva para a cama a pessoa que nos obrigou a engolir o sapo. A raiva também eterniza as pessoas. Não adianta falar em perdão. A gente fica esperando o dia em que ela também terá de engolir um sapo. Ou como dizia uma propaganda antiga de loteria, a gente reza: o seu dia chegará. Claro que aqui há posições não cristãs, como por exemplo, não adianta falar em perdão. Jesus nos manda perdoar. O amor exige que perdoemos, sempre. Na sua dolorosa paixão, chicoteado, esbofeteado, cuspido, zombado, crucificado, o Senhor tudo perdoou e pediu ao Pai que a todos perdoasse. É preciso cuidar, não levar o outro, a raiva, para a cama, porque isso é coisa de que o diabo gosta. É necessário ser cauteloso, porque a raiva pode enraizar-se em nós. Pode, como escreveu Rubem Alves, eternizar-se. O que não podemos, humanamente falando, peçamos ao Pai que nos ajude a superar, e Ele nos atenderá. Penso no casal a quem sempre digo que o Papa Francisco insiste em afirmar: não durmam sem fazer as pazes se estiverem brigados. E isso serve muito bem igualmente para pais e filhos, entre outros. É atitude sábia, prudente. A mansidão nos disciplina, nos deixa livres e não entregues a um outro que nos feriu, que nos machucou. As crianças, as boas crianças, brigam sim, mas não ficam de mal. Logo fazem as pazes. Aprendamos com elas, como Jesus mandou que fizéssemos. A propósito, vejamos uma poesia do grande Olavo Bilac no livro Poesias Infantis. Essa poesia é intitulada A Boneca. Deixando a bola e a peteca, com que ainda há pouco brincavam, por causa de uma boneca duas meninas brigavam. Dizia a primeira: é minha, é minha, a outra gritava, e nenhuma se continha, nem a boneca largava. Quem mais sofria, coitada, era a boneca. Já tinha toda a roupa estraçalhada e amarrotada a carinha. Tanto puxaram por ela que a pobre rasgou-se ao meio, perdendo a estopa amarela que lhe formava o recheio. E ao fim de tanta fadiga, voltando à bola e à peteca, ambas, por causa da briga, ficaram sem a boneca. Em outras proporções, a raiva abriga entre irmãos. Não é a boneca que fica despedaçada, é o coração do pai e da mãe. Também assim a raiva, até o ódio entre facções religiosas. Famílias são destroçadas e o coração do bom Deus sofre, sofre muito, porque todos são seus filhos e filhas. A raiva não leva a nada, a mansidão tudo alcança. Jean de La Fontaine, poeta e excepcional fabulista francês do século XVII, aconselhava a ter paciência e dar tempo às coisas, porque paciência e tempo dão mais resultado do que a força e a raiva. O que adianta ter raiva? O que se ganha com ela? Se for contínua, talvez, como dizem os descendentes de alemão, talvez se ganhe uma úlcera, pelo menos. O célebre Shakespeare já dizia: a raiva é um veneno que bebemos esperando que os outros morram. Benjamin Franklin, estadista e famoso político físico norte-americano do século XVIII, afirmava com muito acerto: tudo que começa com raiva acaba em vergonha. Citemos ainda Mahatma Gandhi, o grande pacifista da Índia: aprendi através da experiência a amarga suprema lição: controlar minha ira, minha raiva, e torná-la como o calor que é convertido em energia. Nossa ira controlada pode ser convertida numa força capaz de mover o mundo. Há pouco conhecemos a história das duas meninas que, por causa da raiva, destruíram a boneca com que brincavam. Conheçamos agora a história de um menino e a lição que recebeu de seu pai. É assim. Certo dia, um menino chegou da escola muito irritado. Ele contou para o pai que tinha brigado com os colegas e que estava com muita raiva dos amigos. Ele parecia mesmo transtornado pela raiva, como se quisesse bater em todo mundo que encontrasse pela frente. Pacientemente, o pai perguntou se ele queria se livrar dessa raiva. O menino disse que sim. Aí o pai propôs: sabe aquele lençol branco que está ali no varal? Sei. Você vai pegar pedaços de carvão que estão neste saco e jogar no lençol. Jogue toda a sua raiva sujando o lençol. E vou me sentir melhor? Vamos ver, disse o pai. O menino foi jogando os pedaços de carvão e, quando acabou, estava imundo, com as mãos, os braços e a roupa negros de carvão. O menino ficou olhando o lençol sujo e depois olhou para ele mesmo imundo. O pai disse então: você viu o que fez com a sua raiva? Você a jogou toda contra o lençol, mas ela também voltou para você. O lençol está preto de carvão e você também está preto de carvão. É como se fosse a sua raiva indo e voltando. O menino ficou calado, olhando para o lençol sujo e para ele mesmo. Conclusão: se você conseguir se lembrar dessa historinha quando estiver sentindo raiva, ódio, mágoa, rancor, pense que todos esses sentimentos ruins, negativos, atingem principalmente o seu coração, mancham o seu espírito, trazem tristeza e até doenças. A editora Sextante publicou As Histórias que Me Ensinaram a Viver, a inspiradora relação entre um terapeuta, Jorge Bucay, e seu jovem paciente. Uma dessas histórias é sobre o tijolo bumerangue. Havia um garoto que andava por aí com um tijolo na mão. Tinha decidido arremessá-lo em qualquer pessoa que o deixasse irritado. Um dia, ele cruzou com um amigo que lhe respondeu mal. Fiel ao seu objetivo, pegou o tijolo e atirou nele. Não me lembro se chegou a atingi-lo, mas o garoto ficou irritado por ter que buscar o tijolo depois do ataque. Era um tijolo que não se quebrava. Decidiu então melhorar o sistema de autoconservação do tijolo, como ele o chamava. Amarrou uma corda de 1 metro de comprimento ao tijolo, pois assim não precisaria andar tanto para trazê-lo de volta. Atirou-o em outra pessoa e rapidamente comprovou que o novo método também apresentava problemas. Por um lado, a vítima tinha que estar a menos de 1 metro de distância. Por outro, tinha o trabalho de puxar a corda, que muitas vezes enrolava e formava nós. O garoto decidiu inventar o sistema tijolo 3, substituindo a corda por uma mola. Agora sim, pensava, poderia lançar o tijolo várias vezes que ele voltaria sozinho. Quando saiu à rua e recebeu a primeira agressão, atirou o tijolo. Errou o alvo, mas a mola fez com que o tijolo voltasse e atingisse sua cabeça. O segundo tijolo que arremessou também o atingiu, assim como o terceiro. O que aconteceu no quarto tijolo foi interessante. O garoto tinha decidido arremessar o tijolo em sua vítima e, ao mesmo tempo, protegê-la da sua agressão. Esse galo ficou enorme, porque o tijolo, qual bumerangue, voltou e atingiu-o. Nunca se soube exatamente por quê, mas o garoto jamais conseguiu atingir alguém. Os golpes sempre atingiram ele mesmo. Esse mecanismo se chama retroflexão e consiste basicamente em proteger outra pessoa de nossa agressividade. Criamos uma barreira que detém nossa energia negativa para que ela não atinja o outro. Essa barreira não absorve o impacto, apenas o reflete. Assim, toda a raiva volta para nós mesmos e a manifestamos por meio de condutas de autoagressão. Danos físicos, comida em excesso, drogas, riscos inúteis, ou de emoções ou manifestações ocultas, depressão, culpa, somatização. Seria muito bom se não ficássemos com raiva. Porém, quando ela surge, a única maneira de dissipá-la é colocando-a para fora. Caso contrário, só o que conseguimos é ficar com raiva de nós mesmos. Mas como colocar a raiva para fora? Não é simplesmente descarregando-a em outros? Penso que uma boa caminhada ajudaria muito. Ou escutar uma música suave. Contar tudo ao nosso anjo da guarda, contar-lhe o que está acontecendo e pedir sua ajuda. Ir a uma igreja, mesmo que só com o coração, e visitar Jesus no sacrário. Lembrar-se de um momento bom da vida, de uma pessoa que você ama. Tomar um banho. Não nos esqueçamos do provérbio chinês citado no início do programa. Se você for paciente em um momento de raiva, irá escapar de 100 anos de arrependimento. Cuidemos com a raiva, esforcemos-nos por domesticá-la. Nossa música de hoje é do Padre Zezinho e dá nome ao CD, Sem Ódio e Sem Medo. Interessante, escutar a palavra do Senhor acalma o coração, amaina os ventos contrários, faz silenciar aquele turbilhão danado que vai no nosso interior. Nos deixa inteiros, de novo. Vencer a raiva nos transforma, nos faz melhores, mais parecidos com Jesus. E aí, sem ódio e sem medo da alma, curados e restaurados pelo Príncipe da Paz que é Jesus, até poderemos proclamar a palavra do Senhor que queima como um fogo e lava como água refrescante, dando-me repouso e fazendo com que a harmonia volte a fazer morada em mim. Escutemos.

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1: Domingo com previsão de retorno da instabilidade a partes do estado, principalmente na porção oeste. Um sistema de baixa pressão atmosférica vai se formar lá no Paraguai, alcançando aqui o estado até o final da noite. Em alguns municípios, pancadas isoladas de chuva são possíveis. A semana vai ter instabilidade novamente em grande parte das cidades, com possibilidade de chuvas volumosas até o próximo domingo, no dia 2 de agosto. Hoje, temperatura máxima na faixa dos 24 graus. A mínima na próxima madrugada vai a 15 graus. Em São Martinho, Siderópolis, Treviso, 13 de maio, Uruçanga e Tubarão. Daniel Panobianco, da agência PD Radar, com exclusividade para Tubá FM.
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0: esse presente aí.
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2: Domingo com previsão de retorno da instabilidade a partes do estado, principalmente na porção oeste. Um sistema de baixa pressão atmosférica vai se formar lá no Paraguai, alcançando aqui o estado até o final da noite. Em alguns municípios, pancadas isoladas de chuva são possíveis. A semana vai ter instabilidade novamente em grande parte das cidades, com possibilidade de chuvas volumosas até o próximo domingo, no dia 2 de agosto. Hoje, temperatura máxima na faixa dos 24 graus. A mínima na próxima madrugada vai a 15 graus. Em São Martinho, Siderópolis, Treviso, 13 de maio, Uruçanga e Tubarão. Daniel Panobianco, da agência PD Radar, com exclusividade para Tubá FM.
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1: Sicoob informa a hora certa. 13 horas e 21 minutos na Rádio Tubá.

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0: 13 horas e 39 minutos na Rádio Tubá.
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14 horas e 32 minutos.

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1: Domingo com previsão de retorno da instabilidade a partes do estado, principalmente na porção oeste. Um sistema de baixa pressão atmosférica vai se formar lá no Paraguai, alcançando aqui o estado até o final da noite. Em alguns municípios, pancadas isoladas de chuva são possíveis. A semana vai ter instabilidade novamente em grande parte das cidades, com possibilidade de chuvas volumosas até o próximo domingo, no dia 2 de agosto. Hoje, temperatura máxima na faixa dos 24 graus. A mínima na próxima madrugada vai a 15 graus. Em São Martinho, Siderópolis, Treviso, 13 de maio, Uruçanga e Tubarão. Daniel Panobianco, da agência PD Radar, com exclusividade para Tubá FM.
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Em homenagem ao Benito de Paula, nosso mestre. Um homem da montanha.

vai se distanciando de Deus, daquilo que é sagrado, daqueles valores tão importantes. Ao iniciarmos esta missa, examinemos a semana que passou, a vida de família, a vida profissional. Coloquemos diante de nós a verdade de Deus, conscientes das nossas quedas, dos nossos lapsos, das misérias que habitam no nosso coração.

0: que aqui em Santa Catarina a gente faz festa.
1: Deus Todo-Poderoso, ele conhece nosso coração. Ele tenha compaixão de nós.
2: 15 horas e 42 minutos.
1: E nos conduza.

0: irmão Jair Costa, que 7 dias viva a sua Páscoa.
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0: Usemos agora de tal modo os bens temporais que possamos aderir desde já aos bens eternos.
2: Domingo com previsão de retorno da instabilidade a parte do estado, principalmente na porção oeste, no sistema de baixa pressão atmosférica vai se formar lá no Paraguai, alcançando aqui o estado até o final da noite. Em alguns municípios, pancadas isoladas de chuva são possíveis. A semana vai ter instabilidade novamente em grande parte das cidades, com possibilidade de chuvas volumosas até o próximo domingo, no dia 2 de agosto. Hoje, temperatura máxima na faixa dos 24 graus. A mínima na próxima madrugada vai a 15 graus. Em São Martinho, Siderópolis, Treviso, 13 de maio, Uruçanga e Tubarão. Daniel Panobianco, da agência PD Radar, com exclusividade para Tubá FM.
3: Em
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2: Uruçanga e Tubarão. Daniel Panobianco, da agência PD Radar, com exclusividade para Tubá FM.
3: Em durante a noite.
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0: esteja convosco.
1: Ele está no meio de nós.
0: Proclamação do Evangelho de Jesus Cristo segundo Mateus.
1: Glória a vós, Senhor.
0: Naquele tempo, disse Jesus a seus discípulos: o reino dos céus é como um tesouro escondido no campo. Um homem o encontra e o mantém escondido. Cheio de alegria, ele vai, vende todos os seus bens e compra aquele campo. O reino dos céus também é como um comprador que procura pérolas preciosas. E quando encontra uma pérola de grande valor, ele vai, vende todos os seus bens e compra aquela pérola. O reino dos céus é ainda como uma rede lançada ao mar, que apanha peixes de todo tipo. Quando está cheia, os pescadores puxam a rede para a praia, sentam-se e recolhem os peixes bons em cestos e jogam fora os que não prestam. Assim acontecerá no fim dos tempos. Os anjos virão para separar os homens maus dos que são justos e lançarão os maus na fornalha de fogo. E aí haverá choro e ranger de dentes. Compreendestes isso? Eles responderam: sim. Então Jesus acrescentou: assim, pois, todo mestre da lei que se torna discípulo do reino dos céus é como um pai de família que tira do seu tesouro coisas novas e velhas. Palavra da salvação.
1: Glória a vós, Senhor.
0: Deus nos amar. Meus irmãos, nós estamos hoje concluindo o capítulo 13 do Evangelho de São Mateus. Essas últimas

entrar aqui, explicar, entrar na liturgia, explicar os meandros dessa palavra que nós acabamos de ouvir, eu quero trazer para você uma verdade que está posta em cada um de nós. Você sabe que ao longo da vida nós vamos fazendo escolhas, e é natural isso. A vida nos obriga a escolhas, e não escolher, não ser protagonista da própria vida já é uma escolha, e talvez uma das mais perigosas. E ao longo da vida nós vamos escolhendo caminhos, pessoas, valores. Pense você na definição da sua profissão, daquilo que você faz no seu dia a dia. E aos poucos, à medida em que nós vamos amadurecendo, à medida em que o tempo vai passando, nós vamos criando dentro de nós um olhar em relação àquilo que está fora e aquilo que está dentro de cada um de nós, e vamos

história. A minha história de padre, a sua história de pai, de mãe. Nós precisamos desenvolver essa sabedoria, este olhar amadurecido para olhar tudo e discernir bem, escolher bem. Porque como disse para você, o nosso coração não é neutro. Nós queremos amar e aquilo que amamos ganha o centro, se torna eixo e dá direção para a nossa vida. Então existe uma sabedoria,

deve dar avanço, nós colocamos dentro de nós aquilo que não merece ser amado. E se entra em você, se você diz que ama e que é sagrado, isso que você ama, é o tom da sua vida. Vamos entender melhor a partir

0: Jesus começa dizendo que o reino dos céus é como um tesouro escondido no campo. Para você entender, na época de Jesus tinha muitos conflitos na região da Palestina. Hoje nós temos os bancos, hoje é tão fácil os valores que a gente tem virarem moeda digital e a gente não precisa, para proteger, guardar na casa. No tempo de Jesus, quando tinha
1: horas
0: uma guerra,
1: e um minuto.
0: As pessoas juntavam os seus bens e cavavam, escondiam no terreno, porque...

isso é preciso desenvolver uma liberdade, uma sabedoria para escolher aquilo que merece o seu afeto, o seu tempo, aquilo que merece estar no centro do seu coração. Aquele jovem, no fundo, era habitado pelos seus bens, e pelos seus bens fazia as escolhas, e não eram as melhores escolhas, porque queria

0: jovem ancião, todos nós, meus irmãos, todos
1: 16 horas e 7 minutos.
0: Verdade, ame antes de ser de fé. O que você ama? Aquilo que está no centro da sua vida merece o seu amor. Merece o seu tempo. Aquela história que eu falei do jovem, ele amava os seus bens, mas vivia triste, foi embora triste, o coração despedaçado. No evangelho de hoje, eles venderam muitas coisas para possuir algo que os olhos brilharam, experimentaram de uma felicidade. O que nos habita? O que permitimos nos habitar? É por isso que Salomão, na primeira leitura, se você tem um trecho, você pode acompanhar. Salomão, ele tem uma experiência de oração em sonho com Deus. E seu pai Davi já tinha morrido, ele estava governando o país. E no versículo 9, ele vai dizer assim para Deus: dá, pois, ao teu servo um coração compreensivo. No original hebraico, esse texto está em hebraico original, a melhor tradução seria: dá um coração que ouve, um coração que é capaz de discernir. Ele diz um coração capaz de governar o teu povo, de discernir entre o bem e o mal. Ou seja, a sabedoria não é possuir mais. Sábio, a sabedoria é poder discernir aquilo que merece ser amado, aquilo que nos faz bem, aquilo que edifica a nossa vida e pode ter a licença para nos habitar. Isso é uma decisão nossa, é uma escolha nossa. Só que fazemos escolhas razoáveis quando o nosso olhar está ajustado, amadurecido, quando os nossos afetos estão bem equilibrados e olhamos para a seara da nossa vida, o campo da nossa história, e conseguimos fazer escolhas que nos farão bem. Então não esqueça, na sua oração, peça a Deus a graça da sabedoria, porque todos os dias nós vivemos esses processos de sermos habitados pelos grandes amores da nossa vida. O que você ama? O que habita o seu coração? E para concluir a reflexão, a última parábola que Jesus conta, são três, ele fala de um homem.

0: irmãos e irmãs, confiantes em Deus, nosso Pai, apresentemos-lhe nossas preces comunitárias, dizendo: venha a nós, Senhor, o vosso reino.
1: Venha a nós, Senhor, o vosso reino.
2: Para que a igreja vivencie com sabedoria e entusiasmo os valores do reino de
3: 16
2: Deus.
3: 16 horas e 13 minutos.
2: Ela é fiel de...

Celebramos nosso momento.

0: 16 horas e 20 minutos.
1: Não abandonastes ao poder da morte. A todos, porém, socorrestes com vossa misericórdia, para que ao procurar-vos, vos encontrassem. Muitas vezes oferecestes aliança à família humana e instruístes pelos profetas na esperança da salvação.
2: A todos socorrestes com bondade.
1: E de tal modo, Pai, amastes o mundo, que chegada a plenitude dos tempos, vos enviastes vosso próprio Filho para ser o nosso Salvador. Encarnado pelo poder do Espírito Santo e nascido da Virgem Maria, Jesus viveu em tudo a condição humana, menos o pecado. Anunciou aos pobres a salvação, aos oprimidos a liberdade, aos tristes a alegria. Para cumprir o vosso plano de amor, entregou-se à morte e, ressuscitando, destruiu a morte e renovou a vida.
2: Por amor, nos enviaste vosso Filho.
1: A fim de não mais vivermos para nós, mas para Ele, que por nós morreu e ressuscitou. Enviou de vós, ó Pai, como o primeiro dom aos vossos fiéis, o Espírito Santo, que continua sua obra no mundo, para levar à plenitude toda a santificação. Por isso, nós vos pedimos, ó Pai, que o mesmo Espírito Santo santifique essas oferendas, a fim de que se torne corpo e o sangue de Jesus Cristo, vosso Filho, Senhor nosso, para celebrarmos este grande mistério que Ele nos deixou, em sinal da eterna aliança.
2: Enviai o vosso Espírito Santo.
1: Quando, pois, chegou a hora de que por vós, ó Pai, ia ser glorificado, tendo amado os seus que estavam no mundo, amou-os até o fim. Enquanto ceava, Jesus tomou o pão, pronunciou a bênção de ação de

cálice em suas mãos, deu graças novamente e o deu a seus discípulos, dizendo: tomai todos e bebei, este é o cálice do meu sangue, o sangue da nova e eterna aliança, que será derramado por vós e por todos para a remissão dos pecados. Fazei isto

0: celebramos a morte de Cristo e sua descida entre os mortos. Proclamamos a sua ressurreição e ascensão à vossa direita. E esperando a sua vida gloriosa, nós os oferecemos o seu corpo e sangue, sacrifício do vosso agrado e salvação para o mundo inteiro.
1: Aceitai, ó Senhor, a nossa oferta.
0: Olhai com bondade a oração que destes a vossa igreja e concedei aos que vamos participar do mesmo pão e do mesmo cálice. Reunidos pelo Espírito Santo no nosso corpo, nos tornemos em Cristo uma oferenda viva para o louvor da vossa glória.

0: irmãos e irmãs, felizes nós convidados para esta ceia.
1: 16:28.
0: Eis o Cordeiro de Deus, aquele que tira o pecado do mundo.
2: Senhor, eu não sou digno de que entreis em minha

0: olharmos melhor para Jesus a partir da perspectiva do olhar da mãe. A primeira setena será nessa sexta agora, é missa, aqui na catedral. Nós não celebraremos na cripta, será aqui em cima, às 19h. Então quero convidá-los para que, quem sabe, façam esse propósito de acompanhar essas 7 sextas-feiras. Primeiro então, dia 31, e vamos até a sexta que antecede o dia 15.
1: 16 horas e 37 minutos.
0: As 7 sextas-feiras. E é uma forma de meditarmos as dores de Nossa Senhora, mas são dores que iluminam a vida. Toda dor tem vida por amor, ela se torna uma experiência luminosa. Então, coloque na sua agenda, sexta-feira agora, às 7 da noite, na catedral, e assim nas próximas, nós meditaremos.

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1: Domingo com previsão de retorno da instabilidade a partes do estado, principalmente na porção oeste. Um sistema de baixa pressão atmosférica vai se formar lá no Paraguai, alcançando aqui o estado até o final da noite. Em alguns municípios, pancadas isoladas de chuva são possíveis. A semana vai ter instabilidade novamente em grande parte das cidades, com possibilidade de chuvas volumosas até o próximo domingo, no dia 2 de agosto. Hoje, temperatura máxima na faixa dos 24 graus. A mínima na próxima madrugada vai a 15 graus. Em São Martinho, Siderópolis, Treviso, 13 de maio, Uruçanga e Tubarão. Daniel Panobianco, da agência PD Radar, com exclusividade para Tubá FM.
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0: na Rádio Tubá, são 5:11. 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
5: 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A hora certa.
6: Na Super Tubá, 5 horas e 58 minutos.
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voz do pastor, Diocese Nossa Senhora da Piedade, Tubarão. Minha saudação a você, querido ouvinte, queridas famílias, queridos enfermos. Quero também estender a minha saudação a todas as pessoas idosas. Recordamos neste final de semana, com São Joaquim e Santana, os nossos vovôs e vovós, os nossos idosos, na sexta jornada, inclusive, do Dia Mundial dos Avós e das Pessoas Idosas, celebrada pela Igreja, que o Papa, então, Francisco, criou essa jornada. Nós estamos na sexta jornada. E quero a você que é uma pessoa idosa, você que é vovô, vovó, desejo a parte de Deus nosso Pai, a sua paz, a sua bênção e também o dom da fortaleza. E é claro, nós sabemos que pela idade também os achaques da idade, então saúde e paciência com as limitações também físicas ou até mentais que possamos enfrentar já na idade avançada, que é típico, feliz de quem vive longe, então também tem os seus momentos e as suas dificuldades, que Deus fortaleça de um modo especial o espírito e também o físico. E desejo também às pessoas enlutadas, nós temos essa semana muitas pessoas lá em quase todas as paróquias. Eu sempre conversava com os padres e dizia, eu vou ter que ir porque tem um enterro, outro tinha que ir porque tinha um sepultamento. Inclusive tivemos aqui em Tubarão o falecimento de um ex-prefeito, a quem me solidarizo também, por ser uma autoridade, enfim, por ser uma pessoa pública, quero manifestar a minha solidariedade à família. E que Deus conforte a todos os corações daqueles que perderam um ente querido, de modo especial, de uma forma repentina, que é mais difícil para a gente ir superando, porque às vezes não estava preparado, enfim. Que o Senhor conforte a todos, e Ele que é a ressurreição e a vida, a todos possa brilhar com o sol da ressurreição no dia da glória.

irmãos e irmãs, estamos já no 17º domingo do tempo comum e a liturgia deste final de semana, a primeira leitura é do livro dos Reis. Naqueles dias, em Gabaon, o Senhor apareceu a Salomão em sonho durante a noite e lhe disse: pede o que desejas e eu te darei. E Salomão disse: Senhor meu Deus, tu fizeste reinar o teu servo em lugar de Davi, meu pai, mas eu não passo de um adolescente que não sabe ainda como governar. Além disso, teu servo está no meio do teu povo eleito, povo tão numeroso que não se pode contar ou calcular. Dá, pois, ao teu servo um coração compreensivo, capaz de governar o teu povo e de discernir entre o bem e o mal. Do contrário, quem poderá governar este povo tão numeroso? Esta oração de Salomão agradou ao Senhor e Deus disse a Salomão: já que pediste esses dons e não pediste para ti longos anos de vida, nem riquezas, nem a morte dos teus inimigos, mas sim sabedoria para praticar a justiça, vou satisfazer o teu pedido. Dou-te um coração sábio e inteligente, como nunca houves outro igual antes de ti, nem haverá depois de ti. Estas palavras do Senhor, quero sublinhar o pedido de Salomão, que todos os governantes possam ter essa humildade, pedir a Deus. Veja que o Senhor, ele não pediu longos anos, nem a morte dos inimigos, mas pediu sabedoria para governar e praticar a justiça. Sabedoria para praticar a justiça. E é isso mesmo, todos nós, todos os que temos autoridade, inclusive o pai e a mãe, é uma autoridade, o professor, quem é chefe de uma seção, tem essa autoridade. E nós precisamos a sabedoria que nos dê a paciência, a sabedoria que nos dê o discernimento, o momento oportuno de chamar a atenção, porque sempre num ambiente de pessoas, o pequeno ou o numeroso como uma nação, nós precisamos também corrigir rumos e corrigir atitudes. Por isso nós temos as leis, a Constituição, o direito canônico, enfim, para poder governar com justiça, e é um dom, e Salomão pede isso. Inclusive Deus fala para ele: já que pediste a sabedoria para praticar a justiça, e veja, e a inteligência, são dois dons do Espírito Santo aqui: inteligência para bem governar e sabedoria para praticar a justiça. Que Deus nos dê a nós governantes, quer do mundo religioso, né, quer do mundo civil, quer do mundo político, o dom da sabedoria para praticar e fazer acontecer a justiça. A segunda leitura é de Paulo aos Romanos. Irmãos, sabemos que tudo contribui para o bem daqueles que amam a Deus, daqueles que são chamados para a salvação, de acordo com o projeto de Deus. Pois aqueles que Deus contemplou com seu amor desde sempre, a esses ele predestinou a serem conformes à imagem do seu Filho, para que este seja o primogênito numa multidão de irmãos. E aqueles que Deus predestinou, também os chamou. E aos que chamou, também os tornou justos. E aos que tornou justos, também os glorificou. Esse é o caminho da santidade, é um texto que fundamenta também quando a igreja, aos seus olhos, ela canoniza uma pessoa, um homem, uma mulher, jovem ou adulto ou idoso, de qualquer estado que possa viver a sua vocação batismal. A igreja olha essas virtudes também, como essa pessoa, por exemplo, suportou as tribulações. Paulo diz assim: tudo concorre para o bem daqueles que amam a Deus. Então, aqui, discernir aqui, quem ama a Deus consegue ver, mesmo no momento de difícil, de contrariedades, como o próprio Jesus na cruz, ele dá, é o ato supremo disso. Ele mesmo chega a dizer: porque me abandonaste, faz a experiência do abandono humano, mas ao mesmo tempo ele diz: pai, em tuas mãos entrego o meu espírito. Tudo está consumado. Ele viveu a plenitude de fazer a vontade do Pai. Então Paulo diz: tudo contribui para o bem daqueles que amam a Deus. Que o Senhor nos dê também essa sabedoria que Salomão pediu na primeira leitura.
ler a vida como Paulo faz aqui. Ele diz que, não obstante tudo, Deus predestinou, e aquele que predestinou, Deus também o chamou. Para quê? Para o dia dos justos e para a glorificação, que é o caminho de santidade. O caminho de santidade que Deus nos pede a toda a humanidade também. O evangelho, nós estamos seguindo aquilo que dos domingos anteriores, das parábolas de Jesus, e o evangelista desse ano que estamos seguindo é Mateus. Hoje é o capítulo 13, versículos 44 a 52, que continua então as parábolas do reino. Naquele tempo, disse Jesus a seus discípulos: o reino dos céus é como um tesouro escondido no campo. Um homem o encontra e o mantém escondido. Cheio de alegria, ele vai, vende todos os seus bens e compra aquele campo. O reino dos céus também é como um comprador que procura pérolas preciosas. Quando encontra uma pérola de grande valor, ele vai, vende todos os seus bens e compra aquela pérola. O reino dos céus é ainda como uma rede lançada ao mar e que apanha peixes de todo tipo. Quando está cheia, os pescadores puxam a rede para a praia, sentam-se e recolhem os peixes bons em cestos e jogam fora os que não prestam. Assim acontecerá no fim dos tempos. Os anjos virão para separar os homens maus dos que são justos e lançarão os maus na fornalha de fogo, e aí haverá choro e ranger de dentes. Compreendestes tudo isso? Eles responderam: sim. Então Jesus acrescentou: assim, pois, todo o mestre da lei que se torna discípulo do reino dos céus é como um pai de família que tira do seu tesouro coisas novas e velhas. Que evangelhos de tanta sabedoria! São três parábolas. Jesus começou lá atrás com o semeador, domingo passado com a parábola do fermento que a mulher coloca na massa, a parábola do grão de mostarda, a parábola do trigo e joio, e aqui nós temos a parábola do tesouro escondido no campo, da pérola preciosa e da rede lançada ao mar. Em todos eles, sublinho a primeira parte, há um juízo. No outro domingo havia também a semente que produz e não produz. Domingo passado, o trigo e o joio, que haverá no fim dos tempos, sim, um juízo, a separação. Então é deixar crescer o reino de Deus em nós também e deixar depois na colheita crescer e selecionar o trigo. E Jesus agora fala também da rede lançada ao mar, que pega todo tipo de peixe, e depois os pescadores escolhem aqueles melhores, assim, aqueles que eles têm a intenção. De Jesus aqui, os bons e os maus, haverá uma seleção, haverá um discernimento. Veja, Salomão pede lá na primeira leitura o discernimento, é separar. Nós vivemos numa região de tantos pescadores e a gente sabe, Jesus fala, olha, quando Jesus fala, domingo passado e o outro estavam nos campos. Então pensamos, eu que conheci, tive a graça de conhecer a Galileia, Jesus passando pelos campos, os trigos, e, enfim, Jesus vê a dimensão e a realidade do campo. Agora ele está já ali perto, tem o Mar da Galileia, o Lago de Genezaré, e Jesus então fala da pesca, outra realidade que ele conhecia, inclusive dos discípulos dele, Pedro, André, Tiago e João, são pescadores, e Jesus sabe dessa realidade, conhece, quem sabe passava ali, via os pescadores fazendo, lançando a rede, depois selecionando os peixes. E ele diz: haverá também no fim dos tempos um juízo e virão os anjos a separar os bons dos maus. Mas um aspecto belo do evangelho que nós escutamos dessas três parábolas é também a alegria. O reino dos céus é como um tesouro, o reino dos céus é como uma pérola preciosa. Quando um homem encontra, vai e vende tudo, quer o tesouro, aquele campo, vende tudo para comprar o campo, ou vende tudo para comprar aquela pérola. Então o reino dos céus é por contágio, nos lembrava o Papa Francisco, não por persuasão, por obrigação, não. O reino dos céus tem que brotar do coração. Aquelas pessoas, tanto verdade que a Evangelii Gaudium, a alegria do evangelho começa assim: alegria
do coração daqueles que encontram Jesus Cristo. O reino dos céus é como alguém que encontra um tesouro, uma pérola preciosa. Vai, vende tudo para ficar com aquela pérola, o valor que tem. Que a nossa fé seja assim. Eu não sou obrigado, eu devo ainda ir à missa, ainda vale o preceito dominical da missa. Não, se eu tenho o reino do céu, se eu tenho Deus como a alegria da minha vida, como eu não vou dar uma hora, duas, três horas por semana para a oração comunitária, para o encontro da comunidade, como na missa, ou então na celebração da palavra, ou mesmo no encontro de família e a oração pessoal? O reino dos céus é a alegria, é o encontro, e eu preciso abastecer continuamente esta alegria. Queridos irmãos e irmãs, com esse evangelho também que nós iluminemos, que a nossa fé, que a sua fé não seja por obrigação, mas que você possa ver na sua fé, na sua igreja, no reino de Deus, a alegria de pertencer a esta família, de como ter encontrado um tesouro. E nós testemunhamos isto. Neste final de semana também temos o cursilho jovem dos homens, os encontros, quantas pessoas, né, se encontram num retiro, transformam sua vida, às vezes num acampamento, quer de um tipo ou de outro, e mesmo nos nossos círculos de Jericó, numa missa, num sermão, numa homilia, como São Sebastião, Santo Antônio do Deserto, Santo Antão, eles se converteram com uma homilia, sobretudo aquela que Jesus diz: vai, vende tudo e vem e segue-me. E aqui o evangelho também diz: o homem que encontra um tesouro vai, vende tudo e segue. São Francisco talvez é o protótipo, ou seja, é o exemplo máximo desse homem rico, mas deixou tudo porque encontrou o tesouro, a pérola escondida. Encontrou o amor, a misericórdia de Deus. Que seja esta liturgia a renovação também do nosso viver como cristãos católicos.

Desejo então a todos os vovôs, a todas as vovós, a minha bênção, a bênção da igreja, porque vocês, quantos idosos, né? Com São Joaquim e Santana, nós celebramos a sexta jornada mundial dos avós e das pessoas idosas. Agradecer a você que é idoso e idosa, mas que evangeliza, que leva os netos à catequese, que fala da fé para eles, e sobretudo aqueles que em nossas comunidades, mesmo na idade avançada, colaboram nos mais diferentes ministérios pastorais e movimentos. E Deus ilumine a nossa vida e derrame sobre cada um a sua copiosa bênção, pela intercessão da Beata Albertina de São José, de São João Batista Scalabrini e de Nossa Senhora da Piedade. Em nome do Pai, do Filho e do Espírito Santo. Amém.

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2: Você mandou um direct e pediu uma chance pra me conhecer. 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

0: padres ou animadores vocacionais, mas missão de cada batizado: rezar e sustentar os chamados de Deus, que Deus continua a fazer. Jesus nos disse: pedi, pois, ao Senhor da messe que envie operários para a vossa messe. Com este espírito, unidos como igreja, rezemos agora a nossa dezena vocacional, pedindo que nunca falte servidores fiéis ao povo de Deus. Pai nosso que estais no céu, santificado seja o vosso nome. Venha a nós o vosso reino. Seja feita a vossa vontade, assim na terra como no céu. O pão nosso de cada dia nos dai hoje. Perdoai as nossas ofensas, assim como nós perdoamos a quem nos tem ofendido. E não nos deixeis cair em tentação, mas livrai-nos do mal. Rezemos pelos bispos, mestres da esperança.
1: Ave Maria, cheia de graça, o Senhor é convosco. Bendita sois vós entre as mulheres, e bendito é o fruto do vosso ventre, Jesus. Santa Maria, Mãe de Deus, rogai por nós, pecadores, agora e na hora de nossa morte. Amém.
0: Rezemos pelos padres e diáconos, jardineiros da esperança.
1: Ave Maria, cheia de graça, o Senhor é convosco. Bendita sois vós entre as mulheres, e bendito é o fruto do vosso ventre, Jesus. Santa Maria, Mãe de Deus, rogai por nós, pecadores, agora e na hora de nossa morte. Amém.
0: Rezemos pelos seminaristas, testemunhas da esperança.
1: Ave Maria, cheia de graça, o Senhor é convosco. Bendita sois vós entre as mulheres, e bendito é o fruto do vosso ventre, Jesus. Santa Maria, Mãe de Deus, rogai por nós, pecadores, agora e na hora de nossa morte. Amém.
0: Rezemos pelos religiosos e religiosas, sinais de esperança.
1: Ave Maria, cheia de graça, o Senhor é convosco. Bendita sois vós entre as mulheres, e bendito é o fruto do vosso ventre, Jesus. Santa Maria, Mãe de Deus, rogai por nós, pecadores, agora e na hora de nossa morte. Amém.
0: Rezemos pela pastoral vocacional, guardiã da esperança.
1: Ave Maria, cheia de graça, o Senhor é convosco. Bendita sois vós entre as mulheres, e bendito é o fruto do vosso ventre, Jesus. Santa Maria, Mãe de Deus, rogai por nós, pecadores, agora e na hora de nossa morte. Amém.
0: Rezemos pelas famílias promotoras da esperança.
1: Ave Maria, cheia de graça, o Senhor é convosco. Bendita sois vós entre as mulheres, e bendito é o fruto do vosso ventre, Jesus. Santa Maria, Mãe de Deus, rogai por nós, pecadores, agora e na hora de nossa morte. Amém.
0: Rezemos pelos coroinhas e acólitos, canteiros da esperança.
1: Ave Maria, cheia de graça, o Senhor é convosco. Bendita sois vós entre as mulheres, e bendito é o fruto do vosso ventre, Jesus. Santa Maria, Mãe de Deus, rogai por nós, pecadores, agora e na hora de nossa morte. Amém.
0: Rezemos pelos catequistas, semeadores da esperança.
1: Ave Maria, cheia de graça, o Senhor é convosco. Bendita sois vós entre as mulheres, e bendito é o fruto do vosso ventre, Jesus. Santa Maria, Mãe de Deus, rogai por nós, pecadores, agora e na hora de nossa morte. Amém.
0: Rezemos pelos jovens, companheiros da esperança.
1: Ave Maria, cheia de graça, o Senhor é convosco. Bendita sois vós entre as mulheres, e bendito é o fruto do vosso ventre, Jesus. Santa Maria, Mãe de Deus, rogai por nós, pecadores, agora e na hora de nossa morte. Amém.
0: Rezemos por todo o povo de Deus, peregrinos da esperança.
1: Ave Maria, cheia de graça, o Senhor é convosco. Bendita sois vós entre as mulheres, e bendito é o fruto do vosso ventre, Jesus. Santa Maria, Mãe de Deus, rogai por nós, pecadores, agora e na hora de nossa morte. Amém.
0: E concluindo essa nossa oração, vamos fazer junto a oração vocacional. Jesus, Mestre Divino, que chamasse os apóstolos para vós seguirem, continuai a passar pelos nossos caminhos, pelas nossas famílias, pelas nossas escolas, e continuai a repetir o convite a muito de nossos jovens. Dai coragem às pessoas convidadas, dai forças para que vós sejam fiéis, como apóstolos leigos, como diáconos, padres e bispos, como religiosos e religiosas, para o bem do povo de Deus e de toda a humanidade. Enviai, Senhor, operários à vossa messe,
2: pois a messe é grande e poucos são os operários.
0: Enviai, Senhor, operários para a vossa messe,
2: pois a messe é grande e poucos são os operários.
0: Enviai, Senhor, operários à vossa messe,
2: pois a messe é grande e poucos são os operários.
0: Em nome do Pai, do Filho e do Espírito Santo. Amém. E um espírito de fraternização, aguardamos o início da nossa Santa Missa.

0: Em nome do Pai, e do Filho, e do Espírito Santo.
1: Amém.
0: A graça e a paz de nosso Senhor Jesus Cristo, o amor do Pai e a comunhão do Espírito Santo esteja convosco.
1: Bendito seja Deus que nos reuniu no amor de Cristo.
0: Uma boa noite, povo de Deus.
2: Boa noite.
0: Que bom que hoje nós estamos reunidos para celebrar esta Santa Eucaristia. É domingo, o dia do ressuscitado, o dia que Ele fez para nós. Por isso, no início dessa Santa Missa, você e eu também somos convidados a olhar para dentro do nosso coração e deixar morrer aquilo que em nós impede de seguir o caminho de cristãos. Somos convidados a reconhecer os nossos limites, as nossas fraquezas, a reconhecer que somos pecadores. E à luz de Cristo vivo e ressuscitado, queremos também nós ressurgirmos como homens e mulheres novos. Por isso, confiantes, invoquemos a misericórdia do Pai, cantando.

0: Deus Todo-Poderoso, tenha compaixão de nós, perdoe os nossos pecados e nos conduza à vida eterna.
1: Amém.
0: E glorifiquemos ao nosso Deus de amor e misericórdia, cantando.

que em vós esperam. Sem vós nada tem valor, nada é santo. Multiplicai em nós a vossa misericórdia, para que, conduzidos por vós, usemos agora de tal modo os bens temporais, que possamos aderir desde já os bens eternos. Por nosso Senhor Jesus Cristo, vosso Filho, que é Deus, e convosco vive e reina na unidade do Espírito Santo,

Leitura do primeiro livro dos Reis. Naqueles dias, em Gabaon, o Senhor apareceu a Salomão em sonho, durante a noite, e lhe disse: Pede o que desejas, e eu te darei. E Salomão disse: Senhor meu Deus, tu fizestes reinar o teu servo em lugar de Davi, meu pai. Mas eu não passo de um adolescente que não sabe ainda como governar. Além disso, teu servo está no meio do teu povo eleito, povo tão numeroso que não se pode contar ou calcular. Dá, pois, ao teu servo um coração compreensivo, capaz de governar o teu povo e de discernir entre o bem e o mal. Do contrário, quem poderá governar este povo tão numeroso? Esta oração de Salomão agradou ao Senhor. E Deus disse a Salomão: Já que pedistes estes dons, e não pedistes para ti longos anos de vida, nem riquezas, nem a morte de teus inimigos, mas sim sabedoria para praticar a justiça, vou satisfazer o teu pedido. Dou-te um coração sábio e inteligente, como nunca houve outro igual antes de ti, nem haverá depois de ti. Palavra do Senhor.

Resta a parte que escolhi por minha herança, observar vossas palavras, ó Senhor. A lei de vossa boca, para mim, vale mais do que milhões em ouro e prata.

Vosso amor seja para mim um consolo para mim, conforme o vosso servo prometestes. Venha a mim o vosso amor e viverei, porque tenho em vossa lei o meu prazer.

Por isso, amo os mandamentos que nos destes, mais que o ouro, muito mais que o ouro fino. Por isso, eu sigo bem direito as vossas leis. Detesto todos os caminhos da mentira.

maravilhosos são os vossos testemunhos. Eis porque meu coração os observa. Vossa palavra, ao revelar-se, me ilumina. Ela dá sabedoria aos pequeninos.

0: Leitura da Carta de São Paulo aos Romanos. Irmãos, sabemos que tudo contribui para o bem daqueles que amam a Deus, daqueles que são chamados para a salvação, de acordo com o projeto de Deus. Pois aqueles que Deus contemplou com seu amor, desde sempre a esses ele predestinou a serem conformes à imagem de seu Filho, para que este seja o primogênito numa multidão de irmãos, e aqueles que Deus predestinou também os chamou. Aos que chamou, também os tornou justos, e aos que tornou justo, também os glorificou. Palavra do Senhor.
1: Graças a Deus.

Naquele tempo, disse Jesus à multidão: O reino dos céus é como um tesouro escondido no campo. Um homem o encontra e o mantém escondido. Cheio de alegria, ele vai, vende todos os seus bens e compra aquele campo. O reino dos céus também é como um comprador que procura pérolas preciosas. Quando encontra uma pérola de grande valor, ele vai, vende todos os seus bens e compra aquela pérola. O reino dos céus é ainda como uma rede lançada ao mar que apanha peixes de todo tipo. Quando está cheia, os pescadores puxam a rede para a praia, sentam-se e recolhem os peixes bons em cestos e jogam fora os que não prestam. Assim acontecerá no fim dos tempos. Os anjos virão para separar os homens maus dos que são justos e lançarão os maus na fornalha de fogo. E aí haverá choro e ranger de dentes. Compreendestes tudo isso? E eles responderam: Sim. Então Jesus acrescentou: Assim, pois, todo o mestre da lei que se torna discípulo do reino dos céus é como um pai de família que tira do seu tesouro coisas novas e velhas.

Querido irmão, querida irmã, hoje nós somos convidados a deixar que Deus nos faça uma pergunta muito definitiva para a nossa caminhada como cristãos. Pelo que eu tenho dado a minha vida? Essa é uma pergunta muito simples, mas nessa pequena frase, nessa pequena questão, habita a nossa vida inteira. Pelo que eu tenho oferecido a minha vida? Querido irmão, querida irmã, hoje Jesus não quis se servir de grandes discursos. Ele usou pequenas historinhas, tão simples, mas carregadas de sentimento e carregadas de significado. Dois homens, né? Um encontra um tesouro escondido no campo. Ele vai, ele vende tudo o que tem para poder comprar aquele campo. Um outro, ele procura uma pérola. Quando encontra aquela pérola de grande valor, de valor inestimável, ele vende tudo o que tem e adquire aquela pérola. Os dois têm uma coragem tão grande, tão definitiva, de deixar tudo para trás. Deixar tudo para ganhar tudo. Não é que eles considerassem o que eles tivessem até então algo sem valor. Não. Mas diante daquele tesouro, diante daquilo que eles encontraram, que era de valor inestimável, eles foram capazes de abandonar tudo o que eles tinham até então. Querido irmão, querida irmã, a nossa conversão tem que passar por isso. Não pense você que ser cristão é apenas um conjunto de regra do pode ou não pode. Não, é muito mais do que isso. Não pense você que ser cristão é apenas cumprir alguns ritos, porque também não é. Ser cristão é encontrar um valioso tesouro. É fazer essa experiência de encontro com uma beleza que supera todas as belezas. Fazer esse encontro surpreendente de um amor que supera todos os outros amores. Fazer a experiência de encontrar aquilo que tem um valor sem igual e que nada nesse mundo pode oferecer. Acontece que muitas vezes o mundo nos faz distrair. O campo está ali, diante de nós, mas constantemente a gente não presta atenção nele. A gente olha para os lados, a gente presta atenção nas outras coisas, e essas felicidadezinhas que o mundo oferece servem às vezes para sanar certas questões imediatas. Logo volta o mesmo vazio, a mesma busca de sentido e de significado, porque o mundo não pode oferecer aquilo que Deus pode. Todo ser humano, cada um de nós, tem um vazio dentro do coração que é certinho do tamanho do amor de Deus. E é só o amor de Deus que é capaz de preencher. Só o amor de Deus é capaz de dar sentido. Por mais que a gente tente preencher esse vazio com outras coisas, a gente pode achar que o grande tesouro da nossa vida se encontra em alguma pessoa, ou nos bens, ou no trabalho, ou pode pensar que é no sucesso, na fama. Todas essas coisas vão servir por um tempo, mas são coisas que se desfazem, coisas que não duram. É só o amor de Deus que dá sentido permanente para a nossa vida, porque é a direção de todo ser humano. Por Ele fomos criados, no Seu amor fomos criados. E é para a direção do Seu amor que todo ser humano é chamado. Quando a gente olha para os santos, a gente entende o que isso significa. E a gente tem um exemplo tão concreto que é o nosso padroeiro. São Francisco de Assis, a gente conhece a história, né? Tinha um pai muito rico, que era um mercador, né? De tecidos e tudo mais. Mas quando ele descobriu o tesouro, que é nosso Senhor Jesus Cristo, ele foi capaz de deixar tudo, uma vida confortável. Tinha o sonho de ir para a guerra, também foi, mas não encontrou naquilo o sentido da sua vida. E diante do valor inestimável que foi nosso Senhor Jesus Cristo para aquele coração, ele foi capaz de deixar tudo. E a gente pode lembrar da história que inclusive ele deixa a roupa do corpo, né? O pai cobra dele, ele deixa até a roupa, né? Para dizer, eu sou todo de Deus, eu sou inteiro de Deus. Ele entendeu o que é deixar tudo para conquistar tudo. Deus não quer tirar nada de você, nada de mim. Ao contrário, Ele quer entregar tudo. Tudo o que de verdade faz sentido. Tudo o que de verdade o nosso coração anseia.

essas outras coisinhas que nos impedem, que nos deixam sempre ancorados e não nos fazem chegar no alvo. Querido irmão, querida irmã, que tenhamos a coragem desses dois homens, coragem de deixar muitas coisas para trás, coisas que até nesse momento talvez a gente ache que sejam boas, mas que no fundo a gente entende que não são. O nosso egoísmo, os nossos viciozinhos, o nosso desejo de ter e de poder desmedido, o valor em demasia para gastar o nosso tempo com trabalho, esquecendo daqueles que são mais importantes para nós, a nossa língua que muitas vezes nos trai, falando demais, machucando os outros, ou ainda mostrando violência naquilo que a gente diz, tantas e tantas coisas, o nosso próprio ego, que nos impede de seguir o caminho a nosso Senhor Jesus Cristo. Você e eu, hoje, somos chamados a pedir um coração que não é dividido, um coração capaz de reconhecer a presença de Deus. Olha que coisa mais linda foi Salomão, que poderia ter pedido qualquer coisa. A gente ouviu hoje, né, nessa carta aos reis, nesse livro dos reis. Salomão podia ter pedido tantas coisas para Deus: riqueza, sucesso, podia ter pedido a morte dos inimigos. Mas o que ele pede é um coração capaz de discernir, um coração capaz de reconhecer a presença de Deus, um coração capaz de entender a vontade de Deus. Mas aquilo que foi concedido a Salomão também te foi concedido no teu batismo e na tua crisma. A plenitude do Espírito Santo foi derramada no teu coração. Ele é o doador dos sete dons, e um deles também é, o entendimento, também é a ciência, também é a sabedoria. E saber que nós somos capazes de Deus, que nós não nos esqueçamos que Deus está presente em todos os momentos da nossa vida, e que nós possamos ter esses olhos para reconhecer a presença de Deus. Porque, querido irmão, querida irmã, muitas vezes nós nos distraímos com aquilo que é banal. Hoje no altar acontece o maior dos escondimentos: a presença da Santa Eucaristia, nosso Senhor Jesus Cristo, o maior tesouro que qualquer um de nós pode receber. Para quem está distraído, vai ser só um pão. Para quem está distraído, vai ser só um pouquinho de vinho. Mas que, para quem entendeu a fé, para quem pediu o discernimento como Salomão, para quem se deixa conduzir pelo Espírito Santo, reconhece que aquilo é muito maior. Reconhece que aquele é o tesouro pelo qual vale a pena deixar tudo, porque ele é tudo que nós precisamos. Santa Teresa também tinha encontrado esse tesouro, e ela rezava: nada te perturbe, nada te espante, a paciência tudo alcança, só Deus não muda. E no final ela concluía dizendo: só Deus basta, só Deus basta, ele é o nosso tesouro. Não nos esqueçamos que ele se oferece a nós na Santa Eucaristia. Louvado seja nosso Senhor Jesus Cristo. Creio em Deus Pai.

0: Irmãos e irmãs, confiantes em Deus, nosso Pai, apresentemos-lhe nossas preces comunitárias e a cada prece queremos juntos rezar. Venha a nós, Senhor, o vosso reino. Vamos rezar juntos? Venha a nós, Senhor, o vosso reino.
1: Para que a Igreja vivencie com sabedoria e entusiasmo os valores do reino de Deus, tesouro do qual ela é fiel depositária e anunciará. Rezemos ao Senhor.
2: Venha a nós, Senhor, o vosso reino.
1: Para que as pessoas que serão eleitas

0: ministras, as funções de governo, tenham um coração compassivo, sábio, dispostos a promover políticas públicas conscientes que priorizem os mais necessitados, rezemos ao Senhor.
1: Venha a nós, Senhor, o vosso reino.
0: Para que os cristãos na sociedade se distinguam pela coragem de abandonar o pesado fardo das incertezas mundanas, de quem pensam só em si, e pela disposição de propagar os valores que edificam o reino de Deus, rezemos ao Senhor.
1: Venha a nós, Senhor, o vosso reino.
0: Para que os avós e os idosos comemorem nesse dia, que comemoramos nesse dia, sejam amados pelas famílias e tratados com carinho pelas instituições que estão a serviço deles, rezemos ao Senhor.
1: Venha a nós, Senhor, o vosso reino.
2: Senhor nosso Deus, acolhei as preces que a comunidade aqui reunida em vosso nome vos apresentou. Isso te pedimos confiantes por Cristo nosso Senhor. Amém. E sobre o altar apresentemos nossos dons de pão e vinho, que se tornarão a presença do Senhor na Santa Eucaristia.

0: Orai, irmãos e irmãs, para que esse nosso sacrifício seja aceito por Deus Pai Todo-Poderoso. Receba, ó Senhor, por tuas mãos este sacrifício, para a glória do seu nome, para o nosso bem e de toda a sua santa igreja. Aceitai, Senhor, nós vos pedimos, os dons que recebemos de vossa generosidade e agora vos apresentamos, para que estes santos mistérios, pelo poder da vossa graça, nos santifiquem na vida presente e nos conduzam à felicidade eterna. Por Cristo nosso Senhor.
1: Amém.
0: O Senhor está

0: demos graças ao Senhor nosso Deus.
1: É nosso dever e nossa salvação.
0: Na verdade, ó Pai, é nosso dever dar-vos graças e nossa salvação dar-vos glória. Só vós sois o Deus vivo e verdadeiro que existis antes de todo o tempo e permaneceis para sempre habitando em luz inacessível. Mas porque sois o Deus de bondade e a fonte da vida, fizestes todas as coisas para cobrir de bênçãos as vossas criaturas e a muitos alegrar com o esplendor da vossa luz. Eis, pois, diante de vós os inumeráveis coros dos anjos que dia e noite vos servem e, contemplando a glória da vossa face, vos louvam sem cessar. Com eles também nós, e por nossa voz tudo o que criastes, celebramos vosso nome, e exultantes de alegria, cantamos a uma só voz.

0: Nós proclamamos vossa grandeza, Pai Santo, a sabedoria e o amor com que fizeste todas as coisas. Criastes o ser humano à vossa imagem e lhe confiaste todo o universo, para que, servindo somente a vós, seu Criador, cuidasse de toda a criatura. E quando pela desobediência perdeu a vossa amizade, não abandonastes ao poder da morte. A todos, porém, socorreste com misericórdia, para que, ao procurar-vos, vos encontrassem. Muitas vezes oferecestes aliança à família humana e a instruístes pelos profetas na esperança da salvação.
1: A todos socorrestes com bondade.
0: E de tal modo, Pai Santo, amastes o mundo que, chegada à plenitude dos tempos, nos enviastes vosso próprio Filho para ser o nosso Salvador. Encarnado pelo poder do Espírito Santo e nascido da Virgem Maria, Jesus viveu em tudo a condição humana, menos o pecado. Anunciou aos pobres a salvação, aos oprimidos a liberdade, aos tristes a alegria. E para cumprir o vosso plano de amor, entregou-se à morte e, ressuscitando, destruiu a morte e renovou a vida.
1: Por amor nos enviastes vosso Filho.
0: E a fim de não mais vivermos para nós, mas para Ele que por nós morreu e ressuscitou, enviou de vós, ó Pai, como primeiro dom aos vossos fiéis, o Espírito Santo, que continua a sua obra no mundo para levar à plenitude toda a santificação. Por isso nós vos pedimos, ó Pai, que o mesmo Espírito Santo santifique estas oferendas, a fim de que se tornem o corpo e o sangue de Jesus Cristo, vosso Filho e Senhor nosso, para celebrarmos este grande mistério que Ele nos deixou em sinal da eterna aliança.
1: Enviai o vosso Espírito Santo.
0: Quando chegou, pois, a hora em que por vós, ó Pai, ia ser glorificado, tendo amado os seus que estavam no mundo, amou-os até o fim. Enquanto ceavam, Jesus tomou o pão, pronunciou a bênção de ação de graças, partiu e o deu a seus discípulos, dizendo: tomai todos e comei. Isto é o meu corpo, que será entregue por vós.

Do mesmo modo, ele tomou em suas mãos o cálice com vinho, deu-vos graças novamente e o deu a seus discípulos, dizendo: Tomai todos e bebei. Este é o cálice do meu sangue, o sangue da nova e eterna aliança, que será derramado por vós e por todos para a remissão dos pecados. Fazei isto em memória de mim.

0: Celebrando agora, ó Pai, o memorial da nossa redenção, anunciamos a morte de Cristo e sua descida entre os mortos. Proclamamos sua ressurreição e ascensão à vossa direita. E esperando sua vinda gloriosa, nós vos oferecemos o seu corpo e sangue, sacrifício do vosso agrado e salvação para o mundo inteiro.
1: Aceitai, ó Senhor, a nossa oferta.
0: Olhai com bondade a oblação que destes à vossa igreja e concedei aos que vamos participar do mesmo pão e do mesmo cálice, que reunidos pelo Espírito Santo num só corpo, nos tornemos em Cristo uma oferenda viva para o louvor da vossa glória.
1: O Espírito nos una num só corpo.
0: E agora, ó Pai, lembrai-vos de todos pelos quais vos oferecemos este sacrifício. O vosso servo, o Papa Leão, o nosso bispo, Adilson Pedro, os bispos do mundo inteiro, os presbíteros, os diáconos e todos os ministros da vossa igreja, os fiéis que ao redor deste altar se unem à nossa oferta, o povo que vos pertence e aqueles que vos procuram de coração sincero.
1: Lembrai-vos, ó Pai, da vossa igreja.
0: Lembrai-vos também dos que morreram na paz do vosso Cristo. Hoje recordamos com carinho os nossos irmãos falecidos há 7 dias, Olívio, Maria de Lourdes, e também os nossos irmãos João, Maria de Fátima, e com eles, todos os fiéis defuntos dos quais só vós conhecestes a fé.
1: Concedei-lhes, ó Senhor, a luz eterna.
0: E a todos nós, vossos filhos e filhas, concedei, ó Pai de bondade, alcançar a herança eterna, com a Virgem Maria, Mãe de Deus, São José, seu esposo, os apóstolos e todos os santos, no vosso reino, onde com todas as criaturas libertas da corrupção do pecado e da morte, vos glorificaremos por Cristo, Senhor nosso, por quem dais ao mundo todo o bem e toda a graça.

0: Somos chamados de filhos e filhas de Deus e realmente o somos. Com a confiança de filhos amados, rezemos como o Senhor nos ensinou. Pai nosso,
1: que estais no céu, santificado seja o vosso nome. Venha a nós o vosso reino. Seja feita a vossa vontade, assim na terra como no céu. O pão nosso de cada dia nos dai hoje. Perdoai as nossas ofensas, assim como nós perdoamos a quem nos tem ofendido. E não nos deixeis cair em tentação, mas livrai-nos do mal.
0: Livrai-nos de todos os males, ó Pai, e dai-nos hoje a vossa paz. Ajudados pela vossa misericórdia, sejamos sempre livres do pecado e protegidos de todos os perigos, enquanto aguardamos a feliz esperança e a vinda do nosso Salvador, Jesus Cristo.
1: Vosso é o reino, poder e a glória para sempre.
0: Senhor Jesus Cristo, dissestes aos vossos apóstolos: eu vos deixo a paz, eu vos dou a minha paz. Não olheis os nossos pecados, mas a fé que anima a vossa igreja. Dai-lhe, segundo o vosso desejo, a paz e a unidade. Vós que sois Deus com o Pai e o Espírito Santo.
1: Amém.
0: A paz do Senhor esteja sempre convosco. O amor de Cristo nos uniu.

0: Provai e vede como o Senhor é bom. Feliz de quem encontra nele o seu refúgio. Eis o Cordeiro de Deus, eis aquele que tira o pecado do mundo.
1: Senhor, eu não sou digno que entreis em

Senhor Jesus. Te louvamos e te bendizemos pela graça da tua Santa Eucaristia. Obrigado, Senhor, porque recebemos no nosso coração o mais precioso e sublime tesouro. Obrigado, Senhor, porque para aquele homem que descobriu aquele tesouro no campo, foi necessária uma procura. Assim como foi necessária uma procura para aquele que encontrou a pérola preciosa. Obrigado, Senhor, porque assim como para aqueles homens, tu és um tesouro que te permites encontrar. Às vezes buscamos, Senhor, tantas coisas valiosas pelo mundo afora. Os nossos olhos brilham, nosso coração palpita, mas todas essas coisas a gente sabe que perdem o brilho, perdem a graça com o tempo, perdem sentido. Mas tu, Senhor, é o tesouro que nunca perde a luz, que nunca perde o brilho. Tu, Senhor, é a medida do nosso coração, dos nossos anseios, dos nossos desejos para esse mundo e futuros. Te louvamos e te bendizemos, Senhor, por todos os caminhos da vida que nos conduziram até este altar hoje. Porque acreditamos, Senhor, que a tua divina providência tem nos guiado, tem nos instruído, tem costurado a nossa história. Porque acreditamos num Deus de amor, num Deus de misericórdia, um Deus que se permite encontrar. Obrigado, Senhor, porque na minha fragilidade, no meu coração tão distraído, hoje pude te receber. Ajuda-me, Senhor, a colocar esses falsos tesouros para fora de mim. Ajuda-me a ter a coragem desses homens de dizer: quero deixar tudo, porque conquistei um precioso tesouro que nada e nem ninguém pode superar. Ajuda-me, Senhor, a ter a mesma determinação dos santos. Ajuda-me a dizer, como dizia Padre Jonas Abib, ou santo ou nada. Porque não quero viver um coração pela metade. Porque sei que não tem como ter o reino dos céus pela metade. Ajuda-me, Senhor, a deixar tudo aquilo que me impede de te encontrar. Tudo aquilo que me impede de te dar lugar na minha vida. Ajuda-me, Senhor, a colocar para fora esses falsos tesouros, porque o lugar que este tesouro deve encontrar em mim é apenas para Ele e para mais nada. Só Tu basta. Tu és o único necessário.

0: Recebemos, Senhor, o divino sacramento, memorial perpétuo da paixão do vosso Filho. Concedei-nos, vos pedimos, que sirva para nossa salvação o que ele mesmo nos deixou em seu inefável amor. Por Cristo nosso Senhor. Amém. Tenha bondade de sentar um instantinho. O padre não esquecer que o padre esqueceu de manhã, né? O padre vai lembrar, né, que o movimento de irmãos hoje começou a colocar uma caixa lá atrás na igreja. Não sei se vocês repararam quando vocês entraram, que é uma ação que eles estão fazendo, uma ação concreta, né? Então todos daqui para frente, durante todos os quartos domingos, sempre estarão ali, dentro na missa da manhã quanto na missa da noite, aquela caixa para recolher alimentos e também, se for o caso, né, alguma roupa, né, para aqueles que precisam, para os nossos irmãos necessitados, né? Então você é convidado, né, a fazer esse gesto concreto, né? Então você que tem, é bom repartir com aqueles que não têm, né? Então sempre estará lá atrás. O padre gostaria de recordar também, né, que nós vamos ter aqui na nossa paróquia o primeiro encontro do Marias, que é um grupo voltado para as mulheres na nossa comunidade, né? E será no dia 18 de agosto esse encontro. É um encontro muito bonito. Todos os meses, né, daqui para frente a gente pretende fazer, né? E esse será o primeiro, dia 18 de agosto. Para você fazer a inscrição, você pode fazer pelo QR Code aqui atrás, aqui na frente ou lá atrás, ou mesmo pelas nossas redes sociais, ali pelo Instagram você encontra o link. Não custa nada a sua inscrição, mas é necessário para a gente poder organizar, né? Nós já temos quase 300 mulheres inscritas. Então tem bastante gente, né? Se você não fez a sua inscrição, faça, para a gente poder também se organizar, né? Vale a pena, é um encontro muito bonito, né? Esse projeto começou em Magalhães e já passou para outras paróquias e está se espalhando para outras ainda, né? Já foi para Armazém, já foi para Palhoça, já está indo para outros lugares também lá na Arquidiocese de Florianópolis, né? Então é um projeto que vale a pena, né? E voltado para você, mulher, né? Padre, gostaria também de recordar a nossa catequese para adultos, né? Que vai iniciar no dia 13 de agosto. Quem sabe você ou alguém que você conheça esteja passando por essa situação de não ter algum sacramento, né? O batismo, quem sabe, a primeira comunhão ou mesmo a crisma, né? É convidado a fazer essa catequese. Ela acontece de 15 em 15 dias, né? Então serão as quintas-feiras, né? De 15 em 15 dias, a catequista Juliana. E vai acontecer aqui na nossa comunidade matriz, né? Então você é convidado a participar, você que precisa, e anunciar àqueles que você sabe que precisam, né? Também o padre gostaria de recordar que teremos a caminhada vocacional, a quarta caminhada vocacional. Vai acontecer no dia 1º de agosto, lá na linha Mesquita, né? A partir das 13h30, né? Aí vamos começar com a Santa Missa e depois nós seguimos, né, com um momento de caminhada e oração e depois nosso momento de divertimento. Não é apenas para as crianças da catequese, mas é algo voltado para toda a família, né? Então dia 1º de agosto a gente inicia o mês das vocações e toda a vocação nasce na família, né? E que jeito bonito da gente começar um mês vocacional junto das nossas famílias, né? É uma oportunidade da gente rezar e uma oportunidade também da gente criar boas memórias com os nossos filhos, né? Às vezes a gente tem tempo para tudo, menos para aquilo que é tão básico, né? Que é aproveitar tempo com a gente, com quem a gente ama, né? Então essa, quem sabe, seja uma oportunidade. Essa caminhada vocacional não é para sair daqui da matriz para ir até lá na linha Mesquita. Sai de lá da minha Mesquita mesmo, né? Vai ser ali nos entornos da igreja, né? Mas você é convidado a participar e você que vai participar, leve um pratinho, porque não tem fé sem café, né? Então depois do encontro a gente tem um lanche partilhado. Também o padre gostaria de recordar que todas as quintas-feiras às 19h30 nós temos a nossa novena do perdão. Cada um de nós conhece o próprio coração e sabe que a gente sempre traz alguns machucadinhos ao longo da vida, né? E a gente é convidado a entregar a Jesus nessa novena tão bonita, inspirada na espiritualidade de São José Maria Escrivá. Então venha celebrar conosco a Santa Missa e fazer também essa bonita novena. Padre, gostaria de recordar que lá atrás nós temos também o bingo, né, da nossa festa em honra a São Francisco de Assis. Então você compra aquele ingressozinho e vale para o bingo que vai correr em 2 dias, né? Então dia 15 de agosto e dia 19 de setembro, né? Então a nossa premiação está aqui, né, no nosso data show. Então são 2 rodadas de R$500, 2 rodadas de R$200, 2 rodadas de pernil suíno, 2 rodadas de paleta suína, 2 rodadas de costela suína e 2 rodadas de coxa, de uma caixa de coxa e sobrecoxa de frango, né? Então tem bastante prêmio. E agora, como um bônus, é um outro bingo, né? O nosso seminarista, que veio de férias, né? Ele trouxe lá da Zambuja, não é onde ele está ainda, mas é da Arquidiocese, é para ajudar o seminário, a manter o seminário. E todos os seminaristas sempre trazem esse bingo para vender. Então lá atrás vai ficar tanto a Justi vendendo o bingo da paróquia quanto o bingo do seminarista. Vocês botam a mão no bolso e se perguntam: quanto que eu posso ajudar? Se puder ajudar com os dois, glória a Deus. Se não puder, então ajuda aquele que seu coração mandar, né? Mas saber que é necessário a gente manter as nossas vocações, né? Então é um apelo importante. A gente reza, mas a gente também tem que ajudar a manter as nossas vocações, manter os nossos seminários, né? Por isso que o padre reza tanto, ó, para que esse povo seja bem próspero, né? Para ter bastante dinheirinho para comprar os bingos, né? Então a gente sabe que conta com a ajuda de vocês, né? E louvado seja Deus por aqueles que têm a generosidade também de ajudar, né? Muito bem, acho que era isso os avisos de hoje. Agradecer ao nosso movimento de irmãos que fez a liturgia, nos ajudou também a animar a Santa Missa. Muito obrigado, né, aos nossos ministros da Eucaristia, aos nossos coroinhas, acólitos, a Pascom, que leva até você que está em casa. Enfim, a todos que ajudaram para que essa Santa Eucaristia acontecesse. Muito bem, vamos ficar de pé. Inclinai-vos para receber a bênção. O Senhor esteja convosco.
1: Ele está no meio de nós.
0: Deus Todo-Poderoso vos livre sempre de toda adversidade e derrame benigno sobre vós os dons de sua bênção. Torne os vossos corações atentos à sua palavra, a fim de que transbordeis de alegria divina. E assim, abraçando o bem e a justiça, possais correr sempre pelo caminho dos mandamentos divinos e tornar-vos coerdeiros dos santos. E a bênção de Deus Todo-Poderoso, Pai, Filho e Espírito Santo, desça sobre vós e permaneça para sempre.
1: Amém.
0: A alegria do Senhor seja sempre a vossa força. Ide em paz e que Ele vos acompanhe.
1: Graças a Deus.
0: Uma abençoada semana a todos. Ore para aquele irmão, para aquela irmã que celebrou do seu lado. Deseja a paz de Cristo e vamos cantando na alegria que vem do Senhor.

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